0: Este ano, concluintes do ensino médio da rede pública estão inscritos automaticamente no exame.
1: O presidente Lula destaca que esse pode ser o primeiro passo para realizar sonhos e transformar o futuro.
2: A hora é agora. Se inscreva, passe no Enem, entre na universidade e faça tudo o que você quiser.
0: E ainda, Desenrola Brasil.
1: Você já pode utilizar o FGTS para renegociar dívidas com descontos e juros mais baixos.
0: A expectativa do governo do Brasil é movimentar mais de 8 bilhões de reais em recursos do fundo.
1: Turismo de natureza em alta. Unidades de conservação federais receberam mais de 28 milhões de visitantes em 2025.
0: Visitação recorde contribuiu com 20 bilhões de reais do PIB brasileiro, que é a soma de todas as riquezas do país. Cleide Lopes.
3: O turismo nas unidades de conservação sustenta mais de 300 mil postos de trabalho em todo o país.
1: Hoje, na apresentação da Voz do Brasil, eu, Mariana Jungmann e Luciano Seixas.
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1: Trabalhadores já podem consultar o saldo do FGTS para renegociar dívidas no novo Desenrola.
0: A medida ajuda mais brasileiros a quitarem débitos como cartão de crédito e cheque especial.
1: Quem está ao vivo conosco aqui no estúdio da Voz do Brasil e traz todos os detalhes é a repórter Graziele Bezerra. Oi, Grazi, boa noite. Explica pra gente como é que vai funcionar tudo isso.
4: Boa noite, Mariana. Boa noite também pro Luciano e para todo mundo que está acompanhando aqui a Voz do Brasil. Bom, o trabalhador ele vai poder usar até 20% do saldo do FGTS. FGTS é o limite de R$ 1.000, o que for mais alto. E aí, para poder amortizar e quitar ou quitar essas contas atrasadas por meio do novo Desenrola. Entram nessa modalidade dívidas bancárias, como cartão de crédito e cheque especial também. E com essa funcionalidade, o governo do Brasil pretende, então, movimentar até 8 bilhões de reais em recursos do FGTS por meio do programa.
0: Como é que vai funcionar, Grazi? Qual a primeira medida que a pessoa interessada deve tomar?
4: Pessoa interessada tem que primeiro saber, ter a noção ali da dívida dela, né? Mas aí, então, utilizar o saldo do fundo, o que pode ser também de contas ativas ou inativas, o primeiro passo, claro, é consultar ali o aplicativo do FGTS para ver o valor que essa pessoa tem disponível. Depois, ali no próprio aplicativo, o trabalhador autoriza o acesso das instituições financeiras aos valores. Então, ele negocia a dívida diretamente com o banco. E aí, só depois dessa negociação é que a Caixa Econômica Federal vai fazer, então, a transferência dos valores do FGTS diretamente aos bancos responsáveis pelos contratos. E aí, lembrando que o trabalhador não precisa comparecer às agências, né, do banco, não precisa comparecer ali à Caixa Econômica para confirmar, então, a operação, nem ao seu banco de origem. Como explica, então, o diretor de Políticas de Proteção ao Trabalho do Ministério do Trabalho e Emprego, Carlos Augusto Gonçalves.
5: Ele pode fazer todo este processo, né, de maneira digital, né, ou em consulta, tratando por telefone com as instituições financeiras para identificar a dívida. No caso específico do ATP, é tudo digital. A autorização do saldo é digital, ele faz com o ATP, levanta junto aos bancos as dívidas, e essas informações das dívidas serão remetidas pelos bancos diretamente à Caixa Econômica Federal. Só depois que o banco prestou essa informação para o agente operador, que é a Caixa, é que a Caixa está autorizada a fazer o repasse para a sua instituição financeira decorrente daquela dívida que ele acabou de reestruturar.
1: Agora, Grazi, vamos relembrar, então, quem são as pessoas aptas a participarem do programa, qual é o perfil?
4: Claro, Mariana, vamos lá. Para usar o FGTS no Desenrola, é preciso ter, então, um saldo disponível, né, na conta do Fundo de Garantia e ter renda mensal de até 5 salários mínimos, o que equivale aí a cerca de R$ 8.100. Então, para serem elegíveis, as dívidas devem estar atrasadas entre 91 dias e 2 anos. Essas dívidas recebem aí descontos de até 90% e juros mais baixos que o do mercado.
0: Obrigado, Gabriele Bezerra, pelas informações ao vivo aqui na Voz do Brasil.
1: Gabriele. Começaram hoje as inscrições para o Enem, o Exame Nacional do Ensino Médio.
0: O Enem é a principal forma de entrar em uma universidade. Além de vagas aqui no Brasil, a prova também é aceita em faculdades no exterior.
1: Esse ano, estudantes do terceiro ano do ensino médio de escolas públicas já estão com as inscrições pré-preenchidas, mas ainda é necessário entrar na página do participante para confirmar a inscrição.

0: Estaduais já podem se inscrever para o Enem 2026 a partir desta segunda-feira. Neste ano, alunos que vão concluir o ensino médio na rede pública terão inscrição automática. Segundo o governo, os dados foram encaminhados pela própria rede de ensino, mas os estudantes deverão acessar o sistema para confirmar a participação e escolher o idioma da prova de língua estrangeira, além de informar o município onde deverão realizar a prova e solicitar recursos de acessibilidade, se for o caso. Além disso, os locais de aplicação da prova também vão aumentar, chegando a 10 mil escolas. A expectativa é que 80% dos alunos da rede pública façam o exame na sua própria escola de matrícula. O João Gabriel Brandão está se preparando para o Enem e já decidiu o curso Artes Cênicas. O maior desafio para ele é controlar a ansiedade.
1: Estou me sentindo mais confiante esse ano, principalmente para a questão da redação. Chegando em casa, eu estudo. Final de semana também estudo às vezes, mas estou tirando um momento de folga também para não ter burnout, sabe? Que não me sobrecarregar, não me sentir muito cansado durante o fim da semana.
0: As inscrições devem ser feitas pela página do participante no endereço enem.inep.gov.br/participante até o próximo dia 5 de junho. Os estudantes que tiveram a isenção da taxa de inscrição aprovada também deverão realizar a inscrição no exame. Para os participantes não isentos, a taxa de inscrição continua no valor de R$ 85,00 e pode ser paga por boleto, PIX, cartão de crédito e débito em conta corrente ou poupança. O prazo para fazer esse pagamento vai até o dia 10 de junho e as provas ocorrerão nos dias 8 e 15 de novembro. Reportagem Gabriela Noronha.
2: Em suas redes sociais, o presidente Lula fez um convite para todos os estudantes participarem da prova.
3: Hoje começa a inscrição para o Enem. Vai até o dia 5 de junho. Você, que prometeu ao seu pai, ou seu pai que quer que você seja doutor ou doutora, a hora é agora. Se inscreva, passe no Enem. Entre na universidade e faça tudo o que você quiser, na certeza que você precisa saber de que esse país vai ser soberano, soberano de verdade, o dia que milhões de jovens tiverem curso, tiverem emprego e puderem exercer a soberania tecnológica e científica do nosso país.
4: O Dia da África, celebrado em 25 de maio, hoje, marca a fundação da União Africana em 1963.
2: E aproveitando a data, o governo do Brasil promove o primeiro Fórum de Reitores Brasil-África, com o objetivo de fortalecer parcerias educacionais e culturais.
4: No encontro, o Ministério da Educação anunciou a criação de 2.600 bolsas de mestrado e doutorado para estudantes africanos.
5: No encontro, dirigentes de universidades brasileiras e africanas debatem como ampliar parcerias acadêmicas, científicas e tecnológicas de instituições de ensino dos dois lados do Atlântico. São projetos conjuntos em áreas estratégicas para o desenvolvimento dos países, como agricultura, energias renováveis, inteligência artificial, mineração, petróleo e gás, além das ciências humanas. Para a reitora da Universidade de Cabo Verde, Astrigilda Silveira, parcerias fundamentais para o continente africano.
6: Uma cooperação mais próxima, mais dinâmica e mais transformadora, voltada para a transformação digital, a inteligência artificial e a inclusão social.
5: No encontro, o governo do Brasil lançou o programa que vai oferecer mais de 2.600 bolsas de mestrado e doutorado para pós-graduandos da África, com investimentos de R$ 47 milhões de reais, destaca o ministro da Educação, Leonardo Bastini.
7: 2.600 vagas inicialmente, 1.600 bolsas de mestrado e 1.000 bolsas de doutorado, com oportunidades em universidades públicas, instituições privadas sem fins lucrativos, institutos federais, institutos de pesquisa com pós-graduação reconhecida pela CAPES. Abrir as portas do Brasil para estudantes africanos é aprofundar ainda mais nossos laços históricos.
5: O presidente Lula destacou a importância de fortalecer os laços históricos entre Brasil e África por meio da produção de conhecimento, da inovação e da formação de profissionais qualificados.
3: A cooperação educacional entre países do Sul Global pode transformar a realidade,
8: reforçar os programas de estudantes, convênio de graduação e de pós-graduação também será essencial para consolidar a educação superior.

0: como dos pilares da parceria estratégica entre Brasil e África.
1: O Brasil já mantém mais de 200 acordos de cooperação com instituições de ensino superior de 38 países africanos. Reportagem Pablo Mundim.
2: Mais um passo no combate ao câncer no país.
3: O Brasil passou a contar com um Centro de Desenvolvimento e Produção de Terapias, CAR-T, da Fundação Oswaldo Cruz, a Fiocruz.
2: No local será produzido de forma 100% nacional um dos tratamentos mais avançados do mundo contra o câncer para pacientes do SUS.
4: O Paulo Peregrino é publicitário e teve linfoma, um tipo de câncer de sangue. Durante 13 anos, fez transplante de medula óssea e 40 quimioterapias, tratamentos que não tiveram sucesso. A virada em sua vida veio com um tratamento experimental chamado CAR-T-Cell. Agora, ele está em remissão do câncer.
5: A enfermeira chegou lá dentro do quarto, trouxe um saquinho, assim como se fosse uma transfusão de sangue pequenininha, né? Um negócio de transfusão de sangue. Aí eu falei assim para ela: enfermeira, isso aí é o CAR-T-Cell que eu vou receber? Vai demorar quanto tempo? Ela falou: uma hora no máximo. Eu falei: caramba! 13 anos, estou lutando contra os cânceres, vai resolver em uma hora. Isso que é ciência.
4: O Centro de Desenvolvimento e Produção de Terapias, CAR-T, da Fiocruz, inaugurado no último sábado no Rio de Janeiro, vai tratar a população do SUS e trazer uma nova esperança aos pacientes com câncer. O Brasil vai produzir de forma 100% nacional um dos tratamentos mais avançados do mundo contra a leucemia, linfoma e mieloma. É o que explica o ministro da Saúde, Alexandre Padilha.
6: Um tratamento que hoje custa 350 a 400 mil dólares, mais de 2 milhões de reais para uma família, para as pessoas, para o sistema de saúde de qual país para fazer esse tratamento, graças à Fiocruz, graças à produção da Fiocruz, presidente, pessoas como Paulo vão poder receber esse tratamento pelo SUS, de graça.
4: Os primeiros pacientes começam o tratamento experimental no segundo semestre deste ano. Foram investidos 370 milhões de reais, além dos equipamentos de alta tecnologia, que custaram mais 35 milhões de reais. O presidente Lula defendeu que todos os brasileiros e brasileiras têm o direito de uma saúde de qualidade no país.
0: O gesto de inauguração de um centro tecnológico que dá ao Brasil a certeza de que a gente não é menor do que ninguém, de que a gente não é menos competitivo do que ninguém. Basta a gente ousar, ter coragem e fazer.
4: O novo centro também será capaz de tratar pacientes com traumatismo craniano, com próteses 3D de alta tecnologia. Do Rio de Janeiro, Fernanda Cruz.
3: Viajar a trabalho ou por lazer deveria ser sinônimo de tranquilidade.
2: Mas para muitas mulheres, nem sempre o destino é o mais feliz.
7: Todo aeroporto promete destinos, mas algumas partidas nunca chegam. Quando o medo ocupa o lugar da esperança, não é viagem, é silêncio. Assédio não decola. Feminicídio também não. Violência contra a mulher é crime.
3: Para combater a violência e a importunação sexual nas salas de embarque e aeronaves, o Ministério dos Portos e Aeroportos lançou uma série de ações em terminais do Brasil para sensibilizar a sociedade.
2: É a terceira fase da campanha Assédio Não Decola.
8: Para combater o assédio e a importunação sexual contra trabalhadoras do setor aeroportuário e passageiras, o Ministério dos Portos e Aeroportos lançou a terceira fase da campanha Assédio Não Decola. O ministro dos Portos e Aeroportos, Tomé Franca, destacou a importância dessa campanha.
9: Infelizmente, o Brasil ainda vive uma realidade de muito assédio e de muito feminicídio. Nós temos trabalhado para que essa realidade não persista. Nós estamos com uma série de campanhas nos aeroportos, aeroportos e nas aeronaves, buscando o combate ao assédio.
8: O Ministério dos Portos e Aeroportos também apresentou uma nova cartilha com orientações sobre o combate à violência contra a mulher. O material reúne informações sobre diferentes tipos de violência: física, psicológica, sexual. Passageiros e trabalhadores do setor são orientados sobre como identificar situações de risco e formas de acolher as vítimas. O documento também apresenta canais de denúncia, como o Ligue 180. A ministra das Mulheres, Márcia Lopes, ressaltou que todos precisam conhecer o canal de denúncia.
10: O Ligue 180, para nós, tudo começa por ali. Ele é um canal que dá muita segurança para as mulheres. Quando se recebe uma ligação, a nossa equipe identifica quem é essa mulher, onde ela mora, a quem essa mulher deve recorrer.
8: A campanha Assédio Não Decola foi lançada em agosto do ano passado em todas as concessionárias dos aeroportos federais, para as mulheres que só querem chegar ao destino em segurança. Sem assédio e violência, a campanha é importante para sensibilizar a sociedade. Foi o que defendeu a gerente de restaurante, Cláudia Figueiredo.
11: Qualquer lugar, sempre é importante. Muita gente não respeita a gente simplesmente pelo fato de ser mulher.
8: Além do Ligue 180, você também pode denunciar casos de violência contra a mulher no Disque 100, canal de monitoramento de violações contra os direitos humanos. Reportagem, Márcia Fernandes.
3: A quarta edição do leilão do Ecoinvest Brasil destravou mais de 13 bilhões de reais para projetos de bioeconomia, turismo sustentável e infraestrutura no país, sendo que mais de 9 bilhões serão direcionados para investimentos na Amazônia Legal.
2: O programa Ecoinvest foi criado para impulsionar a transformação ecológica do país e combina instrumentos financeiros inovadores, redução de riscos e atração de investimentos de longo prazo da iniciativa privada.
3: Ao anunciar o resultado do leilão, o ministro da Fazenda, Dario Durigan, disse que o Ecoinvest comprova que é possível apostar no crescimento do Brasil com sustentabilidade.
12: Os objetivos do Ministério da Fazenda, que é fazer com que o país se desenvolva, cresça, gere emprego, diminua a inflação, com os objetivos do Ministério do Meio Ambiente, não é mais indissolúvel. Nós temos que ter um cuidado para que o país cresça, mas de maneira sustentável. E o Ecoinvest, ele é uma espécie de síntese, de prova real de que isso é possível. É Estado junto com a capacidade instalada do sistema financeiro nacional em parceria com essas empresas.
2: Com os 4 leilões realizados até agora para transição energética, recuperação de terras degradadas e bioeconomia, o Ecoinvest Brasil já mobilizou mais de 140 bilhões de reais.
3: Pois é, o Brasil é mundialmente reconhecido por suas belezas naturais, como florestas, praias, rios e montanhas.
2: E a riqueza da nossa biodiversidade tem atraído turistas a visitarem as mais de 300 unidades de conservação federais distribuídas pelo país.
3: Só em 2025, o fluxo de visitantes atingiu quase 30 milhões, maior resultado da série histórica.
2: E movimentaram mais de 40 milhões de reais em vendas, injetaram 20 bilhões de reais no produto interno bruto, que é a soma de todas as riquezas do país.
13: Jairon Souza trabalha todos os dias conectado com a natureza. Ele é guia turístico no Maranhão e, em época de alta temporada, chega a mostrar as belezas naturais do Parque Nacional dos Lençóis Maranhenses a centenas de visitantes.
14: Ganho dinheiro onde muitas pessoas se programam muito para vir passear e eu estou aqui todo dia, né? E tento fazer da melhor forma, né?
13: As visitações turísticas em unidades de conservação federais movimentaram mais de 40 bilhões de reais em vendas em 2025 e 20 bilhões de reais de contribuição ao produto interno bruto. O estudo do Instituto Chico Mendes de Conservação da Biodiversidade, o ICMBio, revela que florestas, praias, rios e montanhas são, na verdade, ativos de alta performance na economia brasileira. No ano passado, o fluxo de visitantes em unidades de conservação chegou a quase 30 milhões, o maior resultado da série histórica, como garante o presidente do ICMBio, Mauro Pires.
15: Esse aumento tem a ver com dois fatores. O primeiro, que é geral, que é o interesse das pessoas de encontrar-se com a natureza. O segundo fator, nós temos melhorado a infraestrutura e de modo que se torna mais fácil a visitação.
13: O turismo nas unidades de conservação sustenta mais de 300 mil postos de trabalho em todo o país. O ministro do Meio Ambiente e Mudança do Clima, João Paulo Capô Bianco, destacou que as unidades de conservação são importantes não só para a proteção da biodiversidade, como também para o desenvolvimento econômico do país e a valorização da cultura local.
16: Cada real que o turista trouxe, ele gerou o impacto de R$ 15,60 no PIB. Portanto, nós estamos falando aqui de uma atividade econômica intensa com ganhos para a economia local.
13: O ranking de visitação mantém no topo o Parque Nacional da Tijuca, no Rio de Janeiro, com quase 5 milhões de visitas, seguido pelo Parque Nacional de Iguaçu e pelo Parque Nacional de Jericoacoara, no Ceará. Reportagem Cleide Lopes.
3: Nova creche, reforma da unidade básica de saúde, duplicação da rodovia. Quer saber o que o governo do Brasil está fazendo aí na sua cidade? A plataforma do novo Comunica BR está mais rápida e interativa. Acesse comunicabr.presidencia.gov.br. Prefeituras e instituições como universidades, institutos federais e câmaras de vereadores aderiram ao programa Contrata Mais Brasil.
2: A plataforma foi criada para aproximar microempreendedores individuais do processo público de aquisição de produtos e serviços. Nela, o governo contrata e os pequenos negócios podem vender seus produtos.
3: Atualmente, já são 1.775 órgãos. Desde a sua criação, o programa gerou mais de R$ 22 milhões de renda direta para os microempreendedores individuais.
2: A plataforma conta com mais de 8 mil cadastros de fornecedores em mais de 100 atividades.
3: Mais informações sobre o programa no endereço gov.br/contratamaisbrasil.
2: Atenção, caminhoneiros! Já estão em vigor as novas regras que vão ajudar na fiscalização do piso mínimo de frete para o transporte de carga nas rodovias.
3: A partir de agora, quem contrata esse tipo de serviço deverá informar parâmetros para o cálculo do frete, como distância, tipo de veículo e tipo de serviço prestado.
2: Essas informações serão fornecidas na hora de emitir o Código Identificador da Operação de Transporte, o CIOT.
3: Esse é um documento de registro exigido pela Agência Nacional de Transportes Terrestres, a ANTT, para o monitoramento das operações de cargas.
2: O superintendente de Serviço de Transporte Rodoviário de Cargas da ANTT, José Aires Amaral, explica que esses dados serão utilizados para fiscalização prévia do piso mínimo do frete.
17: A partir desses parâmetros, o sistema faz uma conta automática e verifica se o valor declarado do frete, também no CIOT, está de acordo com o piso mínimo de frete ou não. E faz algumas validações, por exemplo, os parâmetros informados estão de acordo? Fazem sentido? Por exemplo, se na declaração, por exemplo, tiver a informação que Brasília e Rio de Janeiro são 500 quilômetros, o sistema mesmo já vai indeferir aquela informação, dizendo que não é compatível e que ele deve informar uma melhor localização ou uma distância compatível com aquele deslocamento.
3: Segundo o superintendente da ANTT, a partir do dia 1º de junho, os dados do CIOT também estarão integrados com a documentação fiscal exigida para o transporte de cargas.
2: O que vai facilitar e tornar mais eficiente a fiscalização sobre as operações de frete.
3: As mudanças na emissão do CIOT foram anunciadas pelo governo do Brasil como parte das medidas para reduzir os impactos da alta dos preços dos combustíveis sobre a população.
2: Essas foram as notícias do Governo do Brasil.
3: Com a realização da Secretaria de Comunicação Social da Presidência da República.
2: Com produção da empresa Brasil de Comunicação.
3: Fique agora com as notícias do Poder Judiciário e do Congresso Nacional. Boa noite.
2: Boa noite para você. Até amanhã.
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20: CNJ lança aplicativo para fortalecer busca ativa de crianças e adolescentes.
21: Para o STJ, a plataforma de intermediação não responde por envio de criptomoedas para carteira falsa de outra corretora.
20: A Semana Nacional da Conciliação Trabalhista começou nesta segunda-feira.
21: Boa noite, eu sou Arthur Filho.
20: E eu sou Walter Lima.
21: O Conselho Nacional de Justiça lançou nesta segunda-feira, Dia Nacional da Adoção, o aplicativo Adote para todo o país.
20: A busca ativa do Sistema Nacional de Adoção e Acolhimento já funciona em todo o país e reúne informações sobre crianças e adolescentes com mais dificuldades de conseguir uma família, como crianças mais velhas ou com deficiência.
21: Agora, essa iniciativa passa a contar também com um aplicativo próprio.
20: Desenvolvido pelo Tribunal de Justiça do Paraná, o aplicativo Adote passa agora pelo processo de expansão nacional com o apoio do programa Justiça 4.0.
21: O ministro do Supremo Tribunal Federal, Flávio Dino, deu prazo de 10 dias para que o governo federal e os estados da Amazônia Legal informem quais providências de planejamento e preparação vêm sendo adotadas diante das projeções de aumento significativo dos riscos de incêndios florestais para os próximos meses.
20: O El Niño é um fenômeno provocado pelo aumento na temperatura das águas do Oceano Pacífico e tem ocorrência periódica em geral, com impactos relevantes sobre o clima em diversos países. Marta Ferreira.
22: Uma nota técnica conjunta publicada pelo Instituto Nacional de Pesquisas Espaciais e com o Instituto Nacional de Meteorologia confirmam a provável intensidade alta para o fenômeno já no segundo semestre de 2026. Diante desse quadro, o ministro Flávio Dino, relator de uma ação que acompanha medidas para combater e prevenir incêndios na Amazônia e no Pantanal, deu prazo de 10 dias para que a União e os estados informem um plano para lidar com os incêndios.
21: Plataforma de intermediação de criptomoedas não é responsável por prejuízo decorrente de golpe se não houve falha no serviço ou se dano foi causado pela culpa exclusiva de usuário ou terceiros.
20: Essa é a conclusão do STJ. Fátima Uchoa.
23: Na origem, um investidor transferiu criptoativos para uma carteira digital e depois descobriu que o endereço era falso. Ele pediu ressarcimento dos prejuízos, alegando que a plataforma intermediadora teria falhado ao não adotar segurança capaz de identificar a irregularidade da chave de transferência. Porém, a Justiça de Minas Gerais negou a indenização. A terceira turma do STJ manteve o acórdão, considerando que a fraude ocorreu quando o investidor transferiu os valores a um ambiente externo, fora da atuação da empresa e para o qual ele próprio forneceu a chave de acesso, que é o endereço de destino. O ministro Ricardo Vilas Boas Cueva foi o relator.
21: Começou hoje a Semana Nacional da Conciliação Trabalhista 2026.
20: É a chance de muitos trabalhadores conseguirem de forma mais rápida uma resposta da Justiça. Larissa Batista.
24: Um acordo histórico de mais de 250 milhões de reais entre a empresa Vibraz Airoco e o Sindicato dos Metalúrgicos de São José dos Campos foi o pontapé para a abertura da Semana da Conciliação, que vai até sexta-feira em todos os tribunais regionais do trabalho. O valor recolhido desse acordo será utilizado para o pagamento de dívidas trabalhistas.
21: Ampliar a confiança e o conhecimento sobre a segurança das urnas eletrônicas.
20: Esse foi um dos temas da reunião ocorrida nesta segunda-feira na sede do TSE em Brasília. Estevão Furtado.
25: O presidente do TSE, ministro Nunes Marques, anunciou o lançamento da Semana Nacional do Sistema Eletrônico de Votação, uma ação voltada à conscientização da população, especialmente dos jovens, sobre as camadas de segurança do processo eleitoral brasileiro. O ministro também determinou a criação de uma comissão permanente para estudar o uso de ferramentas de inteligência artificial na justiça eleitoral.
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21: Uma boa noite a você.
20: E até amanhã.
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1: Eu sou Paula Groba.
4: E eu sou Ricardo Nakaoka.
1: E estes são os destaques de hoje do Jornal do Senado, que começa agora.
4: Senado vota crédito especial para renegociação de dívidas rurais.
1: Senado e STF debatem medidas para rever supersalários no setor público.
4: Projeto quer limitar publicidade de apostas online no Brasil.
1: Boa noite.
4: Boa noite.
1: Com a alta dos juros, a queda no preço dos produtos agrícolas e o aumento do endividamento no campo, produtores rurais de todo o país aguardam uma saída para renegociar as dívidas e manter a produção.
4: E a Comissão de Assuntos Econômicos do Senado deve votar nesta terça-feira um projeto que cria uma linha especial de crédito para o agronegócio. O pacote de ajuda está sendo negociado com o governo federal, como informa a repórter Patrícia Oliveira.
5: Um pacote bilionário de socorro ao setor agropecuário está na pauta da Comissão de Assuntos Econômicos. O projeto cria uma linha especial de crédito para renegociação de dívidas rurais com recursos do Fundo Social do Pré-Sal. A proposta vem sendo negociada entre o governo federal e o relator da matéria, o senador Renan Calheiros, do MDB de Alagoas. Renan ampliou a ajuda para outros produtores endividados, além daqueles afetados por secas e enchentes. A iniciativa prevê prazo de até 10 anos para pagamento das dívidas com carência de até 2 anos e a criação de um fundo garantidor para operações de crédito rural. O projeto também autoriza o uso de receitas correntes do Fundo Social do Pré-Sal de 2025 e 2026, além do superávit financeiro do fundo para financiar a nova linha especial de crédito. Para o ministro da Fazenda, Dario Durigan, a intenção é construir um texto de consenso sem comprometer o equilíbrio das contas públicas.
6: Fazer com que, de fato, chegue essa renegociação para os agricultores, que, de fato, caiba no bolso do agricultor e que, de outro lado, a gente mobilize os recursos públicos da maneira mais eficiente possível. Estamos todo mundo aqui na mesma página.
5: A possibilidade da edição de uma medida provisória pelo Executivo também foi confirmada pelo senador Renan Calheiros.
7: Uma medida provisória com critérios de enquadramento, de juros, de carência e de prazo de 10 anos para pagar.
5: O governo estima um custo de 817 bilhões em 13 anos. Já o relator prevê valor bem menor, em torno de 100 bilhões ao longo de uma década.
1: Os senadores Alci Lucas, do PL do Distrito Federal, criticou a medida provisória que zera o imposto de importação para compras internacionais de até 50 dólares. Segundo o parlamentar, a MP prejudica a indústria brasileira ao reduzir tributos para produtos importados, sem conceder tratamento semelhante aos produtores nacionais.
4: Alci disse que apresentou uma emenda para que os mesmos benefícios concedidos para o imposto de importação sejam também dados aos produtores de calçado ou de vestuário brasileiros, no caso de produtos de até 50 dólares.
26: Essas medidas só beneficiam os trabalhadores chineses, prejudica a nossa indústria. Vamos ter que demitir milhares, milhões de pessoas, exatamente porque ninguém consegue competir com um país que não tem nenhum encargo trabalhista, que não tem os impostos que nós temos aqui no Brasil.
1: Já o senador Paulo Paim, do PT do Rio Grande do Sul, voltou a defender a redução da jornada de trabalho sem corte salarial e o fim da escala 6x1. O parlamentar destacou a PEC de sua autoria, que prevê a redução para 40 horas semanais, com possibilidade de avançar para 36 horas em etapas futuras.
4: Paim afirmou que a medida já é adotada em diversos países e citou experiências internacionais e recomendações da Organização Internacional do Trabalho. O senador também lembrou que a proposta está pronta para votação no plenário do Senado.
27: Lembro também que países como Portugal, Espanha, França, Bélgica, Alemanha, Chile, Equador já adotaram reduções que variam entre 40% e 30%. 36 horas. Na União Europeia, a média é de 36 horas semanais, chegando até, em alguns países, a 31 horas, como é o caso da Holanda.
1: E o presidente do Senado, Davi Alcolumbre, se reuniu nesta segunda-feira com o presidente do Supremo Tribunal Federal, Edson Fachin, para discutir um futuro anteprojeto de lei sobre a remuneração da magistratura. No encontro, também foram debatidos os salários dos servidores públicos e a necessidade de aperfeiçoar o sistema remuneratório no serviço público.
4: Segundo a presidência do Senado, a preocupação é com o aumento de vantagens extras, como gratificações e abônus, que podem comprometer a transparência e o cumprimento do teto constitucional. Os chefes dos dois poderes decidiram ampliar o diálogo com o Executivo e outras instituições para construir uma proposta sobre o tema.
1: Filhos de mulheres vítimas de feminicídio podem passar a ter mais tempo de proteção financeira do Estado. O Senado deve começar a analisar um projeto que aumenta de 18 para 21 anos a idade máxima para o recebimento da pensão especial destinada a órfãos desse tipo de crime.
4: A proposta busca garantir mais segurança e apoio a jovens que perderam as mães em casos de violência contra a mulher. Repórter Alexandre Campos.
8: Pelo projeto, o pagamento da pensão será extinto quando o filho completar 21 anos de idade ou, se estudante, aos 24 anos. Os valores serão reajustados anualmente pelo Índice Oficial da Inflação. O valor a ser pago continua a ser de um salário mínimo, só que, ao invés de ser dividido pelo conjunto dos órfãos, esse montante será devido a cada um dos filhos com menos de 21 anos. O critério de renda familiar mensal per capita também sofrerá alterações. Passará de um quarto para metade de um salário mínimo. A autora do projeto, a senadora doutora Eudócia, do PSDB de Alagoas, afirmou que, em média, para cada mulher assassinada por razão de gênero, há dois filhos afetados.
9: A realidade desses órfãos é marcada por múltiplas vulnerabilidades. Além do trauma psicológico decorrente da perda violenta da mãe, frequentemente presenciada, muitas dessas crianças enfrentam instabilidade econômica, mudanças abruptas de residência e, em alguns casos, a separação entre irmãos.
8: O projeto ainda passa a garantir atendimento multidisciplinar para os beneficiários, com apoio psicológico e social contínuo. O texto também veda, sob qualquer hipótese, que a guarda desses menores seja concedida ao agressor, devendo eles ficarem sob os cuidados da família da mãe.
1: E a senadora Damaris Alves, do Republicanos do Distrito Federal, celebrou a sanção da lei de sua autoria, que amplia as ações do SUS no enfrentamento à automutilação e a prevenção do suicídio entre crianças e adolescentes. Segundo a parlamentar, a nova lei é uma resposta ao crescente número de casos de sofrimento mental entre jovens brasileiros.
4: Damaris Alves também defendeu o fortalecimento da rede pública de saúde mental, com a ampliação do CAPS e o aumento de profissionais especializados para garantir atendimento adequado às crianças, adolescentes e suas famílias.
10: A Lei 15.403 chegou para garantir que o Estado faça sua parte, porque o Estado foi lento, porque faltou vaga para um psicólogo ou um psiquiatra. A todos os prefeitos, a todos os governadores, cumpram a lei, abram CAPS, contratem psicólogos, coloquem profissionais de saúde mental nas escolas.
1: Com o avanço das apostas online no Brasil, cresce também a preocupação com o endividamento das famílias e os impactos na saúde mental dos apostadores.
4: Diante desse cenário, o Senado começa a analisar um projeto que restringe a publicidade das bets, especialmente ações de marketing, que podem estimular o jogo compulsivo. Mais detalhes com o repórter Márcio Maturana.
11: Restrição de propaganda de bets em rádio, televisão, uniformes esportivos, eventos culturais, redes sociais, plataformas de streaming e campanhas com influenciadores digitais. Isso é o que prevê um projeto que começou a ser analisado pelo Senado. O texto muda a lei das bets para restringir a publicidade de apostas esportivas e jogos online com foco na saúde mental, proteção do consumidor e da economia familiar. A proposta tem assinatura de 7 senadores, sendo a primeira Damaris Alves, do Republicanos do Distrito Federal.
10: É um projeto construído a várias mãos. Eu só tenho a honra de ser a primeira signatária, mas foi construído com especialista, com a participação de parlamentares, Câmara e Senado, um corpo técnico extraordinário.
2: cenário. E a gente está preocupado realmente com essa questão da saúde mental por causa do vício nos jogos de apostas.
11: A iniciativa é da Frente Parlamentar Mista para a Promoção da Saúde Mental, com senadores e deputados. E por isso, outro projeto muito semelhante foi apresentado também na Câmara. O objetivo é que as duas propostas sejam analisadas em paralelo para facilitar uma eventual aprovação em uma das casas.
4: Com edição de Paula Groba e trabalhos técnicos de João Lira, o Jornal do Senado fica por aqui. Acompanhe agora as notícias da Câmara dos Deputados. Boa noite.
1: Uma boa noite e até amanhã.
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3: Presidente anuncia transição de um ano para a redução da jornada de trabalho.
12: Deputados ampliam acesso a novas tecnologias no Sistema Único de Saúde.
3: Câmara autoriza o uso de Fundo de Desenvolvimento Regional por cooperativa.
12: Ministério da Agricultura deverá dar aval para normas que afetam o setor.
3: Boa noite. Os deputados aprovaram proposta que determina a avaliação prévia do Ministério da Agricultura para a emissão de normas ambientais. O repórter Antônio Vital explica o teor da matéria.
13: O plenário da Câmara aprovou o projeto que torna obrigatória a aprovação do Ministério da Agricultura antes da edição de qualquer norma federal que tenha impacto na produção, criação, cultivo, manejo, transporte, processamento ou comercialização de espécie utilizada em atividade produtiva. Isso significa que qualquer norma editada por órgãos ambientais só terá validade se antes for avaliada pelo Ministério responsável pela Agricultura, Pecuária, Pesca, Aquicultura e Florestas. O projeto foi apresentado pelo deputado Pedro Lupion, do Republicanos do Paraná, coordenador da Frente Parlamentar da Agropecuária, e outros 10 deputados de diversos partidos. Uma das justificativas para a aprovação do projeto foi a possibilidade de inclusão da tilápia na lista nacional de espécies exóticas invasoras. A lista é definida pela Comissão Nacional de Biodiversidade, a CONABIO, um órgão do Ministério do Meio Ambiente que conta com a participação de representantes do Ministério da Agricultura. No ano passado, a CONABIO admitiu em nota oficial que a inclusão da tilápia estava sendo analisada, mas que isso não teria impacto na criação da espécie e serviria apenas como referência para medidas de prevenção. O relator, deputado Pezente, do MDB de Santa Catarina, disse que decisões como essa levam insegurança aos produtores.
14: Nós temos uma insegurança jurídica com normas redigidas por burocratas, no ar-condicionado, todo mundo enroladinho numa gravata, que tem tirado o sono de muitas famílias. Um exemplo, por exemplo, é essa tal da lista de espécies exóticas invasoras. Já incluíram nessa lista espécies altamente relevantes para a nossa economia. Espécies como a tilápia, espécies também da nossa flora braquiária.
13: A proposta foi criticada pela deputada Érica Cocai, do PT do Distrito Federal. Para ela, priorizar a análise econômica antes da ambiental pode representar risco para a flora e a fauna do país.
15: O que se quer com esse projeto é tirar o poder dos órgãos ambientais, de poder avaliar as políticas acerca da produção agrícola, da produção pecuária, acerca da nossa flora, da nossa fauna. E aqui nós vamos ver que uma espécie animal ou uma espécie vegetal, talvez se chegue à conclusão que ela tem uma capacidade nociva para aquele próprio espaço de flora e de fauna.
13: O projeto que torna obrigatória a aprovação do Ministério da Agricultura antes da edição de qualquer norma que tenha impacto na produção, criação, cultivo ou comercialização de espécie utilizada em atividade produtiva, seguiu para análise do Senado. Da Rádio Câmara de Brasília, Antônio Vital.
19: Meio Ambiente.
12: Joaquim Passarinho, do PL do Pará, celebra a aprovação de proposta que altera a classificação de parte da Floresta Nacional do Jamanchi em Novo Progresso. Ele explica que o projeto redefine a área como de uso sustentável, com regras menos rígidas de ocupação e exploração.
3: De acordo com Joaquim Passarinho, a mudança vai contribuir para a regularização de produtores que já vivem e trabalham na região antes da criação da Floresta Nacional. O deputado ressalta que a proposta pode dar segurança às famílias que dependem da produção rural para garantir renda.
12: Já a Marina Silva, da Rede de São Paulo, critica a alteração dos limites da Floresta Nacional do Jamanchim e outros projetos que, em sua visão, favorecem quem descumpre a legislação ambiental. Ela defende o aumento da produção sem a derrubada de novas áreas e com a recuperação de regiões degradadas.
16: Marina Silva ressalta a importância da proteção ambiental para o desenvolvimento da agricultura brasileira. A parlamentar afirma que propostas em discussão na Câmara que enfraquecem a fiscalização prejudicam a imagem do país nos mercados internacionais.
19: Economia.
12: Câmara aprova projeto que autoriza o uso de recursos de fundos de desenvolvimento regional por cooperativas. O repórter Marcelo Lascher conta como vai funcionar.
17: A Câmara dos Deputados aprovou o projeto que permite que cooperativas acessem os recursos de 3 fundos públicos de desenvolvimento regional: o do Nordeste, o do Centro-Oeste e o da Amazônia. Os recursos são voltados para investimentos produtivos, infraestrutura e geração de empregos. A proposta já foi aprovada pelo Senado e altera 2 medidas provisórias e uma lei complementar. Segundo a deputada Marussa Boldrin, do Republicanos de Goiás, relatora do projeto na Comissão de Finanças e Tributação, as cooperativas ajudam a canalizar investimentos diretamente para micro, pequenos e médios produtores. A proposta foi defendida pelo deputado Pedro Lupion, do Republicanos do Paraná, coordenador da Frente Parlamentar da Agropecuária.
18: Que nesse caso, o que nós estamos permitindo e dando a possibilidade do cooperativismo também acessar os fundos constitucionais, que são acessados por todas as atividades econômicas, e o cooperativismo, seja ele qual for, em qual ramo for, não só no cooperativismo agropecuário, mas de saúde, de transporte, de trabalhadores, agricultura familiar, ou até mesmo de crédito, possam acessar também os fundos constitucionais.
17: A proposta foi aprovada de maneira simbólica, sem votos contrários e com apoio do governo, como disse o deputado Bongás, do PT do Rio Grande do Sul.
21: O governo também aprova porque ele estende esses repasses também para as cooperativas, que é muito importante que eles possam também alcançar e que isso esteja explícito na lei.
17: O projeto que permite que cooperativas acessem os recursos dos fundos públicos de desenvolvimento do Nordeste, do Centro-Oeste e da Amazônia seguiu para a sanção presidencial e já pode virar lei. Da Rádio Câmara de Brasília, com informações de Antônio Vital, Marcelo Larcher.
19: Desenvolvimento Regional.
16: Defensor Stélio Denner, do União, celebra a decisão da Agência Reguladora de Energia Elétrica que reduziu o reajuste da conta de luz em Roraima. O parlamentar explica que o aumento previsto de 24% caiu para 4% após mobilização da bancada federal do Estado junto à ANEEL.
12: Segundo o defensor Stélio Denner, o recuo é uma conquista de toda a bancada federal de Roraima, que realizou diversas audiências nos últimos meses. Apesar disso, ele afirma que o Estado ainda sofre com tarifas elevadas em comparação com outras regiões do país.
16: Lídice da Mata, do PSB, contesta críticas ao governo da Bahia ao comparar obras e indicadores do Estado com a situação da cidade de Salvador. A deputada afirma que a capital baiana apresenta resultados preocupantes em qualidade de vida, educação e competitividade.
12: Lídice da Mata cita investimentos do governo da Bahia em Salvador, como a ampliação do metrô, a implantação do VLT, a construção de hospitais e escolas de tempo integral. Ela avalia que essas ações mostram avanços do Executivo Estadual diante dos problemas que persistem na gestão da capital.
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19: Saúde.
16: A Câmara aprovou um projeto que amplia o acesso a novas tecnologias no SUS. A repórter Júlia Lopes tem mais detalhes.
0: A Comissão de Constituição e Justiça da Câmara dos Deputados aprovou um projeto que cria novos modelos de acordos para aquisição de tecnologias em saúde pelo Sistema Único de Saúde, o SUS. A proposta inclui novos medicamentos, produtos, procedimentos e terapias inovadoras. Os chamados acordos de acesso gerenciado serão firmados por meio de contratos específicos com definição de critérios, metas e prazos para o acompanhamento de resultados. Pelo texto, a incorporação dessas tecnologias será feita com base em monitoramento contínuo pelo governo, permitindo o compartilhamento de riscos clínicos e financeiros entre o poder público e as empresas. A avaliação vai considerar critérios como eficácia do tratamento, resultados clínicos reais dos pacientes, segurança da tecnologia, impacto público e também acompanhamento contínuo dos resultados obtidos. O relator da proposta, deputado Diego Garcia, do União do Paraná, afirmou que a medida pode acelerar o acesso da população a tratamentos de alto custo no SUS.
5: Esse talvez seja o ponto mais importante do projeto. Hoje, muitas famílias enfrentam uma longa espera para conseguir acesso a medicamentos e terapias de alto custo no SUS. Com os acordos de compartilhamento de risco, o governo pode incorporar novas tecnologias de forma mais rápida e responsável, acompanhando os resultados reais do tratamento e dividindo riscos financeiros e clínicos.
0: Na prática, a proposta busca ampliar o acesso a tratamentos inovadores, medicamentos de alto custo e tecnologias mais recentes, além de fortalecer a participação de famílias, especialistas e da sociedade civil no processo de avaliação, especialmente em casos de doenças raras. Agora, o projeto que cria novos modelos de acordos para aquisição de tecnologias em saúde pelo SUS deve seguir para o Senado. Da Rádio Câmara de Brasília, Júlia Lopes.
19: Ciência e tecnologia.
12: Coronel Assis, do PL de Mato Grosso, critica o decreto sobre a fiscalização do ambiente digital, argumentando que medidas sobre a regulação das redes devem ser debatidas pelo Congresso. Segundo ele, há risco à liberdade de expressão e à ampliação do controle sobre conteúdos.
16: Coronel Assis também defende a redução da maioridade penal e afirma que a medida é necessária para enfrentar a impunidade. O deputado sustenta que a proposta representa uma prioridade no debate sobre segurança pública.
12: Comissão aprova incentivos para ampliar a participação das mulheres na iniciação científica.
16: A repórter Mônica Tati explica detalhes do projeto que está em discussão na casa.
6: Projeto aprovado pela Comissão de Educação incentiva a participação feminina nas áreas de ciência, tecnologia, engenharia, matemática, química, física e tecnologia da informação. A proposta prevê a implementação em duas áreas: na educação básica, com programas específicos para gerar o interesse das meninas nas ciências, e na educação superior, com mecanismos que ajudem as mulheres que foram mães ou são cuidadoras a concluir seus estudos na educação superior. Também está prevista a criação de um regime especial de avaliação da produção acadêmica das docentes mães ou que cuidam de parentes diretos com deficiência ou doença grave. A relatora na comissão, a deputada Franciane Baier, do Republicanos do Rio Grande do Sul, acredita que os estímulos podem reduzir as barreiras que fazem com que muitas mulheres desistam de atuar em uma área que ainda é vista como tipicamente masculina.
7: E nós sabemos que a mulher acaba sendo muitas vezes a responsável pelo cuidado com a casa e com a família, e muitas vezes esses prazos legais de conclusão do curso ou até análise do currículo e dos trabalhos apresentados para ingressar em alguma carreira que é científica é prejudicada nesse ponto.
6: A proposta que traz incentivos para ampliar a atuação das mulheres na área científica ainda será votada pela Comissão de Constituição e Justiça e pelo Plenário da Câmara antes de virar lei. Da Rádio Câmara de Brasília, Mônica Tati.
19: Justiça.
12: Inácio Arruda, do PCdoB do Ceará, acusa setores da oposição de hipocrisia diante das investigações sobre as irregularidades envolvendo o Banco Master. O parlamentar cobra uma apuração rigorosa e a punição de todos os responsáveis por eventuais desvios de recursos.
16: Na visão de Inácio Arruda, grupos extremistas e conservadores utilizam discursos moralistas para tentar encobrir crimes históricos no sistema financeiro. Na visão dele, o esclarecimento dos fatos fortalece o campo democrático no Brasil.
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19: Presidência.
12: Diminuição da jornada semanal para 40 horas passará por transição de um ano, segundo anunciou o presidente da Câmara em entrevista acompanhada pelo repórter Luiz Gustavo Xavier.
2: O presidente da Câmara, Hugo Mota, anunciou nesta segunda-feira, em entrevista coletiva, que o relatório final da proposta de emenda à Constituição, que elimina a escala de trabalho 6x1, terá um ano de transição para reduzir a jornada de 44 horas para 40 horas semanais.
4: 60 dias após a promulgação da PEC e após 12 meses, mais 2 horas. Então a transição se dará dentro de um ano, não mais do que isso. Dá um tempo para que os setores possam se organizar.
2: Mota declarou que a redução da jornada de trabalho é um dos 3 pontos que considera inegociáveis na PEC. Os outros 2 seriam o fim da escala 6x1 e a proibição da redução salarial.
4: Nós partimos do princípio que esses 3 pontos são inegociáveis para a Câmara dos Deputados, são também pontos inegociáveis para o governo e nós temos ampla convergência nessas 3 situações que trazem para o trabalhador brasileiro, para a trabalhadora brasileira, uma nova realidade depois da aprovação dessa proposta.
2: Segundo o presidente da Câmara, o texto está sendo ajustado para regras de servidores públicos, prestadores de serviços para entes públicos e microempreendedores individuais, os MEIs. Hugo Mota também conversou hoje com o presidente da República, Luiz Inácio Lula da Silva, sobre o reajuste de valor para microempreendedores individuais, os MEIs, e destacou que Lula está sensível à proposta. Da Rádio Câmara de Brasília, Luiz Gustavo Xavier.
19: Trabalho.
16: Ao apoiar a proposta que reduz a jornada de trabalho, Paulo Lemos, do PT, reitera que a bancada do Amapá não apoiou emendas que desidratam o projeto original. O deputado alerta que a população acompanha de perto a posição dos parlamentares sobre o fim da escala 6x1.
12: Na opinião de Paulo Lemos, a redução da jornada semanal é uma demanda da classe trabalhadora que enfrenta rotinas cansativas e transporte público. Segundo ele, pesquisas apontam ampla aprovação popular à medida.
16: Tadeu Venere, do PT do Paraná, convoca os eleitores a pressionar os deputados pela aprovação do fim da escala 6x1. Ele alerta que a comissão especial que analisa a proposta precisa acelerar a votação da matéria original para que o plenário delibere sobre o tema.
12: Tadeu Venere critica a emenda ao texto que prevê compensação a empresas e pode ampliar a jornada para até 52 horas semanais. Ele argumenta que a pressão sobre o Congresso pode garantir mais tempo de descanso e melhor qualidade de vida para os trabalhadores brasileiros.
16: Luiz Carlos Raule, do Podemos, do Paraná, questiona os efeitos da redução da jornada de trabalho sobre as micro e pequenas empresas. Ele alerta que mudanças nas regras trabalhistas precisam considerar os impactos sobre os empregadores e a geração de empregos.
12: Luiz Carlos Raule critica o desempenho econômico e social do Brasil nas últimas décadas e afirma que o país enfrenta dificuldades em indicadores como renda, emprego e segurança pública. O parlamentar também faz críticas à condução das políticas econômicas nacionais.
16: Heloísa Helena, da Rede do Rio de Janeiro, faz um apelo para que o Congresso derrube o veto ao projeto que permite o aproveitamento de trabalhadores concursados no setor elétrico após privatizações. Ela sustenta que esses profissionais possuem conhecimento estratégico estratégico para o funcionamento do sistema.
12: De acordo com a Heloísa Helena, as privatizações no setor já causaram impactos negativos na Companhia Hidrelétrica do São Francisco. Ela pede que o governo libere a base aliada para garantir o direito dos trabalhadores de forma soberana.
16: Termina agora o jornal Câmara dos Deputados, com trabalhos técnicos de Everson Urani e a apresentação de Márcio Aquiles Sardi e Val Monteiro. Boa noite.
12: Você ouve as notícias do Tribunal de Contas da União. Boa noite.
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19: 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Boa noite.

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16: Sim!
15: Opa! Chegou a hora do pijama aqui na Atlântida. 10:08, noite de segunda. Vamos para a identificação.

fazem parte de uma única. É. Deu pra entender? Porque é assim que acontece. Vamos lá, até a meia-noite, 2 horas. Arroba Everton Cunha Pi no Instagram para sugestões e pedidos, bem como pelo WhatsApp 489-9188-1009. Já vamos para a primeira de hoje, 10h09. Começamos o programa com ele. Sir David de Boa. Maravilhoso. Tiny Girl é boa demais, demais, demais.

0: 10h25, este é o Pijama na Atlântida. Ouvimos Red Hot Chili Peppers. Desi Persson, ainda assim caminha humanidade. Lulu Santos, Watermelon Sugar, Harry Styles. Tudo começou com Charlie Girl, David Bowie. Intervalo. Mas nós temos muito mais ainda nesta noite de segunda-feira.
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0: 10h27. Retomamos com o Pijama agora com o Creedence.

0: Saudações, encerrada a primeira hora do pijama aqui na Atlântida. Vai ali, arroba Everton Cunha P no Instagram para pedidos, manifestos ou ainda pelo WhatsApp 489-9188-1009. Vamos fazer dessa noitada, na hora que nos resta, algo agradável, uma trilha sonora bacana. Nesta noite de segunda, aqui na Atlântida, intervalo e voltamos em seguida.
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0: 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Aí está. 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
7: Copy that.
0: Sim, ao toque do cu com a identificação oficial e tradicional do programa que está no ar. Opa! Sim. Opa! P-I-J-A-M-A Show, Pijama Show na Atlântida com Everton Cunha, Your Simple the Best, Mr. Piri Pijama. Vamos com outra hora? Muito bem. Começando assim.

0: É, e chegamos perto das 11h30, o Pijama na Atlântida e só as clássicas. Intervalo, depois teremos mais.
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Tudo bom outra vez? Meia hora final, 30 minutos para o encerramento desta noite de segunda aqui na Atlântida no Pijama.

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Sim. 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

0: Sim, encerramos mais uma edição do Pijama, a primeira da semana. Que tenhamos todos uma boa madrugada, uma ótima terça-feira e amanhã tudo outra vez. Saudações, aí está. The ladies and gentlemen, the number one radio station Atlantida. In the name of love, in the name of night long, in the name of people world presence. P-I-J-A-M-A show. Is this the end? This is the end.
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0: Sabrina Carpenter, Espresso. 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
3: A história do maior torneio de futebol do mundo tem quase 100 anos e só 8 seleções foram campeãs. A primeira edição aconteceu em 1930 e o Uruguai ficou com o título. E quem mais levantou a taça mais cobiçada do esporte? O Brasil, é claro. A seleção brasileira foi campeã em 58, 62, 70, 94 e 2002. Este ano, será que o Hexa vem? Outros 7 países também levantaram o caneco. São eles: Itália e Alemanha com 4 títulos, Argentina com 3, França e Uruguai com 2, Espanha e Inglaterra ganharam uma vez. 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

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Olha a hora, 7 horas e 14 minutos, bom dia, que já começou por aqui ao vivo mais um cafezão. De Blumenau para todo o Vale do Itajaí, Litoral Norte e Alto Vale. E hoje é o dia perfeito para você faturar a nova caneca do cafezão. Desde a última semana começamos aí a caneca especial homenageando Elvis Presley e uma delas pode ser sua. É só mandar mensagem no nosso fone WhatsApp 47992497153. Aguardo a tua participação por aqui. Destaque no NSC Total. Na coluna de Pedro Machado, Feira da Construção abre as portas em Santa Catarina e prevê gerar 300 milhões de reais em negócios. É a terceira edição do ConstruSul-BC, reunindo mais de 200 expositores em Balneário Camboriú, cobertura completa na coluna do Pedro Machado. E ainda do litoral, tem reportagem de Luísa Gardini. Quanto custa uma vida de luxo na cidade de Santa Catarina com um metro quadrado mais caro do país? Balneário Camboriú é reconhecida nacionalmente pelo estilo de vida luxuoso, mas qual o valor da ostentação? Dá uma espiadinha. Está aqui na primeira página da edição online do NSC Total. Conteúdo para a região do Vale do Itajaí, Litoral Norte. Rua Fantasma no centro de Blumenau, que só existe no papel, será comprada por construtora. Que nunca existiu e tem zero serventia, será incorporada por projeto imobiliário. Acredite se quiser. O que você pode olhar ali no NSC Total é oficialmente uma rua em pleno centro de Blumenau, pelo menos por enquanto. Criado por lei municipal em 2021, a via batizada tem nome tudo e o Ildefonso Alfredo Siebert. Ela nunca foi implantada na prática e já está com os dias contados. Isso porque uma construtora vai comprar da prefeitura por 270 mil reais. Um projeto de lei que trata do negócio já tramita na Câmara de Vereadores. A Rua Fantasma, que nunca existiu e está fora dos planos do município, fica entre o antigo casarão, que já abriu a sede dos Correios, e a garagem da empresa Transporte Executivo. São 30 metros de extensão, ali de extensão, e 90 metros quadrados de área. A construtora, que já é dona de outros imóveis ao redor, requisitou o espaço, que será incorporado então ao projeto da construção de um novo prédio de 23 andares aqui em Blumenau.

0: E essa daqui a gente vai repercutir daqui a pouquinho. Adolescente de 15 anos que destruiu carro de 200 mil pegou veículo de cliente do pai. Informações apontam que o adolescente pegou o carro sem o conhecimento do pai e usou para ir para a escola. Aconteceu. Aconteceu e a gente conta na íntegra daqui a pouquinho aqui no Cafezão. Mais informações no online do NSC Total. Daqui a pouquinho por aqui, Gabriel Cassol e as informações do tempo. A palavra amiga com a psicóloga Catarina Guevê. E você ajudando a montar a programação no nosso fone Whats. Tem link na bio do arroba Atlântida BNU. E vai direto aqui pro nosso WhatsApp, que é o 47992497153. Vem por aqui que eu aguardo a tua participação. 7h19. Bom dia.
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0: é Atlântida, a melhor vibe da FM, todo mundo tá ouvindo. Das Aranha, fechando por aqui o primeiro bloco de sons com Dia Lindo. 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
0: 29 para as 8, chegando as informações do tempo de Blumenau para todo o Vale do Itajaí, agora 17 graus de temperatura. 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Da Defesa Civil, quem atualiza tudo para a gente é o Gabriel Cassol. Bom dia, Gabriel.
2: Bom dia, Rafa e todo o pessoal da Atlântida. Nesta terça-feira, vamos ter atuação de uma frente fria sobre o estado de Santa Catarina, que deixa a condição de tempo instável. No decorrer da terça-feira, tem condição para pancadas de chuva com trovoadas, que já começam agora no período da manhã, se estendem no período da tarde também aqui na nossa região. A partir da noite, essas instabilidades começam a se afastar da região do Médio Vale e o tempo volta a ficar firme aqui na região de Blumenau. A temperatura máxima fica em torno dos 22 graus nesta tarde. Para amanhã, quarta-feira, vamos ter o avanço de uma massa de ar seco e frio, que vai trazer o retorno do tempo firme, ensolarado aqui na região do Médio Vale, e a temperatura também volta a entrar em declínio. A máxima no período da tarde da quarta-feira varia em torno dos 23 graus, e a mínima ocorre ao finalzinho da noite e varia em torno dos 13 graus. Com as informações do tempo, direto à Defesa Civil de Blumenau, meteorologista Gabriel Cassol.
0: Valeu, obrigado, Gabriel. E você já fez a tua inscrição para a Corrida Veia de Blumenau? Ainda não? Te agiliza, tem que correr. Literalmente tem que correr para participar da Corrida Verde, porque o evento rola dia 21 de junho, mas as inscrições vão até o dia 10. Então corre! 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Olha a hora! 27 minutos, faltando para as 8 horas da manhã, 7h33. 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
12: A sua vitória não depende da sua compreensão imediata de cada obstáculo, mas da sua capacidade de permanecer no jogo enquanto o cenário se revela. A pressa é para os amadores, a paciência é a armadura dos mestres. Acabei esbarrando com essa mensagem esses dias e fiquei muito tocado, né, por ela. Vivi no esporte de competição e entendo perfeitamente a mensagem de resiliência que o autor quis passar. No surf, isso é praticamente obrigatório. Ter paciência que a onda uma hora vem para você. E ela acaba vindo mesmo. Isso mostra que a paciência lhe coloca em harmonia com o tempo da vida. Experimente!
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0: Muito bom dia, esse Atlântida, a melhor vibe do FM, todo mundo tá ouvindo o cafezão, já de volta por aqui ao vivo de Blumenau para todo o Vale do Itajaí. 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É só mandar a tua mensagem no nosso fone WhatsApp durante o horário do programa e pronto, tá concorrendo. Chega aqui no 47992497153. 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
0: Olha só essa treta. Um adolescente de 15 anos destruiu um carro de R$200 mil, pegou o veículo do cliente do pai. É isso mesmo, um adolescente responsável por destruir um carro de R$200 mil se envolveu em um acidente de trânsito aqui na cidade de Blumenau porque ele pegou o veículo de um cliente do pai dele, que é dono de uma revenda de automóveis. O caso aconteceu ontem, dia 25, segunda-feira. E o garoto tem apenas 15 anos, chegou a ser levado à delegacia, entretanto ele vai responder em liberdade por dirigir sem habilitação, gerando perigo de dano. As informações repassadas à Polícia Civil apontam que o adolescente pegou é um Volvo, sem o conhecimento do pai, e usou o carro para ir para a escola. Por volta das 11h20, na saída da aula, ele teria ficado nervoso ao ver uma viatura da Guarda Municipal de Trânsito e perdeu o controle da direção e atingiu um poste de rede, da rede elétrica na Vila Itopava. Isso aconteceu. Entretanto, os agentes não tinham notado o garoto ao volante e só souberam se tratar de um menor de idade quando foram chamados por causa da batida. As informações foram juntadas pela Polícia Civil e serão encaminhadas ao Poder Judiciário. O adolescente vai responder na vara da infância e juventude e as imagens mostram que a frente do carro ficou completamente destruída. Tem imagens ali no NSC Total. Essa lambança que esse piá de 15 anos fez ontem aqui na cidade de Blumenau. Mais informações com Thalita Catier ali no maior portal de notícias do estado de Santa Catarina. Ah, meu Deus do céu, isso aí vai ouvir, hein? Hein? O juízo já era. Deu ruim. Bom, daqui a pouquinho tem a palavra amiga com a Catarina Guevara. Ah, provocação de vocês, hein? Catarina Guevara vai falar, ó. Quem é mesmo a pessoa que você chama de seu amor? O que mesmo ela quer da vida? Duas perguntas que precisam ser feitas para o amor permanecer em um casamento. Então daqui a pouquinho, Catarina Guever, falando de amor, aqui no Cafezão. Agora quem vai falar é o Ben Harper. 15 para as 8. Bom dia para você.
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0: Electric, Michael Jackson no cafezão. Pra quem já assistiu Michael, essa música fica na cabeça por semanas. Você sai do cinema, why, e fica. Já foram assistir Michael nos cinemas? Michael já é um dos maiores sucessos de bilheteria desse ano de 2026. A produção dirigida por Anthony Fuqua já arrecadou cerca de 788 milhões de dólares. Cerca de 3,9 bilhões de reais no mundo. E caminha para ultrapassar a marca dos 800 milhões nos próximos dias. Filmaço, lançado em 23 de abril, longa, estrelado por Jafar Jackson, que é o sobrinho do Michael, ocupa atualmente a segunda posição entre as maiores bilheterias globais do ano. Com estreia ainda prevista no Japão, que é um dos principais mercados para produções musicais, a expectativa da indústria é que Michael ultrapasse Bohemian Rhapsody, que arrecadou 911 milhões. Pode ser que Michael se torne a cinebiografia musical de maior bilheteria da história. Será? Vem aí, hein? Vamos acompanhar. Vai ser emocionante. Eu mesmo já assisti, já quero assistir de novo. Se você ainda não assistiu, precisa assistir. É um espetáculo realmente incrível. Bom, daqui a pouquinho a gente continua prosseando mais sobre músicas, porque agora vamos para a palavra amiga. Aqui agora, Catarina Guever, maravilhosa, com um tema sugerido pela audiência do Cafezão. Semana falando muito de amor, casamento. Quem é mesmo a pessoa que você chama de amor? O que ela quer da vida? Duas perguntas que precisam ser feitas para o amor permanecer em um casamento. Bom dia, Cata!
1: Bom dia, pessoal que tá ligado na Atlântida. Então, gente, continuando a nossa conversa sobre a relação amorosa e a vida de casal, tem um aspecto que eu considero extremamente relevante se nós queremos pensar numa relação amorosa de casal que seja feliz, satisfatória, longeva, e esse aspecto diz respeito ao quanto você conhece daquilo que é fundamental para o seu parceiro. É importante a gente lembrar que aquilo que é fundamental na nossa vida está sim na base dos nossos comportamentos, está na base do quanto nós estamos disponíveis para negociar as diferenças e, sobretudo, está na base daquilo que, recebendo o nome de amor, tem aspectos práticos que às vezes a gente não se dá conta. Entender o que é fundamental para o parceiro, para a parceira, no seu trajeto de vida é algo inegociável. Você precisa sim compreender este outro na totalidade daquilo que ele é. Não é possível que, uma vez estando apaixonado, depois transformando essa paixão em amor, você não consiga transformar, por exemplo, aquele desejo seu de controlar todas as coisas na outra pessoa. É importante lembrar que quando você se apaixonou, aquela era uma pessoa inteiramente potente nas condições que ela tinha na vida naquele momento. Prestar atenção nesses primeiros momentos da vida juntos, quando namorados, quando uma paquera, é muito bacana para você aprender o que de fato é fundamental para este outro. E você lembrar que muitas vezes, quando você se frustra na relação de casal, você se frustra porque você gostou de algo que depois você quer transformar. E aí, quando essa transformação vira uma pressão cotidiana, não tem casamento que suporte. Por isso, respeitar a liberdade do outro e conhecer para onde essa liberdade leva este outro é fundamento para que essa relação seja promissora, longeva e, eu vou te dizer, apesar de tudo, muito feliz.

0: é Atlântida, a melhor vibe do FM, todo mundo tá ouvindo. Fechando a primeira hora do cafezão com Nando Reis, emoldurando a palavra amiga da Catarina Guevê. Preparando tudo para a próxima hora. Com mais pedidos do cafezão. No próximo bloco ainda tem Douglas Marche, as informações do tempo para todo o estado e os destaques do portal NSC Total para você ficar bem informado nessa terça-feira. Olha a hora! 8 horas e 4 minutos. 8 e 4. 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
3: Muito bom dia, Sé Atlântida, da melhor vibe da FM, todo mundo tá ouvindo o Cafezão. Bora comigo pra segunda hora? 8 horas e 15 minutos, chega por aqui comigo a partir de agora e o oferecimento de Unimed Blumenau. 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Daqui a pouquinho, os pedidos do cafezão. No finalzinho desse bloco, Douglas Márcio e as informações do tempo para todo o estado. Mas agora, destaque do NSC Total, hein? Fraude no Detran Santa Catarina. Operação investiga rachadinha e vagas direcionadas a amigos. Operação Efeito Dominó da Polícia Civil cumpre 21 mandados de busca e apreensão em 6 cidades de Santa Catarina e uma do Paraná. Denominada então a Operação Efeito Dominó, cumprindo essas ordens judiciais emitidas para investigar irregularidades na escolha de novos membros das juntas administrativas de recursos de infrações. Ao todo, cumpridos 21 mandados de busca e apreensão em Santa Catarina e no Paraná. De acordo com as investigações, os envolvidos manipularam as regras da seleção para beneficiar um círculo de amigos e familiares. Além disso, eles permitiram que duas empresas privadas com fins lucrativos ocupassem vagas que eram exclusivas para representantes da sociedade civil. As investigações iniciaram na metade de 2025, depois que a própria presidência do Detran encaminhou informações sobre as suspeitas. O processo de seleção, que tinha o objetivo de escolher os integrantes de forma justa e igualitária, acabou sendo corrompido para atender a interesses particulares e de agentes públicos. A operação investiga indícios da prática de rachadinha, um esquema onde parte do dinheiro pago pela participação nas sessões de julgamento era desviada para os coordenadores do grupo. Essa operação mobilizou cerca de 80 agentes e acontece agora pela manhã nas cidades de Florianópolis, São José, Palhoça, Içara, Criciúma e São Lourenço do Oeste, além do município de Vitorino, no Paraná. O principal objetivo das buscas é recolher documentos físicos e digitais, registros financeiros, contábeis e aparelhos eletrônicos que ajudam a esclarecer o caso. Mais informações no NSC Total. Daqui a pouquinho aqui no Cafezão também. Horário de verão vai voltar? Entenda o plano do governo que pode mudar a rotina no país. Debate polêmico nas redes sociais voltou à tona depois que um projeto avançou nos Estados Unidos que pretende tornar o horário de verão permanente no país. A gente vai descobrir como é que tá a situação por aqui. Daqui a pouquinho no Cafezão. Então, pedidos do Cafezão, Douglas Márcio e esse destaque do NSC Total por aqui. 8h19, bora com os pedidos chegando. Vamos de Red Hot Chili Peppers.
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0: fechando por aqui mais um bloco de sons do Cafezão. Daqui a pouquinho a gente continua com mais pedidos, hein? 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
0: Chegando agora com as informações do tempo para todo o estado de Santa Catarina, é hora de chamar o Douglas Márcio. Bom dia, Douglas.
2: Audiência do Cafezão, tudo bom? Espero que sim. Bom dia, tô por aqui com os avisos da previsão. E essa terça que tá começando vai ser um dia de tempo totalmente instável. Isso tem a ver com a atuação de áreas de instabilidade, mas também com a formação de um ciclone entre o litoral catarinense e o litoral gaúcho. Esse ciclone produz uma instabilidade que vai nos acompanhar para o dia inteiro. Agora de manhã, isso acontece principalmente em áreas próximas do Rio Grande do Sul. Então, Chapecó no oeste, Criciúma no sul do nosso estado, Lages ali na serra, já tem um período da manhã com muitas nuvens e condição de chuva a qualquer hora. Entre Florianópolis e Joinville, passando por Rio do Sul, Blumenau e Itajaí, essa instabilidade, ou seja, chuva, acontece principalmente à tarde. O risco, segundo a Epagri-Siram e a Defesa Civil Estadual, é alto para temporais, e são aqueles temporais que chegam com o pacote completo. Isoladamente, é claro, mas de alguma forma com rajadas de vento acima dos 60 km por hora, ventania então, e também raios, trovoadas e granizo. Pacote completo mesmo, tá? Condição maior, assim como ontem, para o oeste, mas hoje essa possibilidade vale para todas as regiões. É uma terça que não dá para esquecer o guarda-chuva nem o casaco. As máximas vão ficar entre 17 e 22 graus na maioria das nossas cidades. A partir de amanhã, o tempo começa a firmar. Essas instabilidades, o próprio ciclone, tudo isso vai se afastando do nosso estado. Então, no período da manhã, o litoral e regiões vizinhas, ainda com muitas nuvens e condição de chuva. Mas com o passar das horas, o sol vai ganhando espaço e aparecendo cada vez mais. Tanto é que a quinta e a sexta, já emendando aqui a previsão para a sequência da semana, vão ser dias ensolarados. Então, de quarta para frente, é tempo seco, variação de poucas nuvens, sem previsão de chuva. E aí seguimos com amplitude térmica grandona. Manhãs e noites com frio, no caso da quarta, entre 5 e 12 graus as mínimas, e depois à tarde, máximas no mesmo patamar de hoje, entre 18 e 23 graus. Para quinta e para sexta, nevoeiros no litoral, geada na serra, tudo de forma isolada, mas sempre com o sol chegando cedinho, derretendo a geada, dissipando o nevoeiro e predominando o dia inteiro. Eram esses os avisos. Espero ter ajudado. Partiu Café. Até amanhã, gente.
0: Até amanhã. Obrigado pelas informações, Douglas Márcio. É assim, acabou o bom dia. Ele já chega com a gente aqui no Cafezão. Mandar um abraço aqui para Daniele Rostin. Bom dia, Rafa. Que chuvarada. Muita atenção e cuidado dos motoristas. Verdade, pista molhada sempre precisa daquele cuidado super redobrado, especialmente também os motociclistas, né? Hoje pela manhã, vi um caindo já ali na beira-rio. Com atenção redobrada. Motociclistas e os veículos próximos também, né? É um cuidando do outro. Ó, no próximo bloco a gente traz aqui no Cafezão destaque do NSC Total sobre horário de verão. Será que vai voltar? Entendo o plano do governo que pode mudar a rotina do país. Debate polêmico nas redes sociais voltou à tona depois que um projeto avançou nos Estados Unidos que pretende tornar o horário de verão permanente no país. Daqui a pouquinho a gente conta mais sobre esse assunto aqui no Cafezão, na íntegra para você ali no NSC Total. Intervalinho então, rapidinho a gente já volta, olha a hora. 24 minutos faltando para as 9 horas da manhã. 8h36, já voltamos com a saideira. Aí o resultado, quem é que vai faturar a caneca especial homenageando Elvis Presley? 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
10: Muito bom dia, essa é a Atlântida, a melhor vibe do FM. Todo mundo tá ouvindo o cafezão. Já sai dele, hein? Daqui a pouquinho já sai o resultado. Quem é que vai ganhar hoje? Tchan, tchan, tchan, tchan. Nossa caneca especial do Elvis. Mais voucher com Vale Avental, mais travesseiro Altenburg numa linda embalagem da Cerivale. 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
10: É destaque no NSC Total a discussão sobre a volta do horário de verão no Brasil, que ganhou um novo elemento. O impacto da mudança de horário no consumo de energia no horário de pico e não na economia de energia, como no passado. De acordo com o Ministério de Minas e Energia, em resposta ao NSC Total sobre a possibilidade da volta do horário de verão no país, o assunto segue em monitoramento. O debate político nas redes sociais voltou à tona depois que um projeto avançou lá nos Estados Unidos, que pretende tornar o horário de verão permanente no país. Nos Estados Unidos, o horário de verão inicia no segundo domingo de março, com os relógios sendo adiantados das 2 para as 3, encerrando em novembro, com atraso nos horários, às 2 para 1 da manhã. Conforme a pasta brasileira, o governo do Brasil, por meio do Comitê de Monitoramento do Setor Elétrico, está acompanhando o consumo e a oferta de energia elétrica no país, com as autoridades e técnicos sendo atualizados aí com as informações para que seja tomada uma decisão. A análise do governo diz respeito a estudos sobre o atendimento do pico de demanda de energia. Ou seja, o governo federal quer entender se haverá risco de falta ou pressão no horário em que mais se consome energia, geralmente no começo da noite. Os estudos devem considerar o comportamento da geração não despachável das usinas solares e fotovoltaicas. Isso porque a energia solar, mesmo não sendo o tipo de energia mais produzida no país, depende do sol e cai no fim da tarde quando o consumo aumenta. O governo está analisando se o horário de verão ajudaria a reduzir essa pressão no sistema elétrico durante esse período ou não. mais informações ali, a cobertura completa também dessa nova polêmica do horário de verão. nsctotal.com.br, em reportagem de Alexia Elias. Ela explica em detalhes como é que funciona o horário de verão, por que o horário de verão não era replicado em todo o Brasil. Tem toda essa explicação que tá tudo ali na íntegra para você. E a gente vai comentando mais nos próximos dias aqui no Cafezão também. 11 minutos para as 9. Vamos de Sublime? Sublime abrindo o bloco saideira do Cafezão.
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0: Essa é a Atlântida, a melhor vibe da FM, todo mundo tá ouvindo. Ramones, fechando muito bem o nosso cafezão. Teve ainda Del, teve Cidade Negra, teve Sublime. E agora vai sair o kit do cafezão. Mandou a tua mensagem por aqui? Tá aí torcendo? Que bom! Bora, bora, bora, bora, então, que agora vai sair mais uma caneca especial homenageando Elvis Presley, um dos grandes ícones da nossa música, o eterno rei do rock and roll. E quem levou foi o final do telefone 9796, Bárbara! A caneca do Elvis é tua, hein, Bárbara? Parabéns, obrigado pela tua participação. Aliás, obrigado a todos. Amanhã estaremos de volta, quarta-feira. Aliás, amanhã é quarta, é dia de 80 a mais por aqui no Cafezão. Recebendo a galera da Cardio Prime, Catarina Guevara ao vivo aqui nos estúdios da Atlântida. 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Daqui a pouquinho, depois do show do intervalo, quem chega é Edna Ferretti em mais uma edição do Cashback. E eu volto daqui a pouquinho às 11, junto com a galera do programa Mais Baita. 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
3: Miley Cyrus na calçada da fama. A atriz e cantora se tornou a primeira pessoa nascida na década de 90 a conquistar um espacinho nas ruas da Hollywood Boulevard em Los Angeles, nos Estados Unidos. A Miley agora possui a estrela de número 2845 da calçada da fama. Em uma cerimônia, a artista conquistou a estrela e também ganhou homenagens. Durante o seu discurso de aceitação, a Miley disse que espera continuar tocando os corações das pessoas e das novas gerações. Com uma vasta carreira na televisão, no cinema e na música, a Miley alcançou o estrelato com apenas 13 anos, ao protagonizar a série Hannah Montana do Disney Channel. E até hoje, ela já acumulou 9 indicações ao Grammy e conquistou o título de gravação do ano em 2024. 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

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Um bom dia pra vocês, chegando por aqui com a hora mais premiada da Atlântida. Eu sou a Edna Ferretti e nessa terça-feira, 26 de maio de 2026, num oferecimento de Do You Hermes, com estilo e conforto para o seu dia a dia. 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Bora dar o play aqui em 50 Cent, Victor Clay, Joyce Alane, Gilberto Gil, Samuel Rosa e Olivia Dean. Tô dentro, hein? E olha, quando a gente fala em hora mais premiada da Atlântida, nunca fez tanto sentido. 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
1: Atlântida, a melhor vibe da FM, a rádio das nossas vidas. Tá chegando agora, então, você curtiu ou perdeu 50 Cent com Pimp, Samuel Rosa e Gilberto Gil em Vamos Fugir, Man I Need com Olivia Jean e Vitor Clay e Joyce Helene, que tocou agora. A canção gostosinha que você ouviu é lançamento, tá? Uma colaboração do maravilhoso Vitor Clay com a Joyce Helene. Bora continuar curtindo a hora mais premiada da Atlântida, que hoje tem um presentão, que tem tudo a ver com esse barulho aqui, ó, que você tá ouvindo agora, ó. Negócio de um tempo, de um relógio, sabe? Mas é o upgrade do tradicional. Eu tô falando de uma Smart Watch maravilhosa que a Relojaria Ótica Universal está trazendo para o nosso cashback nessa manhã. E assim, galera, o desafio foi lançado hoje. Quem estava assistindo, quer dizer, ouvindo o cashback logo de início, já sai na vantagem, tá? O jogo é o seguinte: toda vez que eu falar Relojaria Ótica Universal, você pega seu WhatsApp da Atlântida e manda pra gente o horário que este nome maravilhoso foi falado, tá? 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Bora seguir que o jogo ainda não acabou, então, assim, tenha esperanças, continue tentando bastante que o presente vem aí. Já estamos de volta com o Paredão e agora bora curtir o show do intervalo que é tão legal quanto.
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1: 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Bora de volta por aqui com o cashback. Rolando hoje, valendo uma smartwatch maravilhosa de última geração para você aí acompanhar tudo que seu corpo tá querendo dizer, para ver tudo que tá rolando no mundo também aí no seu pulso, beleza? Sonho em ganhar uma assim também, e você que tá aí do outro lado e pode participar, aproveita, tá? Manda aí pra gente. O desafio de hoje é enviar a hora exata toda vez que eu falar o nome de quem está por trás dessa smartwatch, que é a Relojoaria Ótica Universal. Manda aí a hora certa pra gente, tá bom? O desafio tá rolando desde o início, então da próxima vez, você que também quer ganhar, terça-feira que vem tem mais, tem que chegar cedo aqui no cashback, beleza? 18 graus agora e a gente vai curtir mais artistas locais subindo ao palco do cashback no Paredão.
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1: Hoje quem vai tocar por aqui é o Yuri K, com Me Jogar de Cabeça. O Yuri já tá na pista aí desde 2020, fazendo muitos e muitos sons autorais. E você pode acompanhar mais lá no Instagram, @YuriK, ou Nosso Som Música. Combinado? Por aqui a gente vai falar sobre simplesmente deixar o medo de lado e se jogar nas oportunidades. Sejam elas trabalho, amor, sei lá, só vai viver, entendeu? Se fizer sentido. Se você também é artista local ou conhece alguém aqui do Vale do Itajaí, já passa o e-mail, que é o paredãobnu@msc.com.br, pra essa galera participar também. Depois a gente vem com um clássico que eu tenho certeza que vocês vão se amarrar e cantar super alto, tá? Eu tô falando de Oasis em Wonderwall. Depois também rola Bruno Mars. Tá muito boa essa playlist.
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0: 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Buenos dias pra você que tá chegando agora, que peninha, hein? Porque hoje o desafio começou lá bem cedo, tá? Valendo uma smartwatch da Relojaria Ótica Universal. Toda vez que eu falei Relojaria Ótica Universal, precisou ser contabilizada. E pra galera que tá participando desde muito cedo, tenho boas notícias. Já temos um resultado. E, olha, vocês surpreenderam muito, muito mesmo. Hoje, depois de tantas participações, nós temos aí um veredito de quem vai levar a smartwatch da Relojaria Ótica Universal. Você acabou de curtir, então, Dexter, The Moon Rocks, Jack Johnson, Luke Combs, Bruno Mars, Oasis e Paredão com Yuri K. E agora, nos 45 do segundo tempo, 10 e 2, quem está levando a smartwatch da Relojaria Ótica Universal é o final do telefone 1909. A Van! O nome dela não é a Van, o nome dela é Van. E aí a gente fala a Van e daí parece a Van, entendeu? Mas beleza, porque a diva trouxe os segundos, trouxe tudo, planilhado, arrasou demais. E ó, se você que tá aí do outro lado também tentou e não conseguiu hoje, nada de tristeza, entendeu? Porque teremos muito mais, teremos muitas semanas ainda com a Relojaria Ótica Universal e você pode levar esse presentão, beleza? Seguimos! Quarta-feira estamos de volta por aqui e agora, bora curtir o Top Hits do Streaming. Volto com você à tarde no Programa das Minas e continuo online em @ednaferretti. Valeu por essa manhã divertida!
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10: Nutricionista Camila Passold. Alimentação tem influência na qualidade do nosso sono? Isso é fato ou fake?
11: Nós, seres humanos, somos feitos para comer de dia e dormir à noite. Portanto, hábitos de alimentação impactam muito na qualidade do nosso sono. Procure iniciar o dia com um bom café da manhã e distribua suas refeições ao longo do dia, evitando jantar tarde. Ideal que a última refeição seja realizada até no máximo às 20 horas. O consumo de carboidratos de baixo índice glicêmico, como a batata doce, aipim, e a diminuição dos alimentos que contêm o açúcar simples também auxiliam nesse processo.
12: Acompanhe @cardioprime no Instagram para mais informações.
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9: Cuidado com a sua segurança. Todo cuidado nunca é pouco. Queremos chamar atenção para outro aspecto importante no uso da bike, especialmente para iniciantes. O uso de equipamentos e acessórios que garantem segurança adicional durante a pedalada. Aí já entram nessa categoria as luzes sinalizadoras, tanto na frente quanto atrás da bike, os adesivos e acessórios refletores e a campainha para alertar sobre a sua segurança. Na parte de apoio tecnológico, o uso de GPS e medidores de tempo, velocidade, distância até frequência cardíaca prestam informações importantes que mostram seu desempenho e outros dados. É bem bacana. O mais comum é o uso de ciclocomputadores, que reúnem todas essas características em um único equipamento. E há modelos do básico ao avançado. Olha, vale muito a pena você pesquisar sobre esses equipamentos e acessórios que garantem essa segurança adicional durante a sua pedalada.
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7: Mick Jagger não conhecia Robert Smith? Os Rolling Stones vão lançar um novo álbum, chamado Foreign Tongues, no dia 10 de julho, com 14 faixas inéditas. E entre os convidados anunciados, um nome chamou a atenção: Robert Smith, vocalista e guitarrista do The Cure. E durante uma entrevista, o Mick Jagger revelou que ele nunca tinha conhecido Robert antes deles se encontrarem no estúdio. Segundo ele, era pra ser apenas uma coincidência que os dois estavam no mesmo local, mas o Mick resolveu arrastar Robert pra gravar junto. Ainda não se sabe exatamente qual faixa do álbum vai ter o Smith como convidado. Além dele, o Foreign Tongues também vai contar com a participação do Chad Smith, do Red Hot Chili Peppers e do Paul McCartney. 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
1: 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Mas não, senhor, por que o senhor quer mudar de nome? Ah, o meu pai! 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Sofri bullying a vida inteira aí por causa do meu nome. 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Pois é, querido, meu nome é Venâncio Aires. Venâncio Aires? Pô, Venâncio Aires, é, tá certo, né? Tudo bem. Vou aceitar a mudança. Qual é o nome que o senhor vai querer? Ah, bota Protásio Alves.
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9: Vai começar na corrida e já quer de cara correr 5 ou 10 quilômetros? Você pode até conseguir na primeira, mas no outro dia vai estar quebrado, cheio de dor, com grande chance de se lesionar. Por isso é importante iniciar de maneira gradual, aos poucos, com rotinas que intercalem caminhadas e corridas, e dia após dia, a distância e tempo de corrida vai aumentando em relação ao tempo e distância da caminhada. Faça isso mesmo que pareça fácil. Um bom exemplo dessa mescla seria um exercício de 30 minutos, por exemplo. Alternar 4 minutos de caminhada com 1 minuto de corrida e ir aumentando gradualmente esse tempo total de exercício e assim diminuindo o tempo de caminhada e aumentando o tempo de corrida. Lembrando, procure sempre um profissional da educação física para lhe orientar.
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20: Olá.
21: Tira. Eu reconheço essa vozinha, eu reconheço.
22: Tudo bom?
21: TV, né? Tudo bom, Raulzinho?
22: Tudo ótimo.
21: O que tu não veio no programa de ontem?
22: Fui visitar o Walter, né?
23: Ah, e aí, tá. Como é que tá?
22: Tá bem.
23: Tá bem?
22: Melhorando.
21: Que bom, que
22: só
21: bom.
22: Um sustinho.
21: É.
23: Só um...
21: Tô vivo.
22: Vou levar uma carteira de... Não, de couro pra ele.
0: Ah, é um presente bom, carteira, hein?
22: Não faz isso. Não se usa mais, né?
0: Não.
22: Barateou.
0: E uma carteira boa, ela dura vários anos.
22: Vários. Couro de cobra?
21: Couro, né? Legítimo? O que é um couro legítimo? É de que bicho?
22: Qual animal?
0: Qualquer bicho que tenha couro, né?
21: Mas qual é o melhor? Tem um...
0: No intervalo eu falo.
22: De Blumenau.
21: Se for tal, é bom. Couro de vaca?
0: Couro de...
21: Não.
0: Couro de boi, couro de jacaré.
21: Jacaré, né?
0: Acho que quanto mais raro o animal também, né? Depois.
2: Intervalo eu falo. Mas eu acho que é o de boi.
22: De boi?
2: De boi, couro de boi.
22: Eu acho que não.
2: Já ouviram a música couro de boi?
0: Nunca.
22: Eu acho que é o de cabrito.
0: Cabrito?
22: É.
21: Essas bolsas femininas de couro é de quê?
0: É tudo boi, não pode ser outra coisa.
22: E outra?
2: Ovelha, mole.
22: Esses dias... Tava falando aí, mas enfim... É...
21: Do nada,
22: a
21: né?
22: pessoa não pode ser vegana e usar uma bolsa de couro, tá?
0: Não.
22: Fiquem ligados, vocês não, aí que querem pagar de vegano.
0: O veganismo é um estilo de vida.
22: Exato.
2: Lá na minha época de General Lee, que inclusive hoje Rafa Steinbeck está vestindo.
0: Tá bem.
2: Ali a gente atendeu os primeiros veganos, eu acho. Era uma
0: coisa
2: que nós não sabia o que era.
0: Quase uns bruxos.
2: Que os caras vinham. os caras vinham comprar carteira, cinto e. É de couro? Porque se for de couro, eu não.
22: Caramba.
2: Eu não levo e tal.
0: Mas fala assim, não, mas o boi já morreu.
22: Mas não explicava.
0: Ele não vai dar falta.
22: Não explicava?
2: Não, daí a gente foi entendendo assim.
22: Ah, né? Entendi.
0: Era uma coisa o vegano, muito nova, cara. Nem mel ele pode consumir.
2: Ovo.
22: Ovo.
0: Tem alguns tipos de vinho que dentro dele, pra dar cor, eles botam um bichinho lá pra dar o vermelho
2: do vinho. Lactobacillus.
0: E não pode também.
22: Veganos da audiência, mandem áudio.
0: Se você tiver força.
22: É, que isso. Manda áudio aí falando o que mudou na tua vida depois que tu aderiu ao veganismo.
0: Eu tô muito bem.
22: Nos convença.
0: Eu tô muito bom.
22: Nos convença, quero argumentos.
21: Qual é o número?
22: 47992497153.
21: Boa.
22: 47992497153.
21: E ó, joguei aqui sobre couro legítimo, né, nas
22: couro.
21: Peças, né? Oh. A maioria vem da pele de boi ou vaca, mas também são usadas peles de cabra, ovelha e porco. Em bolsas de luxo ou exóticas, pode-se usar pele de jacaré, cobra ou avestruz.
0: Avestruz? Imagina.
21: É, tá aí a informação.
0: Minha carteira de avestruz.
2: A bolsa de jacaré, né? Que é
22: bolsa de jacaré da Lacoste, né?
21: Não, ele deve ser muito mais caro também, né? Mas enfim. Bom, vamos lá. Começou mais uma edição do programa Mais Baita. Hoje é terça-feira, dia 26 de maio de 2026. 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
2: Sem internet, nunca mais. Hoje sai um conteúdo sobre isso no arroba Sargento Júnior.
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22: Aconchegância.
0: Achei que ele ia falar só no escurinho.
21: Que maravilha. Bom, voltamos aí com a nossa formação clássica e original. Bom dia, Irineu Nicoletti.
22: Bom dia.
21: O que aconteceu ontem?
22: Hã?
21: O que aconteceu ontem?
22: Não, aconteceu nada, né?
21: Meu, fiquei esperando vocês, tipo, até 10h30.
22: Já tava reservado, já.
0: O Rafa, 10h50, ele me manda, tu vens?
2: Tu vens?
0: O desespero.
22: Tu vens.
21: Ah, pensei, meu, será que a gente cansar? Será que eu vou ter que botar uma reprise?
22: Eu já, jamais. Imagina. Tava tudo combinado.
21: Aí eu postei, aí eu olhei lá no Instagram, aí o menino postou lá no... Ah, tentamos pegar um voo, não conseguimos.
22: Mas agora. Tentamos adiantar aquela merda.

0: Perguntaram do Rafa também, do Pedro. Programa Mais Baita. Cadê o Programa Mais Baita?
1: Ouvintes.
2: E quem vocês responderam?
0: Em breve na estrada.
1: Vai ter.
2: Só vai ter?
0: Depende do Rafa, na verdade.
1: Só depende do Rafa.
0: É isso. O Rafa...
1: empata.
0: Não quer.
2: Que isso, João?
1: Que?
2: Não, eu já falei quais são as minhas...
0: Não.
2: Tenho alguns... Como é que é?
0: Ressalvas.
2: Isso.
1: Exigências de camarim.
0: Mas, é, toalhas brancas.
2: É, mas se atender, frescos. Eu vou.
1: Aí tem. Aí tem.
2: Se rolar,
1: tem o que aí tu quiser. Junto.
0: Vai ter tudo. Vai ter tudo.
2: Vai ter tudo.
0: Essa semana nós vamos fechar isso.
2: Então tá bom.
0: Já tem data marcada já.
2: Porra!
0: É 3 datas já.
2: É. Loucura.
1: Vendida já. É. Pago 50%.
0: Quem mandou tu falar que queria?
2: Era ver
0: sustentar agora.
1: Lógico, claro.
2: Mas se aquilo tudo tiver ok, ok.
0: Não, tá tudo
2: já
0: ok.
2: Já falei.
1: Já tá ok.
2: Bom dia, Sargento Junks.
1: Bom dia, Rafa. Tudo bom?
2: Tudo ótimo.
1: Teve visitas aí de manhã?
2: Hoje foi terça. Teve Bianca Bertoli.
0: TBT.
1: Falou do Gaeco.
2: Falamos do Gaeco. Falamos de um assunto que daqui a pouquinho a gente vai repercutir aqui no Mais Baita também. E
1: outras marchas
2: sempre.
0: E né? A chuva? Vai parar ou não vai?
2: Vai parar.
0: Quando?
2: Amanhã já.
0: Ah, ufa.
1: Vem granizo.
0: Quer arrumar?
2: Não, vem.
1: É neve.
0: Quer arrumar meu quintal?
2: Não.
1: Vem ciclone, fica tranquilo.
2: Vai dar pra secar a roupa, hein?
0: Ah, isso é importante. Tá aí com... as roupas de viagem, tá tudo lá esperando.
1: Lavei ontem de manhã a roupa. Tá mofada.
2: Bom dia, Pedro Lemos.
1: Bom dia, Rafa. Como estamos?
2: Estamos bem.
1: Que coisa boa. Energia, hein?
2: Energia muita. Lá em cima.
1: Lá em cima. Hoje estamos duplo de café.
2: Exatamente.
1: É, nunca tem, hoje tem...
2: Parabéns, o Irineu Nicoletti.
1: Irineu, Dona Popô.
2: Hoje tem café da Popô e café do Irineu.
0: Ó.
1: Vamos fazer a rinha depois.
0: Toma.
2: Daqui difícil. A pouco a gente descobre qual que é o melhor. Bom, votação. É. É, quem mais? Pô, a voz.
1: Claro.
2: A voz desse programa.
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0: Bom dia, bom dia.
2: Bom dia, o locutor.
0: Tudo
2: ontem
0: bem?
2: A tua voz estava diferenciada aqui no programa.
0: É, eu estava mais rouco, mais... né, compareci.
1: Mais gordo.
0: O final de semana foi um pouco mais exagerado.
2: Foi diferenciado, né?
0: Ah, e essa mudança de clima, né?
1: Pega, né, querido?
0: Mas estamos aí, agora com a voz... é, um pouquinho mais normal.
2: Recuperada.
0: Tá bom?
2: Tá certo. Ontem a gente repercutiu muito assuntos milionários, viu?
0: Viu.
2: Ah, a galera participou bastante.
0: E tu querendo, já tinha, né?
1: Implorou no ar.
0: Implorou.
1: Triste. É. Triste a vida do cara.
2: É, tem que cuidar.
1: E dá uma vontade de participar,
0: cara. E o corte está pronto já.
1: Só aceitar colado.
2: Putz, cuida com isso daí. Não vou aceitar com isso, não. Depois que eu falei, me arrependi já. Sai na mesma hora e já vai dar ruim pra mim.
1: Mas riu tanto na hora.
2: Mas tu sentiu vontade de participar ontem, ô Sargento Junks?
1: Ah, é legal, foi um debate bom, cara.
2: É, muito tu ficou bom. Com vontade de dar uma opinião?
0: Rico, né?
1: Muito bom, muito bom.
2: Ficou com uma opinião que tu queria ter falado ontem?
1: Não, o que fazer ali com um milhão, né?
0: O Sargento falou que compraria 10 Del Rey, a gente conversando assim.
1: Mas o Pedro falou uma coisa que é de coração e tal, mas que infelizmente eu acho que não dá pra
2: O que
1: Pedro ajudar falou? Parente. Ah, sim. Nunca é
0: não
1: o bastante.
0: Tem como. Não tem como.
1: Pagar aluguel do cara.
0: Então. Não dá.
1: Eu lembrei do Romário.
0: Teve uma que o cara... Foi ele, né?
1: Que comprou um prédio pra família.
0: É, e depois tava tudo devendo ainda. É.
1: Ah, louco. Ah, não, então, galera, agora não. Tô bem, resolvi minha vida. Esse prédio aqui vocês vão morar.
0: Mas também botar todos
1: os parentes morar
0: junto.
1: Não.
0: Imagina
1: não.
0: O grupo desse condomínio, que virou o grupo de condomínio da família junto, cara.
1: Nossa senhora.
0: Triplicou as tretas.
1: Não tem como.
0: Não, ele quis fazer pra avacalhar. Ele quis que o pessoal não se desse mais, né?
1: Fechou o pau.
2: Mas tu viu aquela estratégia que a gente pegou do Diti?
1: Qual?
2: De pedir uma ajuda e quem aparecer
1: lá pra dar ajuda aí. Não, vamos fazer. Eu vou pegar o meu Del Rey, vou lá no faxinal do BEP, vou furar os 4 pneus e eu tenho uma lista de amigos que eu vou ligar e falar, cara, ó, tô aqui no BEP, os pneus furados, tu vem aqui me ajudar um dia de chuva igual esse aqui, ó. O cara que vim, eu vou tirar do bolso aqui, ó. Vai lá, passa lá na Top Car.
0: Ó.
1: E pega uma BM daquela que é 320.
0: Nossa.
1: Zero.
0: Presente.
1: Por que que eu conto essa história? O dia que eu ligar pra alguém e falar que eu tô com o pneu furado.
2: Ninguém vai falar.
1: Não.
0: Todo mundo vai.
1: Vai todo mundo lá me ajudar.
0: Não, e já faz um churrasco, né?
1: Na chuva.
0: Mesmo se for mentira, o cara aproveita e faz uma cachaçada. Vamos às notícias
2: do
0: Baita News?
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0: Pararam. Pacha Emama.
2: Pacha?
0: Isso, Pacha Emama. Ovelha.

0: Elas vivem em chalé e usam toucas e cachecóis para espantar o frio na Serra de Santa Catarina.
1: Que loucura!
2: Muito bonitinhas as ovelhinhas, viu?
0: Bonitinhas?
2: Ah, lindo,
0: vamos
2: lindo,
0: ver
2: lindo,
0: depois.
2: Lindo.
0: Eu teria uma ovelha.
2: Teria uma ovelhinha?
0: Teria uma ovelha para tirar o lã dela no verão.
2: Sabe que vegano não pode usar lã, né?
0: Não pode?
2: Não, porque é do animal.
0: Ah.
2: Nem lã e nem seda.
0: E nem lã house?
3: Não. Já que se não matasse o bicho, podia.
2: Não, não pode nada, porque ovo não mata a galinha, né?
4: É, o boito, não, o boito não mata, só...
3: Como não?
4: Não, não. Não
0: é o tu... leite, né?
3: Ah, o leite. A vaca daí, a vaca no caso,
4: mata.
3: Né?
4: Não, não, mas o boi, tu não mata o boi pra comer a carne.
0: É o açougueiro?
4: É outra pessoa que mata.
3: Ah, mas mesmo assim? É. Não, mas mesmo assim, é uma carne, né?
0: É uma carne?
3: Eu, de alguma Rafa forma, só... eu financiei aquilo.
0: O Rafa odeia boi.
3: Ah, é? Não, boi eu gosto.
0: Não, mas se tu quer que ele morre, tu odeia, né? Tu gosta mais do porco, que tu não gosta
3: eu,
0: que
3: porco eu gosto.
0: Tem ele vivo.
3: É, isso.
0: Então tu odeia boi.
4: É igual porca véia. Porca...
3: Ah, é que eu
0: entendo. Na perspectiva
3: ele...
0: do boi, ele te odeia. E o porco gosta de ti.
3: Isso.
2: Isso é verdade.
0: É, isso.
3: É tipo igual tu com cachorro.
0: Sim.
3: Tu odeia boi também, então?
0: Não.
3: Ué, tu não come boi?
0: Não, odeio boi, porco, peixe.
3: Tu odeia tudo.
0: Peixe, coelho.
2: Frango.
0: Tudo. Canguru, jacaré,
2: peixe, camelo.
0: Entendi. Capivara já foi uma vez.
4: Cara, soa,
0: galinha. Tainha, vinha. Casal instala câmeras voltadas para quarto de vizinha e é condenado por invasão de privacidade. Vai. Em Santa Catarina. Ó. Tem que cuidar, hein?
4: Tem que pegar e cuidar mais.
0: Adolescente de 15 anos que destruiu carro de 200 mil reais pegou o veículo de cliente do pai.
3: Ai, treta isso, hein?
0: Meu Deus. Até arrepiou, cu. 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
2: Ritmo de festa.
3: Muito bem. Ó, até o Juquinha apareceu por aí hoje.
4: E aí, cara, tudo bom?
3: Tudo bem, Juquinha?
4: Eu fui junto com os rapazes aí pro Rio Grande do Sul.
0: Foi.
3: Ah, é?
0: Ele foi pegou, de Golden. Mas ele foi de ônibus.
4: Gostei do público do Irineu.
3: Gostasse.
4: Gostei do público do Irineu.
3: Ah, é?
0: Tia Célia.
4: O Irineu é as velhas e o sargento é os velhos.
2: Ah. Faz um bailão no final.
3: Aí foi os casais, então. É isso. Foi um evento pra casal.
4: Foi bem legal, foi bem divertido.
3: Que bom. Que bom que tu foi.
4: O pessoal chegou lá, foram pra uma padaria em Canoas.
3: É.
4: Na frente da padaria tinha um CTG com baile rolando sábado à tarde. E o trabalho pra eu não ir.
3: Isso domingo?
4: Sábado à tarde.
3: Sábado à tarde.
0: Bombando.
4: Velho bombando.
3: Eita, nós.
0: Coisa boa, hein?
3: Maravilha.
4: Muito bom. Estado maravilhoso. Passamos na frente da Gerdau. Passamos na frente da Expo Inter.
0: Da Arena do Grêmio, né?
4: Isso, lá da Pepsi.
3: Tu conhecia? Foi a primeira vez?
4: Nessa região ali foi a primeira vez. Eu já tinha ido pra Porto Alegre.
0: É. Porto Alegre é longe, né?
4: Muito longe.
3: Longe. Eu já conhecia tudo ali, né?
0: Porto Alegre é longe. Vou pegando.
4: Ontem a gente viveu uma coisa fantástica, que é pegar um voo com a menininha, a criancinha, que era a primeira vez dela voando.
0: Uh-huh.
4: E cara, uma festa. Cara.
0: Loucura.
4: Uma festa, cara.
0: Tipo, e a gente viu anos? Uma treta.
4: Uma hora ela falou assim,
0: a gente viu uma treta que a Polícia Federal veio tirar o cara.
3: Conta. Isso que
0: atrasou mais por causa disso, hein?
3: Ah, que deu?
0: Cara.
4: Não sabemos.
0: Não sabemos a fofoca inteira. Então, depois tem que procurar no Jornal de Floripa.
4: E aquela cena, tipo assim, ó, todo mundo com o avião parado já no chão. E todo mundo que tava na fileira do corredor assim, ó.
0: É.
2: Ah, mas foi na chegada.
0: Sim.
2: A polícia recepcionou.
0: Recepcionou.
4: Cara, eu, quando eu saí, veio os três policial federal de encontro ao corredor indo pegar o cara.
2: Armadão?
0: Não, e eu tenho um vídeo. Não pode mostrar aqui, não. Eu tenho um vídeo.
2: Filmou a cara.
0: Não pode mostrar aqui. Mas olha isso aí.
4: Ah, deu certo!
3: O quê?
0: Sargento foi sorteado na revista aleatória.
4: É, eu levei um.
3: Putz!
4: Pegaram.
0: Sargento. Vamos contar?
4: Daí eu...
0: Vamos contar.
2: Parecia o Cristo Redentor.
0: Sargento sorteado na revista aleatória. Detalhe, os caras conheciam ele. Ele passou na cabine.
4: Eu acho que foi de propósito.
3: Isso em Navegantes?
0: Nunca. Isso é em Porto Alegre.
3: Porto Alegre.
0: Volta.
2: Nunca é aleatório.
0: Aleatoriaço.
2: Nunca!
0: É. Aí ele. Eu passei e tal, o sargento passou na cabine já. Caralho, revista aleatória, foi sorteado, não sei o quê. Aí foi assim, e eu já meti o celular, né? Pra mandar no grupo do E eu gravando aqui. Aí terminei de gravar, mandei primeiro pra, pra minha esposa. Claro. Pra garantir o vídeo e mandei view única, né? Uhum. Pra ela dar uma, só uma bisolhada ali. No que eu tava. Daí o sargento assim.
4: De longe.
0: Ele já tava sentado sendo revistado, o cara vendo na mala dele.
4: Eu tava triste.
0: Ele assoviando pra eu filmar. E eu já tinha filmado, daí eu fui filmar ele sentado também. Só colou um cara do meu lado assim, ó. Apaga esse vídeo, por favor, senhor. O senhor pode apagar esse vídeo aí que o senhor acabou de fazer. O senhor tá aí, é, né, tá envolvendo a segurança dos nossos policiais, blá, blá, blá, blá. Aí eu falei, não, desculpa, só dá pra zoar ele ali. Apagou outro também, que eu vi que o senhor gravou dois. Juro. Pô, aí eu apaguei, ele falou,
4: cara, vai, o cara saiu do nada.
0: Vai lá na lixeira e apaga na lixeira também.
4: Olha o cara,
3: mano. E ele do teu lado, pra garantir.
0: Abri a lixeira cheia de pinguelo, meu.
4: Apaga, apaga. Esse semana pra mim, o resto apaga tudo.
0: Nesse frio. Eu fiquei
3: mais contrangido com isso. E ele sempre fica ali olhando junto.
0: Ele apagou outro também.
4: E eu, cara, sentadinho, o cara me revistando. Aí ele pega e olha e fala assim, ó. Esse aqui não é a roupa do Arrume-se Comigo pra ir no bar. O cara pega e fala assim. Isso aqui tá meio Nutella.
3: Ai, cara, que maravilhoso.
0: Que constrangimento.
4: Faz parte.
3: Faz parte do show, faz outro show. Parte.
0: Já vai pro palco.
4: É.
0: Lógico.
3: Que maravilha.
0: Não, bem discretamente, na revista.
4: Você vê que o cara tá tranquilo quando estão revistando ele, ele fala assim, filma. Filma que eu vou postar.
0: Ô, mas dá um medo, porque tipo assim, ó, tu não... Tu, é igual é blitz de carro. Tu se garante ali.
3: Uh-huh.
0: Mas tu pensa, mesmo
3: assim, vai
0: e que... Se alguém plantou...
3: Eu olhei aquele.
4: Eu já contei história aqui. Eu já contei história que eu tava. Fui fazer a gravação em São Paulo e o pessoal que tava comigo tava lá fumando aquele cigarro.
0: Ah, os artistas.
4: E aí eu tava fedendo. Só que eu não fumei nada, não tinha nada.
0: Uh-huh.
4: Fui pra revista fedendo. O cara falou assim: revista aleatória.
0: Uh-huh. Aleatório,
4: meu. O cara abrindo a minha mala com a certeza que ele ia achar alguma coisa, revirando cueca de 5 dias usado assim, ó. O cara não achou nada.
0: Eu, sargento, ficou com a cueca 3 dias.
4: As minhas ele não revistou.
0: Não revistou?
4: Não tinha, eu tava só com uma.
3: Aquela imagem que tu conseguiu, então, é o que tu enviou pelo WhatsApp.
4: É.
3: Senão tu teria perdido.
0: Isso aqui não vai ter corte, tá? Porque pode dar merda.
4: Claro, claro, claro, claro, claro.
0: Ah, que pena. Não, é mentira, eu apaguei.
4: Mas é. Ele mostrou um vídeo do...
0: É, eu mostrei um vídeo dele no aeroporto.
4: É o vídeo do Pinguela. É o vídeo do Pinguela. É uma lixeira apagada.
0: Entendi.
4: Esse aqui se restaura. Muito bom, muito bom.
3: Bom, vamos trazer outra treta, já
4: que vamos falar de treta.
3: Bora. Olha essa daqui, repercutindo muito na cidade hoje, é essa, hein? Um adolescente responsável por destruir um carro de R$200 mil ao se envolver em um acidente de trânsito em Blumenau.
4: Nossa.
3: Pegou o veículo de um cliente do pai.
4: Como dói.
3: Que é dono de uma revenda de automóveis. É
4: assim. Como dói.
3: O caso aconteceu ontem aqui na cidade de Blumenau e o garoto de 15 anos chegou a ser levado à delegacia. Entretanto, ele vai responder em liberdade por dirigir sem habilitação, gerando perigo de dano. As informações repassadas à Polícia Civil, olha só, apontam que o adolescente, presta atenção aqui, sargento, o adolescente pegou
4: complicado.
3: O Volvo sem o conhecimento do pai e usou o carro para ir para a escola.
4: Por volta. Mais o menor, né?
3: Aí, ó, por volta de mais ou menos essas horas aqui, ontem, era umas 11h20, agora 11h30, na saída da aula, ele teria ficado nervoso porque ele viu uma viatura da Guarda Municipal de Trânsito. Aí ele ficou nervoso, perdeu o controle da direção e atingiu um poste da rede elétrica ali na Vila Itopava. Entretanto, aí é que é o pior, os agentes não tinham notado o garoto no volante.
4: Achei que era um anão.
3: E só souberam se tratar de um menor de idade quando ele bateu o carro.
0: É,
3: então, se ele tivesse sido certinho, nada disso teria acontecido.
0: Deu um tremelique?
3: É.
0: Aí... Não, mas ali não deu tremelique. Essa curva ali, ele tava voando.
3: As informações foram juntadas aí pela Polícia Civil e serão encaminhadas então ao Poder Judiciário. O adolescente vai responder na vara da infância e juventude.
4: E na vara do pai também.
0: Não, e o pai levou sorte que ele não quebrou o poste ali, porque senão tem que pagar o poste também.
4: Tem que pagar o poste, hein? 10 mil um poste.
3: Ah, é?
4: É. Eles
3: falaram. Porra. Que tá com a bandeira da Alemanha, vocês viram? Que o poste tá...
0: Sim.
4: É isso aí.
0: É a vila mais alemã do
4: Brasil. É, e é raiz.
3: É, mas ali deu ruim, tá? Deu ruim. Diz o pai que não sabia, mas o carro era do cliente. Aí passou a manhã inteira sem saber onde estava o carro.
1: Pois é, cuida bem do carro dos clientes.
4: Oi, como é que é a ligação pro dono do carro?
1: Nossa senhora.
3: Meu Deus, é.
2: Tomara ter sido ligeiro, né? Porque saiu no jornal. Porra. O cara olha assim e fala, parece meu carro, né?
1: É.
2: Como assim, cliente?
3: Cara, que treta, hein?
1: Parece o Natanael chegando no porão, né? Sempre chega com o carro do estacionamento do cara batido.
4: É.
1: Ele bota no chat GPT, esse carro aqui é teu?
3: Ele faz isso? Desgraçado. A
1: piada já tá tão manjada que... É, Natanael, é.
3: Aí uma hora acontece, ninguém vai levar, né?
1: Verdade.
3: Mas enfim, assunto que rolou aqui na cidade de Blumenau, já repercutindo aí durante a manhã.
1: Guri vai apanhar ou não? Ou já apanhou?
2: Vai, já apanhou.
3: Tu acha? Ah,
2: vai que... tomar a segunda.
1: Às já. Vezes, né, hoje
2: vai. Apanhou a primeira e a hora que o pai lembrar, ele vai bater de novo.
1: Filho da puta. É. Meu pai, uma vez, ele me ensinando a andar de moto, uma CGzinha 84 branca.
2: Meu Deus.
1: Aquela quadradinha, relíquia.
4: Linda, turuna.
1: No que eu quase caindo aqui, ó. Quase caindo, nem caí. Não caí com a moto. Só quase caindo, vazou um pouco do tanque, que não vedava bem a borracha, era velha ali. Ele já...
3: Deus do céu, mas como tu é burro! Eu te mato, cara. Agora tu vai manchar esse... Vai lá, joga detergente. Não pode jogar água! Vai dessa moto! Nunca mais tu vai andar de moto! Não sabe, tu é burro!
1: Imagina bater um carro de 200 conto que nem é...
3: Ai, cara.
4: Cara, periga de alguém infartar nessa história aí. Tão bravo.
2: Lógico, imagina.
3: Meu Deus. Mas eu acho que ali 200 pila, eu acho que o pai consegue, né? Mas não deu perda total,
4: é
3: né?
4: Que tem coisa que não é pelo valor.
1: Ali tu vê o quanto que o Volvo é bom também, né? Que deu uma porrada daquela ali.
4: Volvo é referência de segurança. É.
1: Mas vai uma nota ali.
3: Vai uma notinha. Porque a parte da frente ficou feia pra caramba, né? Aqui, ó.
1: Eu fiquei de cara que é 200 contos esse carro.
2: Porra, é dois quid,
3: ó, né? De um lado, inteiraço, mas só o lado que ele pegou, né?
2: Ah, o filho chegando pra mostrar pro pai só de lado. Olha, pai, trouxe o carro aqui, ó. Não vira pro outro lado!
3: Não olha
2: o
3: outro lado.
2: Não olha o outro lado.
3: Aqui, ó.
1: Mas tu vê uma porrada, não ia acontecer nada dentro do carro. Né?
4: A Volvo inventou o cinto de segurança três pontas.
3: Ah, é?
4: E o cara abriu mão dos royalties pra que as outras companhias usassem e aumentassem a segurança aí.
3: Porra. Aí, ó. Ah, legal isso, hein?
1: Que antes era aquele do Fusca, né?
4: Só na cinturinha.
1: Só na cintura aqui que o cara não morria, mas ficava pela metade só na também.
3: Cinturinha. Que doideira, não sabia disso.
2: Cambalhão. É.
3: Interessante. Tem
4: corações bons no mundo.
1: É que imagina, o cinto tava na tua cintura aqui, aí tu batia a cara no volante.
3: Uhum.
1: É. Não tinha nada de segurança aqui, ó.
4: Mas tem um vídeo de um médico mostrando a forma correta de usar o cinto, que ele fala, cara, eu tô cansado de receber gente depois de batida com cinto de segurança, mas que danificaram os órgãos ali, que deu uns BOzinho. Que a galera não deixa bem na cintura, deixa um pouquinho pra cima na barriga, às vezes, e tal, e espreme tudo ali. Então, procurem lá, como usar
3: o cinto. Bota direito, né, pô? Nem o cinto de segurança você consegue botar direito.
2: Agora, tem uma coisa, vocês pegaram um voo aí, vocês sabem, tem uma coisa que apavora a gente, é o cinto do avião é na cinturinha e a aeromoça bota aquele de Fórmula 1.
4: Ah, entendi.
2: Por quê?
1: É verdade.
2: Que colisão é essa? Que o meu é só o filete ali.
4: Entendeu?
3: Eu nunca tinha parado pra
2: parece no Beto Carreiro.
4: E tiraram agora, mas os bancos tinham aquele aviso, esse assento é flutuante.
1: Sim.
4: Porra, daí a tua imaginação faz o trabalho, né?
2: Porra, tá louco, no oceano, mano. Em cima do assento.
4: É.
3: Sai!
1: Tomou água.
3: Ô, antes de ir pro intervalo, meu, que a gente tava com saudade, né? Pô, a gente, ficou falando bastante.
4: Ah, menininha no avião. Daí uma hora
3: ela pegou no avião. Tu vai contar?
4: Hoje é o dia mais feliz da minha vida. Ah. Ela falou assim, cara, coisa mais querida, entendeu?
1: E gritando depois, né?
4: Tá voando! E a família toda fazendo uma baita festa. Levaram azar, que estava vindo pro Beto Carreiro hoje.
1: Mas dá boa.
4: Vamos aproveitar agora.
1: Pra divertir assim, vai do
4: bem legal, jeito. Bem legal.
3: Ah, vocês não gravaram isso? Podia ter gravado isso daí, não era proibido.
4: Que vergonha.
1: Não, gravar criança também, né? Foi o que tá de olho.
2: É mais seguro gravar o policial.
4: É que era pra trás?
3: Ah, entendi.
1: É. Ainda bem que eu levei o fone.
3: Cala a boca.
2: Bonitinho, que saco.
3: Vamos de baita curiosidade?
1: Vamos, Barão.
3: Baita curiosidade.
2: Hoje falando sobre a mulher inafundável.
1: Olha, a mulher
2: inafundável.
1: Tava com acento.
2: Ela sobreviveu a 3 desastres de navio.
1: Oh. Meu Deus!
2: Violet Jessop sobreviveu a 3 acidentes marítimos no início do século XX.
1: Titanic.
2: Ela nasceu na Argentina, foi criada no Reino Unido. E ela trabalhou no Olympic, que é um dos 3 irmãos do Titanic.
1: Ó. Oh.
2: É o Olympic, o Britannic e o Titanic.
1: Ó. Oh.
2: Ela trabalhou no Olympic e ele bateu,
1: porra, mas
2: afundou, mas sobreviveu de boa. Uhum. Isso em 1911.
4: A empresa era boa.
2: Aí ela falou assim, eu gostei. Eu vou nesse outro aqui que é o Titanic. Aí todo mundo viu, o DiCaprio lá, né? Afundou. Sobreviveu.
1: Ela sobreviveu?
2: Sobreviveu. Entrou no bote salva-vida, tum, tum, tum, sobreviveu. Aí durante a Primeira Guerra Mundial, ela trabalhou como enfermeira no Britannic, que era o último dos irmãos do Titanic. E aí, ele afundou. Ela pulou na água, quase foi sugada pelas hélices. Nossa. Lá, quase deu uma cagada gigantesca e sobreviveu. E aí se aposentou em 1971, aliás, e morreu em 71, 83 anos, por insuficiência cardíaca.
1: Caramba! Nossa!
2: Então o mar quase levou ela 3 vezes.
1: Aham.
4: Uhum. Ela tá louca,
1: se afogou com
2: gosto. Aqui não, Satanás.
1: Meu Deus, ali.
3: Sabe que essa sobreviveu. Tua história de sobreviventes de naufrágio?
1: Sim.
3: Me lembrou... Obviamente, Titanic.
1: Sim.
3: Mas é a história da Catherine Guinag. Já ouviram falar?
1: Não. Catherine Guinag.
3: Catherine Guinag, ela é uma das sobreviventes do Titanic. Ela tinha apenas 16 anos quando o navio naufragou. E ela só entendeu a gravidade do que aconteceu quando ela chegou em Nova York. Porque ela acreditava que deixar o navio embarcado em botes e seguir em outra embarcação fazia parte do roteiro da viagem.
1: Olha
3: essa história, é simplesmente sensacional.
1: 16 anos tinha?
3: Tinha 16 anos. Porra. Provavelmente estava no lugar mais top do navio. Sim. Bateu no iceberg, não sentiu.
2: Retiraram antes?
3: Retiraram muito antes.
1: É, eles falaram, aquele migué que deram lá.
3: É, desceu no bote salva-vidas e foi indo. Provavelmente ela olhou, o navio ainda não tinha afundado e foi embora. Sim. A galerinha, ela ali, certo? Ela e a família.
2: Ah, que delícia.
3: Cara, e essa história é real, tá? Tem várias pessoas
4: que contam
3: a história dessa mulher.
4: Já ouviu a do padeiro? Que a do padeiro que começou...
1: Lembra
4: da
1: pita?
4: O padeiro... procurando Jack. Lá, né?
5: Jack, estou chegando, Jack.
4: E eles foram pau no cu, que eles voltaram depois, né?
1: Jack já tava virado morto, no né? frango é, congelado já.
4: Teve um padeiro que tomou um canhão de uísque e pelo fato dele tomar o canhão, ele tomou umas coragens que ele não teria de cara limpa ali.
3: Tá.
4: Tipo, ele fez pão pra galera levar lá pros botes, pra eles terem o que comer. Tinha umas mulheres mulher que não estavam botando tanta fé que o navio ia afundar mesmo. Ele chegou e cala a boca, entra no bote aí e tal, coisa de bêbado, né?
1: Uhum.
4: E ele mesmo, diz que ele foi um dos últimos a fixar, não tem aquela cena que... Ele disse que foi um dos chapados, imagina, ele tava no brilho ali. E pelo calor do uísque, o corpo dele aguentou um pouquinho mais na água gelada. Nossa. Ali e ele foi
1: caramba.
4: Salvo.
3: Sobreviveu.
4: Tem que ler a história com calma, que é bem incrível.
3: Vai, não, interessante, como tu sabe o nome desse homem?
4: É Charles.
3: Vou tentar.
1: Wikipedia.
4: Charles.
2: Mas diz, inclusive, que quando ele saiu do navio, o pessoal tava tocando violino e falou assim, toca, Raul.
4: Toca essa merda aí, tá saindo. Mas é, pô... Aí tem lá aquele cara que fala, eu nunca vi ninguém beber e fazer alguma coisa foda.
1: Toma. Pô, aí.
4: O cara salvou vida e se salvou.
3: Cara, é engraçado as histórias que chegam aí a conhecimento do sargento, né? Tem toda uma história importante do Titanic e ele só sabe a história do Charles, que é o padeiro que sobreviveu após consumir grandes quantidades de uísque. Recusou lugar nos botes e permaneceu cerca de 2 a 3 horas nas águas congelantes.
4: Vão vocês que eu tô safe.
3: Sem sofrer hipotermia severa, feito atribuído ao álcool. Ele achar uma razão, né?
1: Isso aí não vai dar nada.
2: Eu tenho que cuidar dos pão, vai vocês. Botei a fornada agorinha.
1: Mais uma, vamos tomar mais uma. O bar tá vazio saideira, agora, cara. O bar tá vazio. Primeira vez que esse bar tá vazio, olha lá. Aqueles uísques lá, vão deixar de certo. Daqui a pouco vai dar tempo.
4: Ele tava igual aquele cara no final do show domingo.
1: Meu Deus.
2: Levando as crianças e as garrafas, quem leva? Não tem o que fazer.
3: Ô, vamos pro intervalo. Tem recadinho? Vai, Irineu.
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3: Tem recado, sargento?
4: Hoje vai o meu vídeo lá da Unifique explicando sobre a conexão garantida. Um serviço que eu fiquei bem feliz de conhecer ali e ajuda.
3: Muito bem. Pedro Lemos.
2: Dia 11 de junho, prédio dos namorados, dia de solteiro no Porão também. Vai lá com seu casal, seu amor, seu ficante. Vai, se quiser, e depois dia dos namorados, torando.
3: Maravilha. E ó, tem um presente pra audiência do programa Mais Baita.
1: Duvido.
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3: 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Tem mensagem ali no nosso WhatsApp. Qual é o número? Fala mais uma vez aí, Neuzinho.
1: 47992497153.
3: Boa. Antes de ir pro intervalo, só para dizer que a gente está vendo as participações, vamos escutar um áudio.
6: Bom dia, galera do Mais Baitas. Alexandre de Joinville passando por aqui. Respeito os veganos, mas eu acho que a carne animal foi feita para o ser humano comer. Deus abençoe para o ser humano comer. Cada um é cada um, né? Beleza?
3: Isso aí, Cordeiro de Deus tira os pecados.
1: Porra.
3: Ah, que você também comeu com a carne, né? Jesus comeu também, pô.
1: Claro.
7: Bom dia, Mais Baita. A inteligência do Sargento Junks é adquirida no bar da Zenaide, né? A maior inteligência de um homem é sentar para tomar uma gelada com os companheiros, onde a gente adquire essa sapiência.
3: Essas histórias maravilhosas.
7: Tira meu chapéu pro Sargento, homem sábio.
1: Ele tira o chapéu pro Sargento Junks.
4: Fora os briques, né, Lineu? Fora os briques.
1: Ah, sim.
4: As negociações que acontecem no bar ali.
3: Rola.
4: Pô, meu ali Deus. Tu pega ali o cara que tá precisando vender alguma coisa, ou pra tu vender também.
3: Entendi. Conta esses segredinhos lá pro YouTube agora.
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10: E olha só a dúvida do Roberto. Doutor, tenho um problema com meu amigão. Quando eu me estimulo sozinho, ele não fica completamente duro. Ele fica tipo com uns 16 centímetros. Mas quando eu tenho relação sexual, ele fica até 19. Isso me incomoda, porque eu só fico com ele realmente rígido, bem duro, quando tô com a mulher. Às vezes isso é bom, mas às vezes é chato também. O que que eu faço? Olha, de fato, o tamanho final do pênis em ereção tem muito a ver com a qualidade do estímulo. Então, possivelmente, você se sente muito mais estimulado quando você tá com uma parceira do que quando você tá sozinho. Isso é algum problema? Tá te incomodando, você acha que às vezes é meio chato e tal, mas você consegue se divertir sozinho. Provavelmente, você consegue ejacular. Não vejo isso como um grande problema. E quando você tá com uma parceria, aí sim, nem se discute, você fica mais satisfeito ainda. Agora, talvez aumentar o seu grau de estimulação quando você próprio tá buscando desejo ou prazer e intensificar esse desejo, por exemplo, só se masturbar quando você estiver com bastante estímulo, com bastante vontade, talvez isso faça com que ele fique um pouco mais rígido e que você fique um pouco mais satisfeito. Tá com dúvidas? Escreve pra gente, @JairoBauerOficial.
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1: Oi, bom dia.
3: Bom dia, voltamos, locutor! Ah. Essa é a Atlântida, a melhor vibe da FM, todo mundo tá ouvindo, é a saideira do programa, as baita. Ai. Ó, a gente se passou muito no bloco anterior, então a gente vai ter que correr nesse, hein?
4: Ai, meu Deus.
3: Ó, 6 minutos pro meio-dia com oferecimento de Box Vale Auto Center, seu carro nas mãos certas, chamar todo mundo também pra se inscrever, já que daqui a pouquinho a gente vai começar o Byte Sports, né? Pra Corrida Verde. Vai rolar aí, ó, dia 21, e ontem conversei com Patrícia Rodrigues, Patrícia falou assim, ó, avisa o pessoal lá que o lance é dia 21 de junho, mas as inscrições é só até o dia 10.
1: Corre!
3: Tem que agilizar aí,
1: corre! Tá? Aí 2 semaninhas.
4: É, já corre pra se inscrever.
3: 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É, mas realização NSC Sport KW Eventos. Então aí, ó, te inscreve pro Corrida Verde, dia 21 de junho. Inscrições aí até o dia 10. Vamos de
1: Byte Sports. 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
4: Tá jantou, tô. É isso aí, rapaziada. Hoje começa a última rodada da fase de grupos aí da Libertadores. É. O Mirassol já classificado.
1: Enfrenta
4: o Lanús.
1: Lanús.
4: O Flamengo, também já classificado, enfrenta o Cusco. E só que agora é importante ficar em primeiro no grupo, porque daí decide todo o resto em casa. Tira o peso nas costas. Hoje também tem a Sul-Americana. O São Paulo enfrenta o Boston River. O Grêmio enfrenta o Torque. E o Santos enfrenta o Desportivo Cuenca. É um nome bom, né?
1: Cuenca.
4: É, saiu o sorteio das oitavas de final da Copa do Brasil. Fluminense e Vasco. Corinthians e Inter. Rivalidade forte.
1: Aí tem.
4: Grêmio e Mirassol. Vitória da Bahia e Atlético Paranaense. Juventude do Rio Grande do Sul e Atlético Mineiro. Santos contra Remo. Chapecoense contra Cruzeiro. E Palmeiras e Fortaleza. No basquete, né, que a gente fala há pouco, eu vi umas notícias que o New York Knicks se classificou para a final da NBA e Nova York tá o caos. A galera tá fazendo uma festa lá, jamais vista. Reforço de polícia e os caras tocaram terror na madrugada aí. Imagina se ganha o título.
1: Medo.
4: Aí vai afundar a ilha. Então é isso aí, rapaz. Esse é o esporte de hoje.
3: Tá bom.
4: Algo tem mais, tem esporte blumenauense final de semana aí que a gente reforça mais pra frente.
3: Tá certo, vamos falando todos os dias. Muito bom. Sempre aqui na Atlântida.
4: Isso!
3: Sabe jogar basquete, sargento?
4: Ah, cara, na teoria o cara acha que sabe, né? Que é só acertar ali a...
3: Ah, mas não é fácil, é cheio de regra, né?
4: Tu viu o Oscar Schmidt no escuro, no Faustão?
3: Não.
4: Arremessando.
1: No escuro?
4: Num quarto escuro, arremessando e acertando.
3: Não era
6: tá nesse escuro. Cara, tá
3: louco. Isso faz tempo, né?
4: Bom demais.
3: Quanto tempo faz isso?
1: Ah,
3: isso resgataram agora depois que o Oscar se foi, né?
4: Isso.
3: Eu não vi isso. Não vi. Não, basquete é um esporte muito difícil. Porque...
1: Quiser, eu te ensino a enterrar.
3: Tu sabe?
1: Oh,
3: por que isso?
1: Hoje tá bom, Brent.
3: Não, hoje o pessoal tá motivado.
1: Morão no Brent.
3: É. Mas porque tem que bater na bola.
1: Sim.
3: Rapidinho e correr batendo na bola.
1: E arremessar ainda.
3: E arremessar. E a bola é pesada, a bola não é leve, né? Ela quica.
4: Agora imagina o Michael Jordan.
3: Pô, tem que ter uma força, né?
1: LeBron
3: James. Eu vi um vídeo de um cara que ele era, tipo, destruidor. Ele aceitava que qualquer um fosse desafiar ele. Tinha que roubar a bola dele e fazer uma cesta. Só que era difícil tirar a bola dele.
1: Claro.
3: E tentar bloquear. Se chama bloqueio também no basquete? Impedir que a bola dele não entrasse na cesta.
1: Dá um toco.
3: Pai, difícil toco, demais. Toco. Nunca consegui.
4: Nunca jogar. Tive oportunidade.
3: Nunca teve? Eu nunca me arrisquei.
4: Teve uma professora lá que tentou ensinar o basquete pra nós, mas nós meio que deu uma cagada e ela...
3: Dela abriu mão.
4: Isso.
1: Ah, vai futebol. É.
4: Oh, hoje tem o Metropolitano, tá?
3: É hoje?
4: Amanhã. Metropolitano Esporte Clube Jaraguá. Então quem é da região aí de Jaraguá e quiser ver um futebol aí, tá convidado.
1: Futsal.
4: Tá? O Beck, pelo que eu vi aqui na agenda... Não tem.
3: Não tem?
4: Tem amanhã também.
3: Tá certo.
4: Tô sabendo legal.
3: Queridos, um minutinho agora.
4: Amanhã à tarde.
3: Tá.
4: Em casa.
3: Te decide, contra... amigo.
4: Amanhã à tarde contra o Guarani, no SESI.
3: Tá bom. Quem ganhou o voucher da Óticas Carol?
1: Quem?
3: Final do telefone 8171 é o Lucas. Parabéns,
1: Lucas!
3: Lucas falou que ele precisa de uma nova lente. Abri a foto do perfil aqui do WhatsApp do Lucas. Usa óculos. Então, vamos ajudar o Lucas aí. Amanhã a gente está de volta. Valeu, Irineu. Valeu, Sabrina.
1: Valeu.
3: Obrigado, Pedro. Tchau.
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32: Vai começar a viagem. Meio-dia e 5 minutos. Bom início de tarde de terça-feira pra você colado na Atlântida.

Música pop mundial, escrita pelo Prince, imortalizada na voz da Sinéad O'Connor, a mina que rasgou a foto do Papa. Meio-dia e 9 minutos, é o Discorama na Atlântida, num oferecimento do consórcio do Sicredi. 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No arroba Real Fetter no Insta, tô esperando o contato. Vem contato, pede teu som aí. Até uma a gente vai curtir, se emocionar com a melhor música de todos os tempos. Todos os dias aqui no Discorama. Ao meio-dia. Segunda a sexta eu tô aqui, sábado e domingo é meio ruim pra mim.

A música é do Wildon, um cara lá dos anos 70, na rua, na chuva, na fazenda, Kid Abelha, no Discorama da Atlântida. Kid Abelha que vem a Porto Alegre tocar no Beira Rio no mês de junho. Mas antes, tem o George Israel, no dia 3 de junho, no Grez.

Original dos anos 60, final dos anos 60, início dos anos 70, um grupo chamado The Hollies. The Air That I Breathe. Na versão dos anos 90, do CD Blue, do Simply Red. Meio-dia 19 é o Discorama, tocando música e contando história.

0: gasto por você. Adivinha o quê?
1: Adivinha o quê? Lulu Santos, tendo que dar explicação. É isso aí, chegou mais tarde, parará, aquela coisa. Meio-dia 24, Discorama na Atlântida. Uma da tarde tem um Pretinho Básico. Até lá a gente vai se emocionando com a melhor música do mundo, de todos os tempos.

Essa macetada na guitarra do Santana é demais. Disco de 1999 chamado Supernatural. Santana toca tudo e chamou um monte de vocalista para fazer a base. A base vocal. Tem que conhecer o Supernatural. Meio-dia e 28. Segue a viagem do Discorama. Mais um pedido de ouvinte. Mais uma vez que eu vou tocar esse mês o som dos Smiths.

0: Que delícia esse som do Morrissey, dos Smiths. Que delícia essa letra. Amor juvenil. Amor despretensioso. Amor puro. Coisa linda. Nessa hora é legal, cara, ter uma noção de inglês pra entender o que os caras escreveram e quiseram dizer com seu sentimento na música. É o Discorama na Atlântida. Um rápido show de intervalo. 28 minutos para uma da tarde. Já volto para seguir a viagem.
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0: Segue a viagem. É no mundo inteiro que tem gente ouvindo o Discorama. 23 minutos para uma da tarde. Tem dias que pedem para ouvir aquela música. Hoje é dia de ouvir essa. Roupa Nova.

faixa do disco Bedtime Stories da Madonna de 1994. Don't Stop é o nome desse som. 15 minutos para uma da tarde, tocou o sinal da Atlântida. 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Sonsaço do Stevie Wonder, de um filme chamado Alta Fidelidade.

1972, do Stevie Wonder, I Believe. E apareceu no filme Alta Fidelidade, dos anos 90, de um cara chamado Nick Hornby. Do livro Alta Fidelidade, cara que vive baseado em listas. Os cinco melhores livros, os cinco melhores discos, as cinco melhores músicas. É o Discorama tocando música e contando história na Atlântida. 10 minutos para uma, agora tem Oasis, Don't Go Away.

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11: Olá, muito boa tarde, amiga, amiga, ligados na programação da Atlântida. Uma hora e um minuto, Rafinha Menegas,
12: Parabéns pelo início do programa no horário.
11: Estamos começando o Pretinho Básico a 1 hora e 1 minuto, deste dia 26 de maio de 2025. 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Boa tarde!
13: Boa tarde, meu irmão! Como é que estamos,
11: galera? Tudo bem, Porãzinho? Tudo maravilhoso, certo? Porãzinho!
13: É isso aí,
11: 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Muito boa tarde, a estrela móvel da terça, quinta e sexta, a Inesperada Rodaica. Boa tarde, Rodaica.
14: E aí, tudo?
11: Tudo bem, tudo bem?
14: Eu tô bem.
11: Aliás, quero até te amarelar já rapidamente aqui.
14: Por quê?
11: Que entrou no programa depois do programa começar, né? Lamento, infelizmente.
14: É que eu tava aqui na porta, né?
11: Exato, sabe, fora, né? Do lado de lá.
13: Ah, mas que rigoroso, fora, né, Rodaica?
11: É rigoroso.
13: Rigoroso.
11: Rigoroso como o inverno que vem aí. Prepare-se! A Stock Friday é nesta sexta-feira, dia 29 de maio, Léo Oliveira.
13: E aí, garotão, como é que tá?
11: Boa tarde, tudo bem contigo?
13: Tudo ótimo.
11: Tudo lindo. 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A Banriway é do Banrisul, Rafinha Menegasso.
12: Ótima tarde, Alexandre, audiência querida.
11: 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Rafael Gomes, boa tarde.
13: Fala, Alexandre, boa tarde.
11: Boa tarde. Amarelinho pra ti também, que também entrou atrasado.
13: Ele veio
11: entrou atrasado, hein? E junto com a Rodaica, porque estavam fazendo o quê? Trocando figurinhas do álbum da Copa do lado da porta.
14: Me beneficiando, inclusive.
11: Me beneficiando, ok.
14: A gente conseguiu trocar 11 figurinhas.
11: Okay, boa, 11 nossas?
14: 11?
11: 11 pra nós?
13: Tira o cartão dela.
14: 11 pro Rafa e 11 pra nós, né, Lé? Quando troca é 11
13: costuma
14: pra cada um.
13: Costuma ser assim.
11: Não costuma, eu vou dizer por quê.
14: Ah, porque tem umas que valem mais.
11: Exatamente.
13: Não, gente,
11: tem umas que eu troco uma figurinha por três.
12: A gente tem razão.
13: Amigos, a gente baniu essa... Que aqui a gente se ajuda.
11: Sei.
13: Eu acabei de dizer pra Rodaica que me mandar a lista dela.
11: Amiga.
13: Pra eu procurar as figurinhas que faltam pra ela.
11: Certo.
13: A gente concluiu que a gente tá muito velho pra ficar nessa daí de, essa figurinha vale 2, vale 3. Então, tanto aqui, quanto no andar de cima ali na Zero Hora, a gente também quando troca... Quando eu trocava, né? Que eu já completei
14: o álbum.
13: Uma
11: então,
13: semana.
11: Tá bem.
13: Cara, não foi uma semana. Tu
14: Por
13: tá falando
14: que tu
13: uma
14: não
13: mentira.
14: Faz um segundo, um terceiro e começa a vender os álbuns prontos?
13: Já acabou.
14: Pronto.
13: Agora eu tenho que achar outro hiperfoco. Eu já concluí o álbum, agora eu vou achar
11: a produção
13: outra coisa.
11: Do discorama.
13: Cara, eu só esqueci de entregar o papel, cara. Eu fiz a mesma.
12: Tá, mas agora não adianta só trazer.
11: Se sair, vai ser amarelado. Se ficar puto, é pior.
14: Não vai, não vai. É? Não vai.
12: Não adianta pegar o programa.
11: Já acabou.
12: Agora,
11: o programa já acabou.
13: Eu fiz, mas não.
12: Tá, mas e aí?
11: Olha só.
15: Não.
13: Fui gravar outra coisa.
15: Mas não tem eu.
11: Vamos botar a música. Eu fiz, mas não entreguei. Não importa. Tu não entregou.
13: Cagada.
11: Tava fazendo o quê? Trocando figurinha.
12: Eu comprei, mas não paguei.
13: Tava gravando Escolhe o Filme.
12: Tá, meu, aceita.
15: Eu tinha dinheiro, mas não paguei a conta.
11: Isso. Tá lindo. Tá ótimo. A tua sorte que o teu chefe sou eu.
13: Inclusive.
11: Olha aí que a arbitragem tá atrapalhando o início do jogo. Só um pouquinho.
13: Tá, ele quer aparecer mais com o jogo. Ele quer aparecer.
11: Amarelinho pra ti também, Porã. Amarelinho pra ti também,
12: Porã. Cala tua boca, Porã.
11: Vai reclamar do juiz?
13: Não, juiz.
11: 5 minutos de jogo já amarelou todo mundo.
12: Até que enfim.
11: Quer fazer análise? Chegou atrasado, é cartão amarelo, não tem choro nem vela.
13: Não, e hoje eu vi. Não,
12: a vela até pode ter
13: depois do programa, o Rafinha.
12: Me adiantei agora.
11: Vamos dar aqui nos destaques do Pretinho da Pena. Boa tarde,
13: Davi. Como é que
11: estamos? Tudo bem?
13: Ontem ficou ruim pra mim, não consegui ver o programa.
11: Eu vi, cara, eu vi. Mas hoje tu tá aí com a gente, né?
13: Graças a Deus.
11: Que bom, fica por aqui, pelo amor de Deus. Porque atuando aqui é a certeza de que o palhaço maionese não vem.
12: Mas olha, isso é verdade, cara.
13: Graças a Deus.
12: Graças a Deus, velho.
13: Ele foi bagado ali.
11: Vamos falar real. O Léo é um gênio, mas o palhaço maionese
12: ruim.
11: E o Tony do amuleto não deu.
12: Não, o Tony era muito melhor que
11: o palhaço.
12: Não,
11: tem como.
15: Vocês estão viajando.
11: O Tony era ruim. O palhaço do amuleto está em análise.
13: O Tony do amuleto...
11: Palhaço do amuleto.
13: Palhaço maionese. O Tony do amuleto, ele é o personagem que ele saiu da imaginação e estragou. Não, exato. É tipo revelar quem é o Mr. M.
11: Sim.
13: Mais ou menos isso.
11: Tá
13: se
11: bem.
13: O Tony seguisse aqui nas histórias e
11: sem
13: tal.
11: Sem as pinturas.
13: Exato, meu irmão.
11: Os destaques do Pretinho começando com o dia de hoje. Dia 26 de maio é o dia de combate ao glaucoma. Nós somos contra o glaucoma.
13: Mas por que que é? Boa noite.
11: Boa tarde, Ivan.
13: Boa noite, Ivan. O Porano, o Alejandro, o Rafael.
15: Só um pouquinho. O Ivan dá Sandrinho, boa noite pra ele mesmo.
13: Roraica, todo mundo. Boa noite pra todo mundo.
11: É boa tarde,
13: por
11: animal.
13: Por que que é dia do... Tá escuro na rua. Por que que é dia do glaucoma hoje?
11: É pra prevenir o glaucoma.
13: Mas por que que é?
11: Oftalmologista. Porque o glaucoma vai levar a pessoa à cegueira.
13: Não, o que que levou a data, o dia de hoje?
11: Boa pergunta.
13: É por que é o dia do glaucoma? Por favor, Rafa Gomes.
11: Teu amigo.
13: Já veio preparado pra hoje?
11: Agora, por que hoje é o dia do combate à glaucoma?
15: Porque é o dia que foi instituída a lei.
12: Olha aí.
14: É lei!
11: Marco lei?
15: Do Maio Verde. Ah. A partir de hoje
11: olha aí, instituiu...
15: O Maio Verde deve ser o mês de prevenção ao glaucoma.
11: Boa,
13: parabéns,
11: tá
13: super importante,
11: bom,
13: né?
11: Super importante, claro que sim, cara.
15: Que coisa chata a gente ficar perguntando o porquê do dia.
11: Não, eu acho importante a informação.
13: Acho importante tu tá preparado, isso faz parte do teu trabalho.
11: E espero que tu estejas preparado também para a próxima pergunta. Por que que hoje é o dia do revendedor lotérico?
12: Acabou.
13: Aí sim, hein?
15: Porque foi o dia da primeira reunião nacional de revendedores lotéricos brasileiros em São Paulo, no dia 26
11: olha
15: de maio.
11: Olha como é legal isso,
15: de 1976.
11: Olha como é legal a gente saber.
13: E vocês viram que um revendedor lotérico, um dono de lotérica no Ceará, ganhou o prêmio
12: milhões.
13: Da Mega?
15: Ganhou.
13: Na semana.
15: Ganhou.
12: Sim.
13: Verdade.
12: Não, mas aí não
15: ele
12: dá, sozinho. Né, não,
15: peraí, ele fez um bolão de 20 números com outras pessoas e achou que era... adequado. Mas vamos ser sinceros, todo revendedor de lotérica deve
11: jogar, claro.
15: Alô, cativa, ele sabe qual é o cara que é bom cativa. Em bolão. Ele sabe qual é o cara que é especialista. Ele vai naquele, ó, eu tô dentro
13: desse. Não, o do cativa agora pra Copa vem bem.
15: Não, do cativa nós agora entramos tá no forte. Novo bolão agora.
13: Ah, agora do cativa vai ajeitar nossa vida.
11: Muito bem. Vamos dar aqui agora no Petinho Básico. O Petinho Básico é a coxina. A coxina, é cachorra de machão dos tutores Rafael Colgo e Carla Meira.
13: É muito linda
11: a coxina. Olha essa aí, linda. Olha, imagina correndo lá em casa.
12: High five ainda ali, ó.
14: Sabe que essa raça mal corre, né? Eles são tão pesadinhos, tadinhos.
11: É.
14: Eles têm a patinha
11: Qual
14: curta,
11: é a raça
14: né?
11: essa?
14: É. Pitbull? Bulldog francês.
11: Bulldog francês.
13: Pitbull corre.
11: Pitbull corre.
14: Pitbull, eu tive um pitbull maravilhoso, lindão.
11: É. Como era o nome dele?
14: Petrus.
11: Ah, o Petrus.
12: Olha, não, era da época.
11: Nome de vinho.
14: Nome
11: de vinho.
14: Não era criança, mas era adolescente.
12: Sim.
11: Era Petrus ou Petrus?
14: Petrus.
12: Como acabou de te dizer, né?
15: Ela
12: é,
15: disse,
12: o cachorro era dela.
13: Tá Petrus. Tu nem tava na história.
15: Ela era adolescente, tu não existe. Tu
16: nem idiota.
15: Então é o nome que ela disse que é.
16: São os idiotas.
15: Se ela inventar um nome, vai ser o nome.
16: Os idiotas, vocês são os idiotas. Ó, dá aberta a cota aqui pro Petinho Básico, hein? Se você tem aí uma empresa que vende ração, se você tem uma pet shop, se você tem um plano de saúde para pets, entre em contato conosco. 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
13: A Joia TV não pode.
16: Joia TV, nós vamos ter que entender a idoneidade da empresa ainda.
13: Ah, então ferrou.
16: Né? Vamos tá entendendo. Nosso ouvinte aniversariante é o Lucas Ronchi. Opa! Engenheiro de software, fazendo 21 aninhos e já é engenheiro de software, tá rico pro resto da vida. Ele é de Criciúma, o Lucas Ronchi.
17: Olha aí, cidade que o Rafinha adora.
12: Adoro, pô, pai de cidade. Ah, não só um abraço, né? Todo mundo gosta. Ah,
17: eu
12: também.
17: Adoro Criciúma.
12: Tu foi feliz lá, né, Porã?
13: Quem não foi feliz?
17: Sou sempre que vou a Criciúma encontrar o povo criciumense.
16: É porque nós temos uma antena da Atlântida fincada aqui em Criciúma.
17: Exatamente. Só aqui. Muito bem fincada, representada por Pit Búrigo.
16: Beleza, exatamente, querida. Beijo pra Pit.
15: Pitburgo
16: não, Pitburgo é a nossa colega.
17: Agora tá, obrigado, Rafinha, por ajudar.
15: Não. A Rodaica teve uma Pitburgo. Era Petros.
13: Para aí. Beijo para Pit, atenção, mal.
17: Olha aí, cara.
13: Eu tô com o Porã nessa. Me ajuda aí, meu irmão. Peraí, meu irmão.
16: Aniversariantes famosos de hoje.
12: Já passou, Porã. Já passou.
16: Aniversariantes famosos de hoje, começando com o rapper Hungria.
12: Não deu tempo.
17: Eu não sei, que eu sei que ele gosta.
16: Eu não sei uma música do tal do Hungria.
13: Toca na rádio. Bota na rádio. Tem aí, ó.
12: Porã deveria saber também.
13: Amor e Fé é legal. Amor e Fé é legal.
12: Várias músicas.
13: Ele tá direto no Hamburgo.
16: Que a Lauryn Hill tá de aniversário também.
17: Olha aí.
16: A nora do Bob Marley tá de aniversário.
17: Um dos piores shows que eu vi.
16: Puta, tô contigo, Porã.
17: Aquele acústico no Pepsi Stage. A gente esperando ela fazer todo aquele paranauê daquele disco maravilhoso dela.
16: Não bateu legal. Aquele dia não bateu legal. Bateu a bad. Aquele dia bateu a bad.
14: Ela não tava afim, né?
12: Não
14: tava afim. Foi muito
12: Era um dia dos namorados, um frio.
16: Um frio do inferno.
12: E ela.
14: E ela tava com uma roupa estranha, toda branca, parecia uma nuvem.
16: Parecia um urso polar.
17: Ela saí na metade.
12: Muito expectativa da realidade.
17: Arranjei uma namorada lá no show e fui-me embora.
16: Ah, opa! Como é que é, Porã? Mas tu não era casado. A gente já era casado, linda? Tu não era casado, Porã?
17: Era?
16: Era.
17: Não sei, tu tá sabendo mais da minha vida do que
16: isso aí devia ser 2005, 2006.
14: Não, acho que é mais. Talvez é mais um pouco.
12: Eu não sei, mas isso mostra.
17: Acho que é antes.
12: Mostra muito do que o Porã pensa.
14: Não,
12: assim, toda vez que ele faz algum evento, ele tem que lembrar que pegou alguém. Eu não sei por que isso.
17: Não, eu não falei. Eu arranjei uma
13: namorada.
17: É que
13: ele sente saudade.
16: Isso é histórico.
14: É muita saudade. Ele externa uma coisa que a memória dele traz com carinho.
16: Que hoje em dia não tem mais.
12: Que triste, Porã.
15: Junho de 2007.
16: Aí, Porã. Aí, Porã!
17: Casado já, Alexandre.
16: Casadinho já, quase. Com filho já, Porã. Já com filho, Porã.
17: É verdade.
16: Que é muito mangolão, Porã.
14: Não,
17: então tava com a minha namorada da época.
14: Eu acho que tu esqueceu, né? Não era esse. Bora.
17: Olha aqui, não, mas uma coisa que eu lembro é os lugares onde eu passei e fiz amor.
16: A pior coisa é o BO retroativo. Vai tomar uma ligação hoje de tarde e vai explicar isso.
12: Da ex, né? Que é pior.
16: Da mãe dos filhos, né? Que é melhor.
17: A gente tem uma relação tão boa, não ferre com a minha relação.
16: Beijo pra Thaís.
12: Mas quem ferra é tu.
15: Hoje acabou.
16: A Maria Clara Gueiros é atriz, tá fazendo 61 anos. Ah, sei quem é.
13: Maravilhosa.
16: 61 anos hoje, maravilhosa.
17: Deu uma sumida, né?
13: Ela tá fazendo uma peça sumida. Teatral. O
16: etarismo, né, Porã? Sumiu da TV. Só não, jovem na TV.
17: Sumiu ou foi pra Record.
13: Ela pode estar em algum reality show da Record, tem razão.
16: O músico Lenny Kravitz está fazendo 62 anos hoje.
13: American Woman, uma bomba.
16: O Lenny Kravitz para 62 está bem mais ou menos.
14: Esse já fez um show legal em Porto Alegre.
16: Foi, baita show.
12: Olímpico.
16: E teve um outro show dele que a gente viu ele abrindo pro Guns, lembra?
14: Pro Guns em Nova York, né?
16: Exatamente.
12: Nunca tive oportunidade.
15: Aí não tem assunto com vocês.
17: Categoria.
13: Uma vez eu vi o Raí ensaio musical ali em Triunfo.
15: Desculpa. Ah, eu e o Gordo, nós estamos no show do Edu Ribeiro.
16: Isso. É como diz o Rafinha, é só economizar, guardar uma graninha, se programar e tu viaja.
12: É isso, velho.
13: Tu fez o curso, Rafinha, menos mini gastos.
16: Steve Nicks, a vocalista do Fleetwood Mac. Tá fazendo 78. Maravilhosa! Fazendo 78 anos hoje.
12: Tudo tá bem.
16: O...
17: parecendo a princesa Leia.
16: O gênio Tony Tornado.
12: Ah,
16: esse é pai, fera. Esse é fera. Tá fazendo 96 hoje.
13: Tive a oportunidade recentemente de ver o show dele.
16: É.
13: O homem é um fenômeno.
16: Fenômeno.
13: Cara, ele é absurdo porque ele tá com 96, extremamente lúcido. Você ainda
12: agora,
13: atuando.
15: E dançandinho.
13: E dançandinho e cantando pra ele caramba,
16: é
13: cara.
16: E como, é que o Tony Tornadinho, o humorista lá, o Tony Tornadinho, como é o nome dele?
15: Toninho Tornado.
16: Toninho Tornado. Como é que o Toninho Tornado vive, ou o Tony Tornado vive com essa sombra do Toninho Tornado?
13: Tá, mas aí...
16: Será que eles não se bicam?
13: Não, sei lá, o Tony Tornado é gigantesco,
17: dele que canta,
13: cara,
17: com ele, né?
13: Tem o filho dele, faz o show junto com ele, cara. É. Sim, o filho do Tony Tornado... canta muito também, a banda dele é absurda.
17: É absurdo, showzaço, dos pais do funk no Brasil, né? Da soul music brasileira, né?
16: Exato.
17: Antes de Tim Maia, o que que tinha? Tony Tornado.
16: Exatamente.
17: Gerson King Combo, né? Depois passaram a ser contemporâneo.
16: Gerson King Combo.
13: E ele que também é um baita ator, e no show ele fala, Carlos, né? Ele fala assim, quando eu comecei na Globo, eu era o único negro da Globo.
12: Bah.
13: E hoje tem vários, não sei o que e tal. Então, ele é... 96 anos e ele, se eu não me engano, serviu com o Silvio Santos na Aeronáutica.
16: Impressionante.
15: Mas eles não são parentes, então, né?
16: Para... Toninho não, Tornado. Não, claro que não. Justamente, eu acho que é até uma homenagem do Toninho Tornado, que é um...
17: Será, Alexandre? Você eu tem certeza disso?
15: Calma, Calabresa.
12: É o Tony!
16: Calma, Tony! Ó, tá fazendo, ou estaria fazendo hoje, 100 anos, um dos pais do jazz do século XX, digamos assim, o cara que revolucionou o jazz, Miles Davis.
12: Bom músico.
16: Que loucura, cara, pereceu em 91.
13: Não falaram hoje... de programados ontem.
17: Não, não falamos. Hoje morreu o Sonny Rollins, que é um cara contemporâneo do Miles Davis.
13: O Sonny,
17: né?
13: Que o
17: saxofonista,
13: Ratinho
17: o saxofone Colossus, conhecido, né? O Sonny Rollins morreu hoje no dia... do nascimento de Miles Davis. Aquelas coincidências,
16: porra, que loucura, né,
17: né,
16: cara?
17: Que a gente não explica
16: não tem como.
13: O Miles queria alguém pra banda, né? Sempre assim. Sempre assim.
16: O que é, Ivan?
13: O Miles Davis queria mais alguém pra banda dele. Aí ele pensou, é hoje.
16: Isso aí, leva junto
13: no teu aniversário, tu pode escolher
16: um. Vou reforçar o meu grupo.
17: Escolhe um músico pra te trazer.
13: Tu chega no Papai do Céu e fala assim, no dia do teu aniversário, eu queria um. Se tu for foda, ele te arruma.
16: É. E por último, mas não menos importante na nossa lista de aniversariantes famosos no dia de hoje, a irmã Dulce, do RBD.

0: do Desprogramados, que não botou o Mayo Davis ontem pra ti, né? Em vez de falar da nossa aqui, ó. Em vez de falar da nossa aqui.
1: Santa Dulce dos Pobres, tá correto.
2: Tá bem, tá sobrecarregado. Aliás, nós temos uma crítica que chega por e-mail a nós sobre nosso comportamento no e-mail de ontem, zombando, rindo e debochando.
3: De quem, meu Deus?
2: Da Santa Igreja.
3: Ah, é bravo.
0: A gente fez isso no programa antigo.
2: Não, não tava, eu não tava.
3: Eu também não tava. Tem coisa que não dá pra fazer.
2: Um programa formado por ateus e agnósticos não poderia ser diferente.
4: Não é verdade.
2: Tô brincando, eu fiz uma provocação pra ver quem é que se jogava.
0: Eu sou espírita.
1: Eu sou católico.
5: Sou católico também.
2: Também sou.
5: Amém.
0: Amém. Abençoa, Senhor, as famílias. Amém. Você que tá traindo agora?
2: Agora.
1: Abençoa, lembra do teu filho?
2: Agora nós vamos dar-lhe aqui nos destaques.
0: Cara atrapalhado, tô muito bem.
2: Casal transa na sacada do apartamento e vizinhos invejosos chamam a polícia.
1: Mais ou menos invejosos.
2: Tô brincando, Rafael. Eu não posso mais brincar agora.
1: Tu não tá muito legal hoje.
2: Eu tô muito engraçado hoje, tu não percebeu ainda. Eu
0: achei que ele tá legal, ele tá de branco ali por baixo ali hoje, vai fazer um.
1: Lajeado.
0: Pai, eu vi esse vídeo.
1: Um casal. Estava transando na sua sacada. A moça apoiada no parapeito.
2: Qual era o andar do prédio?
1: Era um décimo.
3: Mas
1: décimo
3: que perigo segundo.
2: Tá liberado.
0: Não, mas é uma sacadinha de tijolinho. Boa.
5: Bem, lajeado é frio, né?
2: A sacada ainda é dentro do meu apartamento.
1: Era o que a moça...
3: Não, mas eu não tô falando por isso. Eu tô falando pelo perigo.
5: Perigo, né?
3: Eu conheço pessoalmente uma menina de 20 e poucos anos que se escorou na sacada pra fazer uma selfie e caiu.
2: Sim.
0: Coisa pesada.
2: E
3: não é o único caso, eu tô dizendo claro, que eu conheço a amiga da minha filha. Caiu.
0: Coisa, sim.
2: Vai.
0: Isso é triste.
5: Tu vê só que ainda bem que não.
3: Aí assim, eu nessa não... condição, entendeu? Que a pessoa também tá meio desorientada.
2: Vamos ouvir a notícia.
1: Eram 6h20 da tarde.
0: Tava sol, eu vi o vídeo.
5: Não, não, já tem certeza.
0: Não, tava sol, eu vi.
3: Depende do lugar da estação.
1: Eu vi o domingo, domingo, 6h20 da tarde.
0: Tinha sol.
1: E o casal estava fazendo amor ali, apoiado, ela apoiada na sacada.
0: Fresquinha, os dois.
1: Atrás dela.
0: Lenha.
5: Tem vídeo?
1: Tem, mas não colocamos.
5: Vamos ver?
1: Né?
4: Não precisa colocar.
1: Não,
4: na
1: não
4: live,
1: precisamos colocar.
0: Calma, o vídeo é bom, ele é de uma chinelagem.
1: Tá rodando.
0: Mas o vídeo é de uma chinelagem assim, nível máximo.
5: Tem razão. Não
2: por quê?
4: Manda no grupo. Se é chinelagem, manda no grupo.
1: Porque aí os vizinhos começam a filmar, né? Porque são vários prédios na volta. Então, prédios que dão na altura da sacada.
0: Puleirinho.
1: E aí começa a gritar. Pô, mas que pouca vergonha isso aí, hein?
0: Essa merda aí, tem criança brincando na rua, rapaz!
1: E mulher...
3: eles continuam.
1: E eles continuam, e a mulher...
2: que começa.
1: E a mulher responde.
6: Eu tô na minha casa!
2: Bah, certo.
0: Por isso que é a chinelagem, ela começa a brigar com as pistas.
6: Eu quiser!
5: Ah, não, mas aí...
0: Vira uma chinelagem, vira uma chinelagem, vira.
1: E o rapaz atrás dela não parava.
2: Tô brincando, eu concordo.
5: Só lê.
3: Pelo jeito, não era a casa dele, era a casa dela. Então ele não tava muito preocupado com a repercussão.
1: A mulher seguia dizendo que os vizinhos, ao invés de reclamar, deveriam fazer igual. E parar de.
4: Seria legal um prédio inteiro, uma competição, todo mundo na sacada.
1: Invejosos. Mas aí ia durar 2 minutos, né, por aí. E aí
4: não, ela
1: gritava e dizia que é só não olhar suas recalcadas, porque a maioria das pessoas que reclamavam para ela eram mulheres. Chamaram a brigada militar, que foi até o local e registrou o
5: lajeado.
4: Não peguei, perdão.
1: A brigada militar registrou o ato obsceno e o casal...
4: Lajeado, então.
1: O casal deve ser...
2: Vai, vou te expulsar.
1: Deve ser processado e diz que só vai se manifestar em juízo.
0: Eu tenho a teoria desse casal aí. Eles começaram a se permitir no sábado à noite e não dormiram. E aí vira, ser. Vai virando.
4: Pode ser,
0: e aí começa a amanhecer, alguém fala, só mais uma,
1: veio
0: só mais
1: rebote,
0: uma.
1: Mas
3: era 6 da tarde.
0: Aí veio o motoboy. Não, tu sabe.
5: Que tese é essa?
2: É que eu vou dizer uma coisa, isso aí é coisa de mulher. Isso é coisa de mulher, não, fantasia, assim? no melhor sentido. Não. Isso aí a mulher fala pro cara...
3: Até porque o homem não tem fantasia, só a mulher.
2: O Magrão não tá muito aí pra esses negócios.
4: Eu tenho uma fantasia de
1: claro
4: Batman.
1: Que tá,
2: o Magrão não tá muito aí pra esses
1: claro
2: negócios.
1: Tá,
2: isso é perigo, coisa da mulher.
1: Assistindo.
2: A mulher é mais criativa. O homem é tosco, o homem é tigre. A mulher é mais criativa.
4: O homem só quer, né?
2: A mulher quer a fantasia, quer fantasiar, quer ir na sacada, quer ir no elevador, quer ir no corredor do prédio, quer ir no porta-mala do carro, na garagem.
4: Transar na praia.
2: Transar na casinha do Salvador.
5: Uma sequência matadora.
1: Fala por ti, Alexandre.
2: Não sejam hipócritas.
1: Fala por ti.
2: Não sejam hipócritas.
5: Uma mulher na mesa pra dizer o que ela acha, né?
1: Fala por...

0: ti, Alexandre. Tá viajando.
1: Tá viajando.
2: Eu quero tentar ajudar o casal. Quero tentar ajudar o casal. Ou não. O casal é esse aí da sacada.
0: Ah, achei que era o Fedrick que tava se queimando.
3: Eu não tô me queimando, cara. Não,
0: tá, eu falei de me queimar, tá louco, tá, cara?
4: Coisa de mulher.
1: Não, se fosse sábado, 11
2: porque
1: e
2: o homem
1: meia
2: não tem
1: noite,
2: essa criatividade. É isso claro que eu quero dizer. A mulher é muito mais rica.
4: Não, a gente é preguiçoso.
0: Ah, eu vou te apresentar uns caras pra tu transar. Tu vai ver a criatividade dele.
1: Não, homem só quer meter. Essa é ela.
4: É, onde tiver, onde for o lugar. Mas fosse 11 da noite, ok. Agora 6 da tarde.
1: Domingo, 6 da tarde.
4: Pô, as crianças jogando bola e tal, não dá? Amanhã em condomínio.
2: Para, acho que mesmo sendo o apartamento da moça, e até aí ela tá certa, tá na casa dela, tudo bem. Mas não precisa ser uma coisa explícita para
3: descancarada,
2: todo condomínio.
3: Exatamente.
2: Três da manhã seria adequado.
1: É isso aí.
2: Três da manhã, ok. Não tem muita gente vendo. Quem vai ver vai ser o insone do quarto.
3: Isso, combina, mas vai ver bem daí, né?
2: Vai ver bem.
0: Aí vai dar pra ver luneta. Tudo.
3: Porque o cara que tá acordado às 3 da manhã, procurando, ele merece.
4: Ele merece. É um presente.
2: Já tá frescando.
3: Isso.
4: Frescando já há horas, viu?
2: Vai, já tá aqui, ó.
4: Vai, aí.
3: 24.
4: Nossa, tô vendo também. Vai, a polícia, né?
3: Pesquisa mostra que mulheres são mais felizes com homens mais jovens do que elas.
0: É a pesquisa só, francesa, hein? Que admite ser muito incipiente.
2: Esses franceses vêm pra atrapalhar.
0: Porque essa pesquisa recrutou inicialmente só 24 mulheres.
1: Ah, mas então caiu
0: mas
1: a pesquisa.
0: Não é
1: pesquisa.
0: Ah, mas é que era
3: a amostragem.
0: É a primeira amostragem onde 12... estão num relacionamento com homens mais novos e outras 12 com homens mais velhos.
3: Ok.
0: E no final, elas tinham que responder um questionário sobre inteligência emocional, autoeficácia sexual e felicidade subjetiva.
3: A felicidade é subjetiva.
4: Mas que frase bonita.
0: Féter Alexandre, 2026. E aí, todas as mulheres que se relacionavam com homens mais jovens... tiraram notas melhores do que as que se relacionavam com homens mais
3: qual
0: velhos.
3: Qual é o corte da faixa etária?
0: 42 a 45 anos.
4: Ah, não é tão mais velho.
1: As mulheres.
3: E os homens?
0: Os homens variavam mais de 10 anos a mais para 10 anos a menos.
3: Certo.
1: É, o 30. Eram mais felizes do que as outras 12 que namoravam homens mais velhos.
0: Mais velhos, isso. E aí,
3: é que
0: agora,
3: o homem mais velho já
0: vão,
3: é ranzinza, já é chato, né?
0: Eles vão ampliar para 500 mulheres.
4: Acabou com ele.
0: Eles vão ampliar agora para 500 mulheres na segunda parte da amostragem.
1: Ah, vai mudar.
0: Porque foi muito impactante o 100% de aproveitamento.
1: Vamos dar.
4: Ah,
1: eu tenho uma outra teoria.
3: Vamos ver qual é a tua e depois eu vou trazer a minha.
1: Tá, a minha teoria é que tanto mulheres quanto homens são mais felizes em relações mais recentes, independente da idade do parceiro ou da parceira. Por quê?
5: No início, né, Rodolfo?
1: Porque no início do relacionamento, tu te coloca num papel de conquista, tanto o homem quanto a mulher. E aí tu te torna um ser mais agradável. Independente
5: da idade.
1: Tu não mostra os teus problemas, os teus defeitos, é vida de Instagram. Entendeu? É. Todo mundo lindo,
5: se
1: feliz.
5: Se dedica a tudo.
1: A mulher lá se arruma, bota sua lingerie nova. O homem, por exemplo... Tu acha que um homem numa relação recente peida na cama?
5: Claro que não.
1: Não peida.
3: Ah, que palavra ruim na tua boca.
1: Eu vou dizer porque eu não tenho outra coisa pra falar.
3: Faz pum, né? Um
1: bom,
3: pumzinho.
1: Que seja, mas é
4: uma
1: peido,
4: flatulência,
1: né? Porque assim, é Gável, na cama tem que chamar de peido mesmo,
3: é
1: sabe?
3: É que também tem uma coisa, né? Se o cara tá na casa dele, que ele paga a prestação daquela porra, daquele BNH todo mês, sofridamente, o cara não puder largar um peido na cama, vai
1: mas
3: se fuder.
1: Mas olha só, mas aí que vem o negócio.
4: Tu peida na cama, gente,
1: tá, se o cara tá no seu apartamento do BNH que e se sente à vontade pra peidar na cama com a sua esposa, sabe por que que é? Porque ele já tá há muitos anos com essa mulher.
3: É isso aí.
1: Se fosse uma mulher recente, mesmo na sua casa do BNH, ele levantaria e ia peidar
2: levantaria,
1: no banheiro.
2: Não, vai no banheiro igual.
1: Porque ele está
2: segura.
1: Conquistando aquela mulher.
2: Às vezes
1: e aí,
2: não dá tempo.
1: Consequentemente,
2: muito
1: essa
2: tempo.
1: Mulher que tá do lado dele, ela é mais feliz do que a outra que tava casada com ele antes, no qual ele peidava.
4: A gente tem um grande colega que não tá no programa hoje, que é um especialista nisso, Vini Moura. Né?
5: Ah, é.
4: Que
5: ah, é
4: abre, ele, as abre ele abre as nádegas para
3: melhorar a fluência do peido.
4: Ele falou,
5: é isso aí, ó, já
0: pra
5: é
0: que sua, pra que a sua flatulência tá não faça barulho.
4: Não, ele falou para agradar.
3: O problema
4: a
3: não é o barulho,
4: dele,
3: é o cheiro. Não.
4: Ele abre as nádegas, ele falou, como se a gente todo mundo fizesse isso. E para não incomodar.
3: Mas é um bundão, é.
2: A declarar.
1: Quem?
3: É um bundão.
1: Ah, mas o que, que ele acha que vai abrir as dádegas e por causa
0: disso vai ter o som. Isso disfarça porque não tem som.
1: Ah, mas tem o fedor, o né?
4: Mas esse é o pior.
5: Isso é uma, de uma nutelagem que eu vou te dizer,
2: mas eu acho
5: cara.
2: Que assim, por que que a gente saiu da felicidade feminina para o peido, cara?
4: Porque o
3: porque
4: Alexandre,
3: só peida,
4: o Alexandre peida em casa.
3: Porque é só peida tá na frente de... da mulher quem é feliz.
1: Foi um exemplo que eu trouxe, a gente tá falando de
5: relacionamentos
1: convivência.
5: Mais longos.
1: Só relacionamentos quem... recentes tornam as pessoas mais agradáveis, com porque certeza. Elas estão no modo conquista.
3: Toda
1: relacionamentos
3: vida.
1: Longos, a pessoa já tá relaxada, já tá tudo em casa. É. E isso independe da idade. Mas é
3: eu
1: óbvio
3: tenho uma sugestão.
1: Que... Uma mulher de 50 anos, quando tem um relacionamento mais recente, garotão. Quando é um cara mais jovem, é óbvio que aquele relacionamento é mais recente.
3: Eu tenho
1: porque
3: uma
1: senão
3: sugestão.
1: O cara ia ser criança quando eles
3: vamos
1: começaram.
3: Vamos estabelecer um prazo para os relacionamentos. Qual
1: então.
3: Seria o prazo ideal para os relacionamentos, Rodaica?
4: 10 anos.
1: Se tiver cada um morando na sua casa, pode ser infinito.
3: Não. Cada um morando junto na, sua, na casa com outra pessoa.
1: Daí eu acho que a partir dos 10 anos já começa a ficar 10
3: anos.
1: Muito complicado.
0: Então já podemos terminar.
1: Eu tá. diria que nos 7 já começa o estresse.
3: Posso
1: cerebroso.
3: Sair procurando imóvel pra morar, então?
1: Aí tu, come... aí tu dá os 10, tu tem certeza.
3: Posso procurar imóvel pra morar, então?
1: Procura,
3: procura.
1: Pode procurar. Tu...
3: Ué, mas tu tá dizendo que tem que acabar em 10 anos?
1: Tu sabe que tu pode fazer
3: nós já
1: tudo que
3: 23.
1: Tu quiser, não precisa me perguntar.
3: Nós
1: nada,
3: estamos
1: né?
3: há 23 anos, tu não me aguenta mais
2: mas
3: que eu sei.
2: Juntos há quantos então... anos?
5: Não, vale a pena, não vou aventurar.
3: 22.
4: Ah, não. Aguenta os 25, eu quero ir na festinha de bodas de prata.
3: Não.
1: Mas a gente não fez festinha de bodas de nada.
4: Não, 25 é que é tanque.
2: 25
4: é
2: pá, obrigado. Imagina aqui, ó. Ano que vem o Alexandre 20 de pretinho, sim, logo 25 a rodaca. Nós temos que comemorar.
4: É isso aí.
1: Vamos comemorar.
4: Dragoléu.
2: Oh, demorou.
0: Vai na pedida.
4: Churrasco.
0: Do pretinho do casamento.
1: Boa.
2: Boas boas do Discorama.
1: E o presente vai ser uma vaquinha entre os amigos para a compra do novo imóvel.
3: Isso.
1: E daí a gente fecha
2: uma
1: mais
2: rifa.
1: 25.
5: Eu vou dar o cachorro que ele quer.
0: Não, eu já fechei o cachorro.
4: Mas se ele depender... Independente
3: não, peraí, solteiro eu não quero cachorro.
0: Claro que quer.
4: Não, solteiro não quero cachorro.
3: O Golden é muito
1: ele
3: bom pra recomeçar.
1: Kitnet. Sozinho não. Vai no kitnet.
3: É, solteiro eu não quero cachorro, tem que me prender no cachorro, tá louco?
2: Não quer o equipamento
1: ele só quer cachorro pra família cuidar, entendeu? Isso. Sozinho ele não quer cachorro.
3: Pra ser aquele elo entre a família.
4: Mas tu for dependendo de uma vaquinha nossa pra comprar um negócio pra ti, tu vai virar meu vizinho.
3: Vou morar contigo,
4: irmão.
3: Exatamente. Tá bem, ó, 1:30 PM, foram estes os destaques do Pretinho para hoje e a gente vai dar uma rodada na mesa agora aqui para ver o que a nossa audiência manda para o pretinhobásico@atlantida.com.br, Rodaica.
1: Hoje eu quero compartilhar uma história que pode ajudar outras mulheres que estejam vivendo algo parecido.
4: Oh.
1: Eu vivi por 5 anos com o pai da minha filha, que hoje tem 4. Durante muito tempo sofri abusos, mas não conseguia enxergar a gravidade da situação. Com a ajuda da minha psicóloga, comecei a entender que eu merecia uma vida melhor e passei a me posicionar dentro da relação. Só que quanto mais eu criava coragem, mais agressivo e manipulador ele ficava. Descobri então que ele levava uma vida dupla. Olha
4: não,
1: coisa boa.
4: Não.
1: Mantinha relacionamentos escondidos e me traía há mais de 1 ano.
3: Aí é pra matar.
1: Inclusive, ele tinha uma conta numa plataforma adulta e ficava se relacionando ali, trocando fotos, tudo escondido, com homens e travestis.
3: Maoi!
4: Olha só!
0: Ele era agitado, ele era agitado.
3: Tem uma vida mais agitada.
5: Que baguncinha, hein?
4: Ah, que guri arteiro.
1: Tem uma vida mais agitada que a nossa. Aquilo ali me deu forças para mandar ele embora.
5: Graças a Deus.
1: A dependência emocional falou mais alto e eu permiti que ele voltasse.
5: Meu Deus do céu! Não, ela tem problema também.
1: Foi muito pior.
3: Carência?
1: Ele me culpava pelas atitudes dele. Tentava me afastar da minha família e transformou a minha vida num inferno. Depois de novas brigas, de novo ele saiu de casa. Após a separação, eu entrei numa depressão profunda. Tive pensamentos suicidas e precisei buscar ajuda psicológica e até uma medida protetiva para conseguir seguir em frente sem voltar.
3: Bah.
1: Ela teve que arrumar uma medida protetiva para ela mesma não
5: importante,
1: voltar.
5: Importante, ela sabe a fraqueza dela.
1: Apesar de ainda enfrentar um processo judicial difícil, eu posso dizer que renasci. Eu e minha filha mudamos de casa, reorganizamos nossa vida, voltei a estudar e trabalhar e finalmente encontrei paz. Tô feliz por ensinar minha filha a nunca aceitar abusos e a entender o próprio valor.
5: Boa.
1: Nada teria sido possível sem a rede de mulheres incríveis que me segurou, que segurou minha mão. A minha mãe, a minha irmã, madrasta, amigas, vizinhas, psicólogas, assistentes sociais, a minha advogada e a minha orientadora. Eu quero deixar um recado para todas as mulheres que escutam o programa. Não aceitem nenhum tipo de abuso.
3: Boa.
1: Existe vida, felicidade e liberdade depois disso. Diz a tudo nossa bem.
3: Baita.
1: Aqui.
3: Não se assina, né?
5: Se livrou de um
1: não,
5: Exu.
1: Preferiu não.
2: Tá. Não confunde o Exu com essa história.
5: Ah, mó DJ. Não vem com essa, porra. Se livrou de um bosta, de um cara.
2: Isso é equivocado, sim. Se livrou de um bosta. Beleza?
1: É, se livrou, boa. Livramento.
3: Boa, boa. Já que tá com a bosta na mão aí, fala, porra.
2: Não, tô com a bosta na boca.
3: Isso.
1: Eita.
2: Gostaria que essa piada fosse ao ar às 13.
3: Então é uma piada.
5: Já passou.
2: Não
5: já.
2: É bem uma piada, é uma pergunta para o nosso Rafinha. Porém, a pergunta para o nosso surfista de aquário. Se eu tava lendo o livro e faltou luz, eu li como no escuro? Eu li como no escuro?
3: Eu li como no escuro.
5: Não tem como, né?
2: Eu li como no escuro,
5: não
2: Rafinha.
5: Tem como. Sem luz não tem como, porém.
1: A luz de velas.
2: Que privilégio! Ele diz aqui, ó. Admiro muito vocês, grande abraço a todos. É o Giovanni.
5: Giovanni!
2: Porto Alegre, Rafinha. Tem o público aqui,
5: meu
2: ó.
5: Público. Eu até pergunto, Féter.
2: Pegar uma peça.
3: Manda então
2: você.
3: Uma pergunta pra mim.
5: Féter. O garotão mandou isso aqui pro Rafinha ler pro Féter. Sonhei contigo essa noite.
3: Tá.
5: Ale. Sonhei que tu era uma coruja e eu era uma árvore. Exatamente. Eu vou pedir pra tu fazer isso. E toda vez que tu sentava no meu galho, tu gritava.
1: Que bobagem. Fez a pessoa sonhar isso,
5: Não, eu não acredito. Então,
1: é um homem ou uma mulher que sonhou?
5: Olha que coruja. Um abraço e um ouvinte fiel aqui do Canadá. Manda um é só no nosso.
3: Valeu.
5: Vai, merda.
0: Pegamos a fofolete.
3: Pegamos a fofolete hoje. Fofolete veio de toca hoje, olha.
0: A coruja.
5: Manda só no nosso, cara, depois...
0: É só no nosso, meu irmão,
5: depois...
0: velho.
3: Ele não usa os bordões.
5: Irmão, Jefferson, manda um... Quer uma facada?
0: Quer uma facada?
5: Pro nosso ajudante, boy seta Bruno, não, que o Jonathan Torres foi.
3: Como assim, cara?
5: Eu não sei, tá escrito
0: Não, espera. O
3: que significa isso, boy seta?
5: Tá escrito aqui.
3: É o cara que dá o pisca no trânsito, é o boy seta.
0: Não, é seta que ele falou.
3: Não é seta?
2: Não, barbaridade.
3: Meu Deus do céu.
0: É alguma coisa que tem a ver com coisas, né? Mas a gente não sabe, melhor não falar pra gente não esquecer. Como é que eu já escrevi com a caricatórica?
3: Eu tenho uma pergunta pra... te devolver.
5: Fica à vontade.
3: Um homem, irmão, tinha três filhas.
5: Um homem!
3: Maio, junho e julho. Como era seu nome?
5: Como é que... Não, vai de novo.
3: Pelo amor de Deus. Pelo amor de Deus. É tão simples.
5: Três Calma filhas. Que tu tá muito
3: um
5: apressado.
3: Um homem tinha três filhas.
5: Tá, um homem
3: maio,
5: tinha três.
3: Maio, junho e julho. Como maio, era seu nome?
5: Junho e julho. Maio, junho e julho.
3: Isso, como era seu nome?
5: Do homem eu não sei.
3: Como é o nome do pai?
5: Um homem tinha três filhas.
3: Maio, junho e julho. Como agosto. Era seu nome?
5: Agosto, não.
3: Por
0: não,
3: quê?
0: Não é agosto.
5: Ah, dei sequência só, aos meses aí.
3: Como é o nome dele, Ivan?
0: Como?
3: Obrigado, Ivan. Inteligência, né?
5: Ah,
3: inteligência,
5: tá
3: interpreta...
5: Ele aí, pronto. Ei, aí faz isso.
0: Ah, grosseria comigo.
3: Achei grosseria comigo.
5: É, grosseria comigo.
0: Não que eu não conheço, mas não precisa falar.
3: Sincericídio sobre o palhaço maionese.
2: Ah, ufa. Ah, olha
3: Féter,
2: só.
3: Pelo amor de Deus, eu imploro, acerta os tiros nessa porra desse palhaço. Saí daqui, fui treinar ontem.
0: Foi treinar, preciso.
3: Que personagem insuportável, irritante, completamente intangível.
2: Acho que é uma unanimidade.
3: Toda vez que ele começa a falar, eu me sinto entrando numa prova de resistência psicológica. O Rafinha, inclusive, nunca me representou tanto no programa.
5: Ah,
3: porque dá pra ver claramente o desespero dele quando o palhaço maionese começa a falar.
5: Não.
3: O anão revira os olhos, fica indignado, perde a fé na humanidade ao vivo. É pior do que falar de gorda pra ele.
5: Ah, começo com isso.
3: Prestem atenção nisso. E, Léo, pelo amor de Deus.
0: O que tem eu?
3: Tu já tem o Ivan, que é maravilhoso. O da Pena, que é um clássico absoluto.
0: Cara.
3: Não mexe no time que tá ganhando. O programa encaixou, tá massa, divertido, funcionando. Aí, do nada, entra um tal de palhaço maionese.
0: Cara, eu não sei quem é o palhaço
3: maionese. Parecendo um
0: cara.
3: Teste social do governo.
0: Cara, eu não sei quem é o palhaço.
3: E digo mais, manda um...
0: Quer levar pra cara?
3: Pra lembrar do Ivan e fazer tu lembrar também o quanto aquele personagem é bom e necessário. Mas é que aqui no programa acontece isso.
5: Fudido.
3: Quando os personagens ficam famosos, os autores, os intérpretes, os donos destes personagens, eles largam o bordão.
0: Não.
3: Eles abandonam o bordão.
0: Não fala
3: o Duda Garbi, por exemplo, um dos maiores bordões deste programa. Uai, tá lá, pô. largou o bordão.
4: Ele quer ser inteligente. Ele quer ser inteligente, ele quer entrevistar o Gilmar Veloz. É o Lula Gato.
3: Não, ok, ele tem o direito de querer ser.
4: Não, tudo bem, ele quer cagar a tese, mas tem tudo direito. Bem. É um guri bom, eu gosto dele. Eu não assisto muito, mas eu gosto.
3: Este e-mail não é de ódio, é só um pedido de socorro. Matem o palhaço maionese.
5: Não,
3: é
5: a Rodaica não conhece. Cara,
2: eu mandou aqui é o Dexter. A Rodaica tem que dar o voto dela sobre o palhaço maionese.
4: Mas ele não veio.
3: Dexter é o nosso ouvinte que mandou aqui. O nome do ouvinte que mandou é Dexter.
1: Eu adoraria conhecer.
5: Deu pra entender.
4: Ele tá lá em
2: Ele tá lá embaixo.
4: Jaguarão. Tá lá embaixo ele.
0: Eu vou lá buscar ele.
2: Mas ele sobe,
3: busca ele lá. Depois do intervalo.
1: Eu gostei. Eu gostaria de...
0: Eu tenho que antecipar o intervalo pra dar tempo, maionese.
4: Não, relaxa. Não,
3: tá bom, deixa eu trazer aqui o e-mail da igreja.
4: Tá. Como assim? A igreja tá brava com a gente?
3: Não, a igreja não tá brava com a gente. Quem tá brava com a gente é um cara da igreja.
1: São os fiéis.
2: É, mas isso aí é que nem fã da Legião Urbana e dos Hermanos, né, cara?
3: Melhor não mexer, né, porra?
2: É, na verdade, assim, não é o negócio.
0: Eu citaria outras bandas.
2: O problema são os seguidores.
5: É, tem outras bandas, que são mais frenéticas ainda, o fã-clube.
3: Boa tarde, digníssimos. Meu nome é Gabriel. Tem nome de arcanjo. E no programa de ontem, às 13h30, quando apresentaram duas notícias sobre a Santa Igreja, notei um tom de deboche que nunca vi ser utilizado quando o assunto envolve outra religião.
0: Era o padre falando sobre inteligência artificial.
3: Isso.
0: E o
2: Papa, né? Era o Papa.
0: Isso.
3: Não deixa de ser padre, né?
0: E aí o padre em questão criticando as pessoas vagabundas que não queriam trabalhar.
2: E o Papa dos padres.
4: Excelente. Não, só que a gente comentou foi que
0: sombrio.
4: A produção pegou o jornalzinho na igreja.
2: Sombrio, era Sara.
4: Foi o que a gente comentou. Ela pegou o jornalzinho no centro ali e fez o programa.
3: Na mesma hora, enquanto dava um risinho debochados, pensei em nunca mais ouvi-los.
5: Não faz isso.
3: Pois me senti ofendido.
5: Mas por quê?
3: E então pensei, não, quem sabe não seja esta a minha oportunidade para desmitificar, né, que quebrar os mitos dos mais de 500 anos de propaganda anti-igreja promovida pelos protestantes.
4: O programa só tem 19.
3: É mais profundo do que isso.
1: Pelos protestantes.
3: É mais profundo do que isso. Talvez esta seja então uma oportunidade divina que me está sendo ofertada. Sendo assim, coloco-me à disposição do programa e tenho certeza que consigo responder às objeções de vocês relacionadas à Santa Igreja em 10 ou 15 minutos de programa ao vivo ou ainda mais tempo, caso achem conveniente.
5: Sim, na madrugada.
3: Mandou aqui o Gabriel de Pelotas. Gabriel não é conveniente.
1: Não é conveniente.
3: Eu
1: queria fazer várias perguntas.
3: Não é conveniente.
1: Ele é um especialista na área.
3: Tu tem a tua fé, tu tem a tua religião, tu tem aquilo naquilo do que tu acredita. E tá tudo certo. E tem outras pessoas que podem pensar diferente de ti. E também tá tudo certo.
2: E eu não acho que a gente
3: não há certo ou errado.
2: A gente não brincou, a gente até elogiou. A gente até elogiou o Papa preocupado com a inteligência artificial.
3: O que a gente falou em tom de deboche, não de deboche, mas de brincadeira, é que o padre veio e largou uma verdade na lata de todo mundo. Vamos deixar de ser vagabundo e trabalhar.
5: Resumidamente,
3: o padre é que diz Issara.
4: Do Papa
3: candidata de Issara.
2: E o Papa preocupado com a inteligência artificial.
1: Mas tem
2: artificial,
1: vídeo,
2: a gente
1: Papa,
2: achou
1: o padre
2: ótimo.
1: Falou
0: tem,
1: assim?
0: Tem.
3: Falou.
1: Deixar de ser vagabundo e trabalhar.
3: Isso, falou. O que a pessoa tem que fazer? Trabalhar.
4: Depende, e a gente gosta, a gente recebeu esses dias aqui o padre Fábio de Mello, legal pra caramba. Ele
3: queridaço.
4: Legal pra caramba, ele engraçadíssimo.
0: Colorado.
3: Falei de gato, né?
4: Muito bonito.
3: Ah,
4: e cheiroso.
3: Tatuado, cheiroso.
4: E engraçado.
2: Você tinha um programa laico, né?
3: É malaco, eu diria.
4: Malaico.
0: Malaiqueiro. A gente é malaiqueiro.
3: Cara, o Brasil é um estado laico, né? O Brasil é um estado laico.
2: Mas tem que avisar o pessoal. É verdade.
3: Ó, 18 minutos para as 2 da tarde, Rodaica. Vamos trabalhar.
1: Tu quer que eu leia mais um e-mail?
2: Ah, ela só paga pra ler demais,
1: né? É, eu só paga pra ler um.
2: Se não for pedir demais.
1: É um meio longuinho,
2: programa pra linda.
1: É longuinho, daí depois não se queixa.
2: Longuinho.
1: No programa do dia 22 de maio, não faço a menor ideia do acontecimento, vocês tocaram num assunto que mexeu muito comigo, o HPV.
0: Ah, é verdade. Falamos com conscientemente.
1: Qual autoridade, hein?
0: Conscientemente sobre a HPV.
2: Da revista Veja.
4: A melhor pergunta é com qual autoridade vocês estão falando.
1: Achei que tinha trazido um especialista pra falar sobre
0: o
1: HPV.
0: Não, o assunto era o câncer de
5: garganta.
0: De garganta.
5: Por causa do sexo oral, que eu trouxe isso, eles debocharam de mim. Aí depois veio à tona essa matéria, não,
2: gente. É que...
5: Não.
1: Até um ano atrás, eu via isso apenas como um vírus qualquer. Eu nunca tive muito conhecimento sobre o assunto e acreditava que nunca aconteceria comigo. Na minha casa, esses temas sempre foram tratados como tabu. Eu cresci ouvindo.
2: Esse é o problema.
1: Tu sabe o que tem que fazer, tem que fazer preventivo, né?
5: Tem,
1: Mas sem nunca entender de verdade a importância dos exames e do cuidado com a saúde. Tudo era tratado com medo, vergonha ou silêncio. Grande erro da educação.
5: Total, né?
1: No ano passado, eu descobri que estava com HPV. O meu chão caiu. Quando eu fui buscar informações, fiquei ainda mais desesperada. A maioria dos conteúdos que encontrei falava mais sobre traição do que sobre saúde. Parecia que a preocupação principal era descobrir quem passou o vírus e não orientar ou acolher as pessoas. O básico não é ensinado. O HPV pode ficar anos no corpo sem se manifestar. Então, muita gente acha que estar casado ou num relacionamento longo significa estar protegido, quando não é bem assim. Hoje eu moro fora do Brasil e senti muito a diferença no atendimento à saúde da mulher. Esperei mais de 9 meses por uma consulta ginecológica. Quando fui ao Brasil, recebi um atendimento diferente, com acolhimento, exames e orientação. As conversas educativas precisam começar dentro de casa. Tratar tudo como tabu não protege ninguém. Graças a Deus, o meu último exame deu negativo. Tô feliz e aliviada. Ainda preciso continuar acompanhando, mas receber essa notícia trouxe paz ao meu coração. Obrigada por serem tão especiais na vida dos imigrantes, porque ela mora fora. Uhum. Ouvir vocês traz aquela sensação gostosa de casa.
2: Não fala onde?
1: É, ela não diz aqui o lugar, né? Hoje moro fora do Brasil, ela fala. Tá. E senti muita diferença no atendimento à saúde da mulher, que é uma coisa que todo mundo que já morou fora do Brasil tem essa experiência para contar. De fato, o nosso atendimento, quando diz respeito à saúde aqui no Brasil, é muito diferenciado. Por mais que tenha muitos problemas, existe esse fator do acolhimento, que é uma coisa que fora não existe. O atendimento é muito mais frio. Dificilmente tu entende os porquês das coisas. Sim. Não existe uma explicação, uma conversa educativa, como ela falou, sobre aquele problema. É simplesmente um atendimento frio de resoluções, às vezes, ineficientes.
2: 15 minutos para as duas, tocou o sinal da Atlântida. Porra, bota mais uma para nós aí, Porazinho.
0: Ah, assim.
2: Mas fala baixinho para não acordar o Rafinha.
6: Eu vou tentar uma piada de novo, já que ontem a minha piada foi muito ruim mesmo.
5: Vamos lá, Porã. Te dedica que nem tu faz os
2: mineiros. Vamos lá então, Porã. Tô pronto, vai.
4: Não faz
2: me
4: o mineiro.
2: Me sinto pronto. Hoje eu tô muito engraçado. Me mata de rir, Porã.
0: Só não faz o mineiro.
4: É, não.
6: O bêbado. Não faz o palhaço, então. Que eu não faço mineiro.
4: Mas não faço mais o palhaço. Mas eu não sou palhaço.
2: Mas é que tu não tem um personagem
6: mais
2: mineiro,
6: o palhaço,
4: né, eu não sou o palhaço, cara. Não tem nada a ver com isso, cara.
6: Eu não faço a voz do mineiro.
1: Eu tô curiosa pra saber desse palhaço.
4: Eu não sei que eu não
1: porque
4: sou
1: eu. Eu já vi que ele é 880, né?
4: Eu não sou.
2: Bosta esse palhaço. Vamos ver aí, pô.
6: Entrou no bar e gritou. Garçom! Me vê uma pinga aqui antes que comece a confusão. Ih... 5 minutos depois, o garçom foi lá, serviu. 5 minutos depois, me dá outra pinga antes que comece a confusão. Aí o garçom, curioso, serviu mais uma. Na terceira perguntou, vem cá, meu rapaz, me responda uma coisa. Mas que confusão é essa que vai começar? E o meu, a hora que tu descobrir... Que eu tô sem dinheiro.
0: Olha aí, ó, conduz o seu personagem do senhor.
3: Viu só, Porã? O teu personagem, Porã. Tem
2: que acertar, né, velho?
3: Não fica usando o personagem dos outros, Porã. Vai lá e faz o teu personagemzinho, Porã.
2: É, isso aí.
3: Aí eu tenho um aqui, ó. Joãozinho chega pra mãe e diz: tem piada, Rafinha?
5: Eu depois tenho uma do mestre.
3: Então tá, o Joãozinho chega pra mãe e diz:
7: ô, mãe, tô com uma coceira no tico.
3: Oh. Aí a mãe, horrorizada, repreende o guri e diz:
7: mas que feio, Joãozinho. Não se fala isso. Próxima vez diz: estou com uma coceira na torneirinha. Oh. Ah, saquei, então. A propósito, mãe. A torneirinha do pai deve estar meio entupida. Mas por que que tu diz isso, Joãozinho? Porque ontem, quando a senhora saiu para trabalhar, a empregada foi lá e ficou soprando a torneirinha dele.
2: Que barbaridade. Acho que bota o palhaço maionese.
4: Volta o maionese.
5: Verdade.
2: Bota o maionese aí.
3: Cara, eu não escolhi a piada. Eu mando, a produção manda e eu leio.
5: Podia ler
3: tu
5: antes,
3: tem razão.
5: Né? Podia ler antes.
3: Tu tem razão. A produção tá aqui pra isso.
5: Pra mandar o que...
3: Se eu ficar pensando em tudo, que é, cada posição que tem lá, eu boto uma pessoa pra me representar. Se eu tiver que estar em todas as posições, daí não dá pra mim. Entendeu? Se o cara pensa na piada que eu vou ler, eu vou ler sem ler antes.
5: Tem razão,
3: entendeu?
5: Alexandre.
4: Mas a piada foi boa.
5: É. E hoje,
3: por exemplo,
5: tá
3: no Discorama tem um cara lá preparado pra fazer a produção pra mim.
5: Bah.
3: Eu tenho que entrar no programa e um papel na minha frente com patrocínios, com as datas
5: mas
3: do dia.
5: Mas foi feita.
3: Não tava aqui hoje,
0: mas,
3: ou seja...
0: Mas foi feita, ele falou.
5: Mas foi feita.
3: Mas o que importa é que não tava aqui.
4: Não, isso errado, aqui, errado tu não tá.
3: Não, não é que eu não esteja errado, eu estou certo.
4: Não, é por isso que eu falei, errado tu não tá.
0: Ai, como é bom quando não é com o cara.
5: Vai, é verdade.
3: Mete uma aí, Rafinha.
5: Vai, eu tenho uma massa que o pequeno gafanhoto se aproxima, interrompendo a meditação do mestre, e pergunta: mestre, por que minha habilidade não evolui? Eu sempre sou vencido. Aí o mestre pensa: querido aluno gafanhoto, você já viu gaivotas voando? Flamejante sob o sol poente! Sim, mestre, eu já vi. E uma cachoeira, derramando-se sobre uma pedra, sem tirar nada do seu devido lugar. Tu já viu, gafanhoto? Sim, mestre, já presenciei esse momento. Então a lua, quando toca a água calma, refletindo toda a sua enorme beleza... Sim, mestre, também já observei esse maravilhoso fenômeno. Esse é o problema, seu merda! Você fica vendo essas viadagens e não treina!
3: Eu gostei, Rafinha!
5: Eu
3: gostei! Já vou para um completinho aí, mais um pouquinho, hein? Vai, chama o maionese lá!
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20: Estou de volta com o Pretinho Básico. 4 minutos para as 2 da tarde. Antes da gente fazer a escolha do craque do episódio, vamos ver se o...
21: Palhaço de maionese,
20: tudo
21: bom?
20: Tudo
21: bom? Como você
20: está?
21: Se você está feliz,
20: entra aí, palhaço.
21: Pega do meu nariz. Se você está mal, pega do meu palhaço maionese.
20: Quando que vai ser? Bota onde?
21: Fone pra mim.
20: Que dia que é o show?
22: Eu gostei da roupa.
21: Dia 9 em Jaguarão.
20: Ô, cara,
21: dia 11, 9 em Jaguarão. Dia 11, Arroio do Padre, 14, Jurerê Internacional.
20: Jurerê Internacional, onde é que vai ser lá? Aqui em Jurerê Internacional, nós estamos aqui.
21: Vai ser em Jurerê.
20: Qual lugar?
22: Jurerê Internacional.
20: Qual casa?
23: Na P12, né? Na P12, não.
21: Como?
20: Cara, é muito ruim isso, cara.
21: 3,57.
20: Na boa, é muito ruim o palhaço maionese, porque ele não sai disso, né?
21: Como eu não saio disso? Eu sou uma pessoa que eu sou letrada, tudo bom? Quem é aquela moça?
20: É o palhaço letrado. Depois do elefante letrado, nós temos o palhaço letrado.
21: Hoje eu vim sozinho, vinhei o meu amigo, o palhaço leãozinho.
22: Não é possível, cara.
21: Tudo bom, palhaço leãozinho?
24: Tudo bem, maionese, como você está?
21: Eu tô muito bem. E você?
24: Ah, eu tô incrível, eu adoro o Pretinho Básico.
20: Oh, que legal.
24: Eu ouvi o cafezinho da antiga. Ai, borrei minha maquiagem.
20: O que é isso na cara dele?
21: É a maquiagem do palhaço.
20: Borrou
21: porque ele se mexeu, palhaço maionese.
20: Que legal. Tá ótimo então,
23: muito
20: né?
23: Legal.
20: Muito legal.
23: Ah, muito legal.
22: E olha, a piada do palhaço.
20: É, qual é a piadinha pra gente acabar, então, hoje?
25: A melhor intervenção do palhaço até hoje no programa, hein?
20: Uh-huh. Quando quiser.
21: 2 pras 2. Por que os pássaros voam para o sul? Por que os pássaros voam para o sul?
22: Por quê?
21: Porque é muito longe pra ir caminhando. Palhaço maionese.
22: Oh, e o leãozinho. É bom, meu, é bom, cara.
20: Não é, cara.
23: Não, é bom. Fica contigo ali na redação.
21: Todas as frutas foram passar férias na montanha, menos o mamão. Por quê?
22: Ah, eu sei essa.
21: Por quê?
20: Por quê?
21: Porque o mamão foi pra paia. Palhaço maionese, dia 9 em Jaguarão.
26: Palhaço maionese.
20: Muito obrigado, palhaço
21: dia
20: maionese.
21: Dia 9 em Jaguarão, 11 Arroio do Padre, 14 Jurerê Internacional. Mas
20: vamos fazer a escolha 17... do craque do episódio. Maceió. Quando?
24: 17 Maceió, Alexandre, que é o leãozinho.
20: Cara de mal, cara de mal. Poderia ser só uma pizzaria. Até porra, quem sabe tu não vai lá na cara de mal, cara.
21: Não gosto de pirata. Temos rixa, palhaços e piratas não se dão bem. Igual gremistas colorados.
20: Cara de mal poderia ser só uma pizzaria temática, mas é a pizzaria Cara de Mal, a pizzaria do Pretinho que tem em Porto Alegre e Gramado. Pode votar, sair votando então, Porazinho.
23: Parece uma tia minha aqui.
25: O que eu vou dizer, mano?
20: Ai,
25: eu fui impactado pelo palhaço maionese hoje.
22: Ó, mais um.
20: Agora vocês me
25: entendem. Fui impactado pelo palhaço maionese.
20: Agora vocês me
25: entendem. Eu acho que pela coragem do seu criador, ele vai ganhar meu voto hoje. Léo Oliveira.
24: Muito obrigado.
20: E o Léo Oliveira vai votar em quem?
22: Não, o Léo Oliveira não veio, é só o palhaço.
20: Ah, não
22: maionese.
20: Veio. Palhaço, só maionese, o palhaço maionese vai votar aqui, hein, palhaço?
21: Eu voto espiridião a mim. Eu votava argenta, mas não dá mais.
25: Puta merda.
21: 2 horas.
20: Ai, vota Gomes.
22: É óbvio que eu voto no maionese.
20: Certo.
22: Eu amo esse personagem.
25: Rafinha.
0: Não faz nenhum sentido isso aqui.
25: Nenhum, cara.
0: Não,
25: nenhum.
0: Isso é
25: constrangedor.
0: É constrangedor. Eu vou votar nos destaques do Gomes, porque hoje ele trouxe as explicações dos dias ali. Isso aí foi bom, hein? Agora tem que meter upgrade. Isso todas as vezes, né?
25: O que é? Duas faculdades vão fazer isso. Isso. Exatamente, eu penso nisso às vezes. É. Que pena, né, cara? Que o cara não... Things you do for money.
0: É.
25: Rodaica, vota.
1: No Léo, pela coragem.
25: Pela
1: né?
25: coragem, né?
1: É necessário.
25: Tá bem, tá ótimo daí. Eu também vou votar no Palhaço Maionese.
2: Olhei,
25: se vou votar pra ver se ele vai embora e não volta nunca mais.
2: É o, não, favor. Só porque é o terceiro programa dele, é o terceiro que ele é o craque.
25: Mas o Mário.
1: Ah, é?
25: Mas a nossa audiência não tá curtindo muito, né?
2: Tá curtindo.
25: Ah, meio a meio. Hoje ele foi bem. É hoje meio ele foi a meio. Bem. Ele trouxe é o amigo. Meio a meio já é ruim, né?
2: É meio. Como é ruim?
25: É ver o copo mais cheio ou mais vazio. O que que tu prefere? Eu acho ruim.
2: Eu prefiro...
25: Se metade gosta e metade não gosta, eu acho ruim.
0: Maionese.
2: Eu prefiro ir embora, 12 e 1. Ir embora. Já acabou.
25: Foi bem pra caralho. Foi bem pra caralho. Então o Palhaço Maionese é o craque do episódio. Obrigado pela sua audiência. Pretinho, volta logo mais às 6 da tarde. Saímos com esta canção.
2: Palhaço Maionese. Se você tá feliz, pega o meu nariz.
25: Se você tá mal... Pega no meu palhaço maionese!
2: Dia 9 de Jaguarão!
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0: E todo mundo tá ouvindo a melhor vibe do FM. Boa tarde pra você. Programa das Minas está no ar para todo o estado de Santa Catarina. Logo depois do Pretinho Básico, terça-feira, dia 26 de maio, 2h07. Eu, arroba marina.soares, tô chegando. E, gente, o tempo abriu aqui em Floripa. Ficou bonito, nuvens bonitas, uma vibe assim de... ai, recomeços, eu achei tudo de bom. É uma vibe que vai combinar com o programa de hoje. Porque hoje a gente vai falar daquelas conversas, que tem umas assim que a gente ensaia no banho, no carro, antes de dormir, e aí a gente cria 1 bilhão de cenários, tu se concentra e pensa, eu vou falar exatamente isso. Na hora não sai, tu não consegue, tu vai empurrando, fingindo que tá tudo bem, só que algumas conversas, elas começam a pesar, porque não tem como, gente, elas vão ter que acontecer em algum momento. Edna Ferretti, quais conversas a senhorita está adiando, hein? Eu gostaria de saber.
1: Boa tarde, Minas. Boa tarde, Santa Catarina. Olha, são muitas conversas que a gente acaba adiando durante a vida. E aí chega aquele momento que a conta vem e aí a gente precisa lidar uma hora ou outra. Não dá mais pra fugir, galera. Mas a gente quer saber da nossa audiência hoje qual que é a conversa difícil, desconfortável ou até necessária que você sabe que precisa ter, mas tá faltando coragem. Perde esse medo, conta pras Minas da Atlântida. Pode ser de um término, uma verdade no limite, um pedido de desculpas, uma decepção ou até um eu ainda gosto de você. Porque às vezes o medo dessa reação do outro faz a gente permanecer em algumas situações que já machucam há bastante tempo. Então fala pra gente, qual é a conversa que você tá adiando nesse momento da sua vida? Tritelo, boa tarde pra você. Você tá adiando alguma coisa por aí?
4: Boa tarde, Minas. Boa tarde, Santa Catarina. Olha só, graças a Deus, nada adiado, tá bom, gente? Tô falando tudo mesmo e hoje o papo vai render e a gente quer a participação da nossa audiência. Então já começa a mandar a sua mensagem pro WhatsApp de Floripa no 489-9188-1009. Manda aqui pro de Joinville no 479-9249-6532 ou pra Edna em Blumenau, que é o 479-9249-7153. Vem participar que a gente tá te esperando, seja com mensagem de texto, áudio, só vem.
0: Ô, Dudinha, tá adiando alguma coisa? Boa tarde.
5: Boa tarde, Minas. Boa tarde, Santa Catarina. Eu acho que não, mas talvez eu tenha uma revelação aqui no programa, sei lá.
0: Vamos descobrir. Começamos onde?
5: No YouTube, Atlântida SC.
0: E por aqui, Rael.
6: Cabulosa Reggae. Ô, Magnata.
0: Para pro YouTube.
1: Muito bom.

0: Mara filósofa.
1: Opa, boas conversas, bons assuntos. O programa das Minas é isso que você ouve aqui na Atlântida.

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1: 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Todo mundo tá ouvindo de volta com o Programa das Minas hoje, falando sobre aquelas conversas que a gente tá adiando. Qual conversa você está adiando? É com a tua mulher, teu marido? É com a tua mãe? É se assumir gay, às vezes é? É dizer pra teu filho assim, então, gastei todo o dinheiro da tua faculdade? Às vezes é algo assim.
2: Eita.
1: Manda sua história pra gente. 489-9188-1009. Ô, Edna Ferretti, queria te perguntar, como é que tu lida com pessoas que adiam

0: Às vezes tem uma galera que é bem melhor que essa pessoa adie o problema, que é bem melhor que ela tente conversar, porque das duas uma, ou não vai mudar nunca, ou vai fazer você perder tempo. Então, acaba que assim, né? Tipo, é melhor que a gente não converse, que a gente não resolva nada, porque de qualquer maneira não vai resolver. Eu só não vou gastar energia com você. Uhum. Agora, dentro de relacionamentos, eu acho que é bem importante as pessoas, né, aprenderem a enfrentar as coisas, conversar e tal. E tem até uma trend que tá bem viralizada agora, que as pessoas estão postando prints dos seus relacionamentos, de mensagens. Eu não sei se vocês viram.
1: Não.
0: É, tipo, alguns dias, vamos supor, alguns dias a gente se trata assim. Aí são mensagens de amor, ah, oi, eu te amo e tal. Outros dias a gente briga, né? Tipo, respostas secas e tal. E no final é uma declaração de amor, sabe? E essa trend tá mostrando pro mundo que todo mundo tem dias muito bons, uhum, tem dias difíceis, uhum, tem dias que são muito felizes e tem dias que são muito tristes, mas as pessoas não se deixam, elas resolvem aquilo. Então, assim, quando vale a pena, quando é uma amizade realmente importante, quando é trabalho e tal, a gente não pode adiar. Mas, na nossa vida, às vezes, um familiar, ou até um namorado, em alguns casos, depois que você já saturou, a melhor coisa do mundo é que essa pessoa não seja resolutiva em nada.
1: Ai, é insuportável uma pessoa que não resolve nada, realmente. Eu devo dizer que eu tô no perfil ali de que adia os problemas, só que eu resolvo eles. Tem uma diferença entre a pessoa que ela adia, tipo, adia eterno e nunca é resolvido aquilo, e aquela pessoa que ela precisa de, tipo, um tempo de cura, né? Pra curar ali o queijo. Uma coisa assim meio, eu preciso curar essa briga pra eu entender qual é o meu posicionamento, o que que eu vou fazer sobre isso, e aí partir ali pra resolução.
2: Nos 48 segundos do tempo, às vezes.
1: É, às vezes.
2: Exatamente.
1: Sim. Mas tem essa diferença, porque tem gente que adia forever e nunca sai daquilo. Temos aqui uma participação.
2: Nossa, babado.
1: Que mostra isso. Olha aqui. Gente, eu acho que vocês não estão prontas pra isso. Tô adiando o término do meu noivado. Sinto que já terminou há tempos e não tivemos coragem de oficializar. Esse é o tipo de adiamento que é o mais difícil, que a gente acha a pessoa mais covarde, só que se colocando na situação, é muito difícil. Porque tu deu um passo muito longe. Tipo, vocês estão prontos pra casar.
0: E às vezes a pessoa nem pediu, né? Tipo, às vezes ela tá sendo noiva ou noivo e não foi ela que escolheu. Colocaram ali, sabe? Em alguns momentos é isso, beleza? Que a pessoa pode dizer não. Às vezes a pessoa pode dizer não, mas tem alguns casos, por exemplo, trazendo aqui pra vocês. Imaginem um casal que tá namorando lá aos seus 7 anos. Aí, do nada, o cara resolve pedir a mulher em casamento, na frente da família inteira, assim, quem você convive há anos.
1: É.
0: E aí você vai falar não, só que daí, tipo assim, tu não tem nenhum problema com aquela pessoa já tá contigo há 7 anos. Aí tu fala sim no impulso, e aí quando tu vê, tu tá noiva, e aí quando tu vê, as coisas foram pra um lugar muito diferente. Eu acho que tem algumas situações que elas são a exceção da regra, sabe?
1: Sim.
2: Mas aí eu acho que é uma falta de maturidade emocional ali, se dá pra falar isso.
0: Então, a incapacidade
2: assim,
0: de resolução.
2: Tu pode falar um não, o sim ali na frente de todo mundo, só que aí depois, quando ficar no quarto só eles dois, aí joga real, né?
1: Cara,
2: e aí vai
1: é
2: o racha.
0: Que a pessoa não consegue terminar, entendeu? Uhum. Então, como é que ela vai falar não ali na frente?
1: Ah, é que geralmente, a pessoa que adia as conversas é uma pessoa que ela não sabe lidar bem com conflitos, né? Porque tu resolver uma situação, tu se posicionar, isso gera conflito. Independente de quão correto tu seja, vai gerar conflito. Porque tu vai estar se impondo ali, por exemplo, pedir em casamento, eu pego e falo, não.
2: Claro.
1: Pô, olha que climão desgraçado, vou criar um trauma na cabeça daquela pessoa, a minha família, isso vai virar fofoca na cidade toda. Vamos ser honestos, é um climão desgraçado. Então, assim, você da audiência teria essa coragem de o teu namorado de anos chega ali, tu ainda tá com 90% de certeza dele, mas tu não tem total certeza. Ele chega, te pede em casamento, coisa mais linda, do jeito que tu sempre sonhou, na frente de todo mundo. E aí? Tu
3: será
1: consegue
3: que tem
1: dizer
3: que
1: não?
3: Sonha em ser pedido em casamento na frente de todo mundo?
1: Ah, tipo num Natal, uma coisa assim.
3: Tu gostaria de ser pedido em casamento na frente de todo mundo?
1: Ah, eu não, mas
2: tem
1: muita gente
2: não foi. Ô, Edna, você não foi pedido em casamento com a família?
0: Fui. Com a minha família, com a minha família, com a família do meu noivo.
3: Mas tu queria que fosse na frente de todo mundo?
0: cara, eu nunca idealizei uma coisa, porque eu acho que o amor, ele é construído na naturalidade. Então, eu nunca falei, gente, eu quero assim, assim, assim. E pra mim foi bem especial, porque tava todo mundo que eu amava junto, sabe? Fofo. Foi gostoso.
1: Ah, bem bonitinho.
2: Ah, que lindo. E olha só, aqui tem participações. Oi, Dream Minas. Eu sempre fui muito ansiosa e tinha medo de qualquer conversa mais séria. Hoje, depois de muita terapia, me sinto adulta.

0: premium, resolvendo as minhas coisinhas de adulta e falando de boas. E não fala meu nome que eu tô no trabalho.
1: Ai, que maravilhosa. Falando em trabalho, uma conversa que todos nós e CLTs adiamos é aquela difícil de pedir um aumento. Fala sério, gente. É top... Assuntos mais difíceis. Eu não tenho coragem. Honestamente, chegar e falar, oi, tudo bem? Vou te apresentar meus resultados e por isso eu mereço uma promoção.
2: A Marília está fazendo isso exatamente agora nesse momento.
1: Gente, na rádio. É muito difícil, eu fico imaginando que situação horrível. Tu sabe que tu tem o teu valor. Mas daí tu vai ter que chegar e falar, ó, eu mereço... Ai, que vergonha. Não consigo. Eu vou adiar forever. Isso é péssimo, que eu vou ser explorada daí, gente. A pessoa precisa se posicionar. Tu conseguiria, Adri, chegar e falar, olha, esses são meus resultados, eu mereço um aumento. Ou tu ia adiar.
3: Eu ia adiar.
1: Ó, viu? Tá falando? Tu ia adiar também. Todo mundo tem alguma área da vida que a gente adiaria a conversa.
2: Cara, mas é que eu acho que vocês acabaram de encontrar a oportunidade perfeita pra pedir.
1: Oi, Porã, tudo bem? Eu gostaria
4: tudo
1: de
4: bem. Uma... Foi a Bernardinhas.
1: Cara, é que realmente tem assuntos muito difíceis. E assuntos no trabalho, eles são muito difíceis de serem tratados porque tá lidando ali com a tua sobrevivência, né? Então tu pega e fala assim, ah, eu mereço um aumento. Vai que teu chefe não pega muito bem. Pega e fala, nossa, que audaciosa. Tá querendo um aumento, foi contratada há 2 meses. E aí?
2: E aí?
1: Aí tu vai se queimar, se queimou com teu chefe. Na próxima, ele vai querer te demitir. E aí tu tá ferrada, porque tu tentou ser ali audaciosa, corajosa, de pedir um aumento. Top assuntos que eu não conseguiria.
4: Alguns casos funciona muito, mas gente, funciona. Indo pra outro lance agora, só que da vida adulta, eu evito ao máximo conversas difíceis que são quais? Por exemplo, vou sair de um imóvel e aí eu tenho que fazer todo o rolê com a imobiliária ou com o dono do imóvel, gente, que sensação péssima. Ligar e falar assim, ai, pintura, palavra vistoria na minha cabeça, gente, eu não fiz nada de errado naquele apartamento, mas eu fico assim, ai, vistoria, eu evito conversa assim, eu sei, eu tenho prazo, eu cumpro o prazo, só que o máximo que eu posso chegar perto desse prazo, eu deixo pra chegar perto do prazo. Odeio coisa de adulto,
1: eu
4: odeio resolver.
1: Eu tava falando ontem pra Duda que eu tô há 5 meses adiando a renovação da minha CNH.
4: Tudo
1: ela
4: bem,
1: já pagou, eu já paguei e eu tô adiando que... Ai, gente, que coisa chata eu ter que chegar lá e falar... Oi.
2: Ela tá adiando ter que ir no Detran falar com alguém.
1: É, eu não
5: mas
1: quero.
5: Tá, é que assim, ó, é que tem um ponto. Tu não dirige, né, Marininha?
1: É, não. É, não, não tô isso. Andando com carteira vencida, pelo amor de Deus, gente.
5: É,
1: não
5: é isso.
1: Não é isso que tá acontecendo, entendeu? Mas é que essas coisas burocráticas são conversas que eu sempre quero adiar. Odeio burocracias, odeio. Se eu puder adiar, eu estarei adiando todas. Impossível.
2: Ou seja, não chamem a Marina pra levar vocês pra lugar nenhum, que a carteira dela tá vencida.
1: É, ela tá vencida, por enquanto.
2: E ela não quer renovar. É só ir no Detran. É só descer o morro aqui, entendeu? Ela não quer.
1: Ai, gente, acontece. Tem mais uma participação aqui, ó. A conversa adiada é sobre abrir o relacionamento após 9 anos de casada. Não quero outra pessoa pra dividir a vida, mas o sexo congelou. Mas o medo de perder a confiança, a admiração de ambos os lados me deixa preocupada. Não é fala que eu te julgo, tá? Só um desabafo. Esse é o tipo de conversas que são facilmente adiadas. Que são conversas que vão mudar as regras do jogo, assim. Sabe? Eu não sei nem o que falar. Não é um fala que eu te julgo, mas eu não sei nem o que falar, Audrey.
5: Gente, mas já tentaram de tudo? Tipo assim, sei lá, um sex shop, sabe?
2: Amiga. Adorei o conselho, Dri. Adorei,
5: é
2: amiga.
5: É claro, gente, pelo amor de Deus.
1: É que assim, 9 anos, né?
4: Safa crente.
1: Safa crente. É que eu acho que depois de 9 anos, realmente, talvez tenha algum momento de uma congeladinha. Mas eu acho que são fases. Vai e volta, eu acho.
4: Fases.
1: É, eu acho que
4: as pessoas têm que aprender que a vida não é um morango toda hora, gente.
2: É.
4: Vai ter momentos ruins,
2: aceita. Só que se
4: ruins,
2: ela tá adiando essa conversa, porque ela já pensou o suficiente
5: isso. Isso, é verdade.
2: Pra ela chegar no ponto de ela quer ter essa conversa. Se ela tá adiando, é porque ela quer ter essa conversa.
1: Não, e se contou pra nós do programa das minas, é porque é um desejo que ele já tá saindo.
2: Então, assim, se você tá adiando, é bom ter essa conversa o quanto antes, entendeu?
1: Antes que tu faça uma besteira.
2: Antes que a pessoa leve a mal, entendeu? Mas tem essa conversa.
1: É complicado, né? Porque realmente esse adiar conversas, eu sinto que a gente adia muito conversas que vão mudar o jogo, né? Porque, por exemplo, essa conversa aí. Ah, pode ser que eles decidam não ir pra um relacionamento aberto, mas as coisas nunca mais vão ser iguais. Porque esse cara
2: vai
1: ou essa mulher,
2: uma pulga,
1: enfim,
2: atrás da orelha.
1: Vai pensar.
2: Vai.
1: E meu companheiro quer transar com outra pessoa. E aí eu tô bloqueando essa pessoa de fazer isso. Então é um tipo de conversa que muda todo o jogo.
2: Fica uma insegurança.
5: Eu acho.
2: Caramba.
5: Exato. Eu acho que tem que começar a conversa diferente.
1: Como?
5: Dando segurança pro parceiro, falando que ama ele, que só que precisa, que só que sente falta de dar uma apimentada, entendeu? Porque se já fala que quebra o relacionamento, já vai achar que tá traindo, entendeu? Outra pessoa vai ficar louca.
1: É, eu
5: vai
1: acho
5: ficar
1: que
5: com
1: já...
5: uma pulga atrás da orelha forever.
1: Já criaria um trauma, né? Mas realmente é o tipo de conversa que não tem voltar atrás. Não tem. Que nem,
2: assim,
1: por exemplo,
2: gente?
1: Ai, eu sou uma pessoa que não gosta, não quer casar. Ah, não tem volta. A pessoa sempre vai estar meio insegura de... Essa pessoa não quer compromisso. Ah, ela não vai querer estar comigo no futuro. É estranho, né, Edna?
4: Ah, e assim, ó, nesse caso, principalmente, a pessoa o quê? Ela quer safadezinhas, ela quer ir pro mundo, ela quer se jogar nas oportunidades. Então, por que ela não faz o seguinte? Ela já tá com um pouco de nojinho, assim, né, do companheiro atual dela... Porém, ela gosta da intimidade ali, da amizade que ele tem e tal e tudo mais. Só que a parte ali do vamos dali, né?
1: Uhum.
4: Meio que já não tá agradando. Aí, o que que acontece? Daria muito pra ela terminar esse relacionamento, porque ela vai continuar sendo amiga, que é o que ela já tem, e ela vai poder viver o quê? A vida. Então, assim, às vezes unir o útil ao agradável vai dar boa, amiga.
2: Mas às vezes unir o útil ao agradável é abrir o relacionamento, porque assim, são 9 anos, tem filho no meio, entendeu?
4: É,
2: é um casamento,
4: pelo visto,
2: né?
4: Ali, pelo que eu entendi, ele não entenderia muito bem, entendeu?
1: Ah, eu acho que bem conversadinho
2: eu
1: vai
2: acho
1: dar
2: que
1: tudo
2: bem
1: certo.
2: Conversadinho dá certo. O tanto, fizemos programa semana passada, semana retrasada, o tanto de casal que abriu o relacionamento, que deu certo. Assim, vai na fé, entendeu? Porque às vezes unir o útil ao agradável é continuar casado comendo outras pessoas.
1: Ai, que horror, Duda! Vamos pro show do intervalo. Ai, bicha! The Chemical Brothers Go! Bora pro YouTube!

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4: 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Todo mundo tá ouvindo de volta com o Programa das Minas, terça-feira, dia 26 de maio. E a gente te pergunta: que conversa você está adiando? No teu relacionamento, com a tua mãe, no teu trabalho, tá precisando pedir demissão e não tem coragem? Manda sua história pra gente. 48991881009 do Dex. O que o pessoal tá mandando por aí?
18: Boa tarde, suas lindas. Eu sei que somos de gerações diferentes, mas creio que nem tudo precisa ser dito. Às vezes, é só deixar que o tempo ajeita as coisas. A minha geração é mais bruta, quase monossilábica, e isso pode não passar o entendimento esperado e acaba machucando o outro. Lembrem-se, não existe crítica construtiva. Crítica é crítica e deu. E Porã, dá um aumento pras minas, porque o programa delas é o melhor da grade catarinense.
4: Eu acho também que tem coisa que a gente tem que deixar passar, porém eu não consigo. Não consigo, eu acho que é uma coisa da nossa... Acho que é uma coisa da nossa geração também, que a nossa geração
18: é meio... Eu gosto
4: de
18: confrontar. É. Eu gosto do confronto. Eu preciso, às vezes, falar. Eu preciso, às vezes, pegar a pessoa pelo ombro, dar uma chacoalhada, assim, falar... Ai, o que que tu quer dizer?
19: Quais atitudes e situações vocês confrontariam? E quais atitudes e situações vocês deixariam passar?
4: Gente, eu sou bem chata, que eu não gosto, eu falo. Independente de como seja.
18: Às vezes eu guardo um pouquinho, mas uma hora eu vou falar.
4: É, uma hora eu vou falar.
18: Pode ser 3 meses depois que aconteceu, já tá tudo bem, mas ainda vai ter uma pulga atrás da minha orelha que eu vou dizer, aquele dia que tu me deu spoiler.
4: É, eu acho que entre nós, a Edna é a que tem um coração mais puro.
19: Ai,
4: de
19: meu conseguir Deus.
4: Conseguir deixar passar. Eu não sei, eu te vejo meio assim, com uma vibe mais cristã, assim.
20: Tá, então, é que assim, eu basicamente, eu me posiciono ou falo alguma coisa quando eu sinto que eu devo falar. Tipo, às vezes, a raiva, essas coisas assim, elas levam a gente a fazer coisas que a gente se arrepende muito depois. E eu percebi que, tipo, cara, é melhor não... Cara, nunca se anular. Tipo, se você sentiu que você deve resolver, saiba resolver, mas saiba resolver com inteligência. Porque às vezes tu vai na intenção de resolver e tu cria mais problema porque tu tá tentando resolver da maneira errada. Então, tipo, cara, eu vou falar. Eu não sou uma pessoa, assim, passiva. Eu vou falar, mas eu vou falar quando eu sinto que eu devo. Não sempre que eu sinto, mas eu dou uma filtrada antes. E acho que é por isso, então, vocês têm essa percepção. Eu filtro um pouco antes. Porque eu sempre fico muito mal depois se eu dou uma mancada, sabe?
4: Ai,
20: não
4: sim.
20: Gosto de errar. Aí quando eu erro, aí eu fico muito triste comigo mesma, aí eu prefiro evitar a minha fadiga.
4: Tá certo, amiga.
19: É que tu tem calma, né? Calma para resolver o problema. Isso é admirável.
4: É uma coisa que a gente gostaria tanto de ter, amiga. Se lançar aí um curso coach, eu tô aceitando. Mais uma participação
20: tá
4: aqui. Por favor, não me identifiquem. Olá, Minas. Boa tarde. Tudo bem com vocês? Tô adiando uma situação há quase um ano, mas em minha defesa, termino a minha faculdade esse ano. Vamos à situação. Estou em um emprego super cansativo mentalmente. Tem coisas boas aqui, tipo, é perto de casa, salário não é tudo aquilo. Mas eu consigo me manter. É na minha área, porém o desgaste e o desânimo já bateu. Tô há 5 anos nessa empresa, porém não vejo um plano de carreira. Então, como eu me formo esse ano, tô aguardando terminar a faculdade para poder conseguir um cargo melhor. Agora, uma coisa que eu também tô aguardando para poder largar o emprego, eu passei em primeiro lugar em um concurso público, então eu tô esperando me chamar para poder pedir para sair. Enfim, a indecisão. Abraço, Minas. Parabéns por ter passado. Muito brabíssimo.
18: Isso aí.
4: Tomara que chame logo aí. E realmente, esse negócio de largar o emprego, top decisões mais difíceis da vida.
18: Exatamente.
4: Né?
18: Mas tu tá adiando com um propósito.
4: É.
18: Tu tá adiando com um propósito da tua formatura.
4: É.
18: Tu não tá adiando porque, tipo assim, ai, deixa pra lá, é muito difícil fazer isso. Não. Tem uma data ali, tipo, quando tu se formar, tu vai ter que parar de adiar.
4: Pô, é uma coisa tão importante a gente botar um limite também nesse adiar, né? Principalmente decisões que mudam o rumo da tua vida ali. Pô, eu botei o limite de que até 2027 eu vou, sei lá, comprar uma casa e ponto. E vou ter que ir com medo, e vou ter que ir me endividando um pouco no início, dando um jeito e tal. A gente tem que botar essas metas, esse vai até isso. Que nem ele falou aqui, vai até terminar a faculdade. Não se deixe, acabou a faculdade... Ah, vou ficar mais um pouco, senão tu não sai mais.
20: Exatamente. Inclusive, exatamente, a gente tem uma participação aqui. É, minha conversa é adiada com a declaração do imposto de renda. Ai, mas amigo, isso aí tem data pra
19: não
20: acabar.
19: Não faça isso.
20: Eu acho que já acabou,
19: gente,
20: é dia 29.
19: Já acabou.
20: É daqui, ó, daqui 3 dias. Tá bom? Então essa conversa não adiada aí isso. Ainda dá pra resolver.
4: É, amigo.
20: Até dia 29. Deus.
4: Dá um jeito, que é o tipo de conversa, cara, que o leãozinho, ele não tá ligando.
20: Sexta-feira.
4: Pra...
20: Cara. Sexta-feira,
19: não,
20: viu?
19: Não adia.
4: A Dri não adia. E isso que a Dri é a maior representante de uma pessoa que precisa. Porque ano passado a gente perguntou, ela falou, nunca fiz isso. Então assim, vamos atrás dessas coisas.
19: Não, mas é que fiquei 2 anos sem fazer, achando que eu não precisava, né? Depois o leão tava quase aqui me pegando inteira,
0: resolve...
19: né?
0: Tipo assim, ó, se tu não declarou no ano passado e aí tu declarou agora, resolve rápido? Você recupera rápido, amiga? Você que já fez isso?
19: Cara, ano passado eu comecei a resolver todas as pendências que eu estava totalmente atrasada. Se alguém da Receita Federal estiver ouvindo isso aqui, saiba que o meu nome tá limpíssimo, tá? Limpei tudo. Eu comecei em agosto, setembro, e tipo assim, início de novembro tava tudo resolvido. Tipo, deu um mês ali, um mês e meio pra deixar tudo em ordem. 100%, sabe?
4: Ah, ok. Sim.
19: É um tempo bom, um tempo
4: foi
19: legal.
4: Foi bom, foi bom, então. Mais uma participação. Boa tarde, pipoquinhas. Não me identifica, por favor. Acho que eu sou o mais agoniado de todos. Ontem de noite, minha gatinha foi dormir de bico comigo por coisa pouca. Aí, essa madrugada, ela saiu e não me deu tchau. Ah, eu não deixei por menos. Passei na padaria 9 da manhã, comprei pão de queijo e fui lá na empresa dela no horário do cafezinho dela. Pedi desculpas e enchi ela de beijo. Nem esperei até o final da tarde pra dizer
19: arrasou.
4: O quanto eu amo ela. Abraço, Minas. Terça chuvosa pra nós. Que fofo.
20: Esse perfeito, aí não adia aí a resolução dos problemas.
4: Eu achei bonitíssimo, porque realmente
0: às vezes
4: eu
0: é
4: sou,
0: isso
4: eu sou que nem
0: quer.
4: Ela. Eu fico assim, bicuda, agoniadíssima.
20: É bom ter um cara que não adia as coisas quando você é uma mulher bicuda.
4: É verdade. Exato. Que Edna, que
0: exatamente.
4: Que foi?
0: Cara, eu adoro isso, gente. A vida, assim, é bem mais fácil. Porque daí o que acontece? Se a pessoa fica lá no orgulho, os dois iam ficar bicudo daí. Ele ia falar, ah, ela não me deu tchau quando saiu, não merece mesmo. Aí ela ia estar lá no trabalho, ah, ele nem foi atrás de mim, meu Deus. Aí eles iam querer a mesma coisa, só que eles iam estar bicudo. Aí o que aconteceu? Ele foi lá e surpreendeu. Ele quebrou o ciclo do problema. E pronto, os dois estão felizes.
19: Cara, mas é que no relacionamento, eu acho que é isso que tem que ter, né, gente? Tipo assim, o ego e o orgulho não pode existir no relacionamento, senão já era.
4: Ah, é difícil não existir, né, amiga? Um pouquinho sempre tem. Um pouquinho sempre tem. O negócio é a gente conseguir passar por cima disso e dar um jeito. Porque,
20: exatamente.
4: Ah, é difícil uma pessoa que não é assim, né? Que não tenha um orgulho, uma coisa de... Não, eu não vou pedir desculpa. Não, eu que tô certa nisso. Como é que vai fazer? Ah, é complicadíssimo. Mas vamos julgar a nossa audiência? Acho que tá na hora de a gente julgar, porque tem um caso aqui babadíssimo, hein?
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4: Oi? A Edna, let's ela go. Não quis, ou...
19: É a Edna. Edna.
0: Deu um delay, gente.
4: Ah, tá, então bora.
0: Oi, sejam sinceras, por favor. Minha filha, o que a gente mais faz é sinceridade nesse quadro. Então, vai ser entregue. Vamos à história. Eu namoro 4 anos e amo o meu namorado. De verdade, viu? Mas nos últimos meses, eu comecei a perceber que eu não sinto mais vontade de casar com ele. E isso tá me destruindo, porque ele fala de futuro o tempo todo, manda vídeo de apartamento, fala dos nossos filhos, e eu só consigo sentir culpa. Não aconteceu nada grave, tá, minas? Ele é um cara muito incrível, mas parece que eu só mudei. Só que eu tô adiando essa conversa há meses, porque tenho medo de acabar como alguém que nunca me fez mal, de fato. Enquanto
20: Enquanto isso, continuo vivendo normalmente, dizendo eu te amo, fazendo planos e talvez eu nem queira mais estar fazendo nada disso. Eu sou cruel por ainda não ter falado ou não ter conseguido falar? Estou não tendo responsabilidade emocional? Agora a gente vem com Marina Soares.
2: Eu tô muito triste com essa história, porque eu fico muito chateada quando uma história de amor acaba, sendo que tava tudo bem. Ah, isso me deixa muito mal, cara. Pô, olha a situação, ele todo chonadinho, querendo comprar apartamento e ela já não tá mais na onda. Ai, que triste, Ed, não consigo nem opinar, amiga. Fiquei chateada.
20: Ai, amiga, ficou numa vibe de Cid da Era do Gelo. Sério, gostei dessa paz aí falando,
2: poxa,
20: gostei.
2: Que dó.
20: Então, no teu ponto de vista, é muita dó, muita pena, muita tristeza por ela, né?
2: É, eu não sei nem como ajudar, porque eu acho cruel o que ela tá fazendo, mas não tem o que fazer. É o que é? Ai, que triste.
20: É o que é.
2: É o que é.
20: Que bonitinha. Agora a gente vai com Driteló.
3: Gente, doeu.
2: Doeu, né?
3: Doeu porque parece que ela, tipo assim, só, meu, eu te amo, você é incrível, só que eu não te vejo mais a minha vida toda. O que você sonha, eu não sonho mais junto. Então, tipo assim, parece que os propósitos ali, cada um foi pra um lado, entendeu? Os propósitos foram para caminho diferente. E aí é um problema. Infelizmente, é um problema. Quando os propósitos não se alinham, gente, no casal, é o fim decretado.
20: É isso. Então, você acha que ela... Tipo assim, uma opinião resolutiva, Duda Martins, por favor.
5: Eu queria perguntar pra ela o que ela quer, então. Porque ela disse que ela não vê esse cara, não se vê casando com ele. Mas você não se vê casando no geral ou você não se vê casando com ele, entendeu?
2: Eu acho que ela só tá com medo de terminar e nunca achar um cara querido que nem ele.
5: Exatamente. É um fica a dúvida ele. Aí. Pergunte-se a si mesmo.
3: O mercado não tá fácil, tá? Só pra falar.
5: E se você não quer casar mesmo, então você tem que terminar. E se você não quer casar com ele, então é aí que tem que terminar mesmo, entendeu?
2: É, porque não adianta, tipo, ah, eu tô com medo de terminar e não achar nenhum bom. Mas ele sendo bom, tu não tá gostando dele?
5: É. Então... Eu acho que às vezes uma coisa é tua, tu não quer casar, tu não Exato. Quer ter isso pra tua vida. E daí tu tem que avisar o cara, porque senão tu vai ficar adiando, tu tá machucando ele cada vez mais. É cruel, sim. É cruel, sim.
2: É cruel.
5: Tu não controla os teus sentimentos, mas os teus sentimentos podem estar machucando outra pessoa, sim.
2: Ai... Cara,
20: ai, que pesado, gente. Que pesado. Mas assim, eu acho que raros são os casos que os casais tentam se reconquistar ou tentam se reapaixonar e dá certo. Eu acho que a gente tem uma visão muito errada sobre isso. Porque óbvio que tu vai passar por algumas dificuldades, mas o amor, ele precisa fluir de maneiras naturais, né? E nesse caso aí, dá pra ver que ela está desgostosa mesmo daquilo. E não é porque aquilo é bom, não é porque aquilo é legal, porque aquilo é agradável, bonito. É porque simplesmente não tem o quê? O sal que ela precisava. De repente, ela conhece uma pessoa amanhã ou depois, e essa pessoa muda a vida dela e aí ela quer casar muito. Eu acho que, em alguns casos, as pessoas podem se desapaixonar. Desculpa acabar com um conto. Desculpa, por favor. Mas, em alguns casos, o amor acaba e tem que ser muito, muito, muito, muito adulto pra falar o amor acabou. Ele existiu, foi bonito, mas acabou. Então, assim, tá difícil, mas dá um vazare. Se tu já tentou de tudo, dá um vazare. Não fica nessa, porque tu vai estar perdendo tempo e tá fazendo outro que também perdeu o seu tempo, tá bom?
2: E acabou tá o tesão, bem. Né? Fazer o quê? Acabou o tesão,
20: gente. Era isso, olha basicamente.
5: Que... Se você não quiser isso pra sua vida, se você não quiser casar e não quiser ter filhos, se você quiser só ter companheiros ali pra te fazer companhia, também tá tudo certo isso. Nem todo
3: e
5: mundo
3: olha o que tem Ali... as mesmas metas. Mandou aqui no nosso chat do YouTube, talvez ela tenha medo de casamento. O Chandler de Friends também era assim, depois acabou casando, aí vai de você se entender, entendeu?
2: Mas eu acho que botar essa minhoquinha na cabeça dela não vai ajudar, porque ela já deve ter pensado bastante sobre casamento, né?
3: Ah, e é meses, né, que ela tá desse jeito. Ah, que pena, né? Só que às vezes acontece e o negócio é ser sincera com o parceiro pra não segurar ele, né?
2: Termina.
3: Nesse relacionamento.
2: Termina. Fazer o quê? Termina.
3: Com essa a gente fecha o nosso programa das minas falando pra terminar. Que coisa horrorosa.
5: Às vezes é sobre isso.
2: É. Tchau, Duda.
5: Tchau, gente. Beijo. Me segue lá no Instagram, @amartinsduda.
2: Beijo, Edna.
20: Beijo, Minas. Adorei, viu? Amanhã tem mais. Agora eu sigo com o Vibe Atlântida pra todo o Vale do Itajaí e pode me acompanhar em @EdnaFerretti.
2: Tia Edna, muito bom. Tchau, Dri.
3: Beijo, gatinhas. Tô lá na @Dritelo, @Atlântida Join, e agora com o Vibe pra Joinville em região. Até!
2: E agora vamos com uma música que voltou para o top aí mundial. On the Floor, de Jennifer Lopez, voltou a ser uma das músicas mais ouvidas do mundo.
24: por conta da série Off Campus. Tá bom? Voltou mesmo, gente. Crescimento de 300% em streams. Então vamos ouvir, né? Fazer o quê? Fazer o quê, né?

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30: Atlântida, a melhor vibe da FM, a rádio das nossas vidas. Uma boa tarde pra você, chegando em mais um início de semana. Dessa vez, terça-feira, 26 de maio de 2026. E você vai curtir a partir de agora muitos sucessos, tá? Eu prometo. Vai ter um pouco de tudo pra essa terça chuvosa aí. Eu sou a Edna Ferretti, no oferecimento de Aniversário Angelone. 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Você vem comigo curtir Ella Langley, Vitor Clay, Joyce Alane, Imagine Dragons, o grande clássico Fresno com novidades. E é claro, notícias dos famosos ao final de cada bloco com o Tá na Pista. Também tudo que vem surgindo pelo caminho e previsão do tempo. Então bora com ela, que é uma das grandes revelações dos últimos tempos. texana, boa tarde.

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2: A história do maior torneio de futebol do mundo tem quase 100 anos e só 8 seleções foram campeãs. A primeira edição aconteceu em 1930 e o Uruguai ficou com o título. E quem mais levantou a taça mais cobiçada do esporte? O Brasil, é claro. A seleção brasileira foi campeã em 58, 62, 70, 94 e 2002. Este ano, será que o Hexa vem? Outros 7 países também levantaram o caneco. São eles: Itália e Alemanha com 4 títulos, Argentina com 3, França e Uruguai com 2, Espanha e Inglaterra ganharam uma vez. 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
10: Guerreiras do K-pop nos palcos. A Netflix vai levar o grupo Hantrix do filme Guerreiras do K-pop para os palcos. A plataforma anunciou uma turnê mundial baseada no filme, em parceria com a empresa responsável por grandes turnês e festivais como Coachella. Segundo a Netflix, essa turnê vai ser uma experiência ao vivo, inspirada no universo do filme. Só que os detalhes ainda são limitados. A gente não sabe em qual cidade vai rolar, nem datas ou o elenco. Mas uma lista de espera já foi aberta para quem se interessar em receber atualizações. O plano seria levar a produção a 150 cidades em 2027. Lançado em junho de 2025, o filme K-pop Demon Hunters virou um dos maiores fenômenos da Netflix. 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
3: Atlântida, a melhor vibe da FM, a rádio das nossas vidas. Com vocês, por aqui Maroon 5, Isa Buzzi, Benson Boone, Rai, Dexter. E agora a gente vai falar sobre a querida que sempre volta com tudo no Natal, a Mariah Carey no Tá Na Pista.
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3: Gente, a Mariah Carey anunciou hoje, essa aqui tá super fresquinha, tá? Que o seu show natalino vai passar pelo Brasil pela primeira vez. Serão duas datas, tá? Em 17 de novembro, em São Paulo, e em 21 de novembro, no Rio de Janeiro, no estacionamento da Farmácia Arena. A iniciativa é da produtora de entretenimento 30BR, e aí, a partir da plataforma de show Itaú Live, criada pela instituição financeira. Na capital paulista, o show será em cadeiras com diversos setores e preços. O mais barato é a cadeira superior, com valores de entrada aí a partir de R$ 197,00, meia entrada também. Já o mais caro é a primeira fileirinha de cadeira Platinum, pela bagatela de... Vamos ver se vocês vão se assustar. R$ 9.995,00. Onde será possível ver, então, todos os poros da cantora, tudo isso, assim, ó, bem de perto. Na capital fluminense, o show terá apenas dois setores na pista, tá? Sem cadeiras, com valores de R$ 247,00, meia entrada, na pista comum mesmo, e R$ 895,00 a inteira na pista premium. A venda geral abre no dia 1º de junho, então já tá aí, a partir do meio-dia, tá? A pré-venda pros clientes aí pode rolar nos dias 28 e 29 de maio, nada confirmado. Pra você que quer conferir aí mais as agendas de show, como é que serão essas arenas, manda um hello no nosso WhatsApp, que eu tô aqui ligadaça, tá? 47992497153 é o nosso WhatsApp. Já estamos de volta, agora é 4 e 2 e logo mais tá vindo aí o bom Dreadlocks.
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19: E essa é Atlântida, a melhor vibe da FM, a rádio das nossas vidas. 4h13 e o Dreadlocks vem agraciando o nosso terceiro bloco de programa. Vamos nessa, gente. Vou te trazer aqui antes de curtir Alpha Blonde e Groove. Alguns motivos do porquê que o reggae faz a gente ficar de boa, entendeu? Por que ele faz tão bem? Primeiro de tudo, é comprovadíssimo que o reggae mistura e costuma ter essas batidas mais lentas e constantes e ajuda o cérebro a realmente desacelerar. Não é mentira. Isso reduz o estresse, a ansiedade, funcionando quase como uma terapia sonora. Também traz aquela sensação de positividade. A grande parte das músicas falam sobre o amor, sobre a paz, sobre a união, sobre o equilíbrio. E aí esse tipo de mensagem acaba influenciando diretamente o nosso humor, ajudando a criar uma vibe mais leve e otimista no meio da correria do dia a dia. Então é por isso que no finalzinho de tarde a gente chega com esse momento. E agora é só curtir Meu Lugar.

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1: Atlântida, a melhor vibe da FM, a rádio das nossas vidas. É isso, gente. Esse aí é um feat recente que, graças à tecnologia e muito estudo, pôde acontecer. Na voz de Marcelo Falcão e de Chorão, Ligado, que já estava escrita há muito tempo. Também rolou Bob Sinclair em I Can't Eat White. Waves, Alpha Blonde, Groove, Mi Lugar e Rai em My Husband. Agora, depois da gente curtir tudo isso, chega o momento de fofocar sobre os artistas. E agora chegou a vez da Katy Perry, galera.
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1: Katy Perry pode estar prestes a voltar ao Brasil em grande estilo, segundo algumas informações divulgadas pela Vente Brasil. Hoje, a artista entrou em algumas negociações para comandar a edição de 2027 do Mega Show, que já está virando tradição, o famosíssimo Todo Mundo no Rio, realizado anualmente na Praia de Copacabana. De acordo com a publicação, Katy é vista como um dos nomes ideais para manter a tradição de grandes divas do pop internacional. No Lá no evento, tá? Ele já reuniu shows históricos e multidões na Orla Carioca nos últimos anos. As negociações ainda não teriam sido concluídas oficialmente, mas segundo a revista, fontes afirmam que o formato atual da agenda internacional da cantora, voltado para os grandes festivais e apresentações para públicos gigantescos, despertou sim o interesse dos organizadores do projeto. Procurada aí pela galera, a organização do evento disse o seguinte: não comentamos sobre especulações ou sobre propostas, enfim, supostas negociações em andamento. A possível escolha de Katy Perry também faz sentido aí pelo forte histórico da artista com o nosso público brasileiro. A última passagem da cantora pelo país foi no ano de 2025, então não faz tanto tempo como foi o caso da Shakira. Para ter ideia do tamanho do Todo Mundo no Rio, a edição de 2025 com a Lady Gaga reuniu 2,1 milhões de pessoas em Copacabana, tornando-se o maior público da história do projeto. Já a Shakira levou 2 milhões de fãs na praia esse ano, enquanto a Madonna reuniu 1,6 milhões em 2024. Será que, caso a negociação avance, a gente pode esperar mais um público milionário em Copacabana? Nós estaremos aí, ó, investigando, pensando e olhando todos os movimentos, tá? Tenho muita certeza que várias galeras que escutam o Vibe Atlântida, que moram aqui no Vale do Itajaí, já estiveram fazendo essa viagem pra curtir esse espetáculo. Agora, seguindo pro show do intervalo, eu te espero depois com Top Hits do Streaming, que com certeza vai ter Katy Perry, e, é claro, previsão do tempo pra entender o que tá acontecendo nesse dia maluco, que já teve chuva, já teve frio, e agora um solzão pra coroar o nosso final de tarde.
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4: Nutri Camila Passold, eu ouvi falar que a velocidade da mastigação influencia na saúde. Isso é fato ou é fake?
5: É fato. A mastigação faz parte da digestão dos alimentos. E para que possamos ter um processo digestivo adequado e uma boa absorção dos nutrientes, que são importantes para a nossa saúde, precisamos ficar atentos a isso. As refeições principais, em média, duram no mínimo 20 minutos e os lanches intermediários 10 minutos. Faça o teste. Cronometre hoje o seu almoço ou jantar e avalie como está a sua digestão. Se estiver abaixo desse tempo, coloque como meta aumentar um minuto a cada dia, até chegar no máximo 20 minutos. Você vai perceber que com o tempo vai se sentir melhor e possivelmente vai diminuir a quantidade de alimentos ingeridos. Se o seu objetivo é controlar ou diminuir o peso, essa atitude pode te ajudar em muito.
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19: Terremoto no show do Metallica. De novo! O Metallica retornou aos palcos em maio, realizando a sua primeira apresentação em 2026. Esse show marcou o início da perna europeia da M72 World Tour. A primeira performance do ano foi realizada na Grécia, diante de um público de 90 mil fãs. E segundo o Instituto Geodinâmico do Observatório Nacional de Atenas, esse evento registrou um abalo sísmico do tipo terremoto de show. E essa não é a primeira vez que isso acontece. No ano passado, durante os acordes da abertura de Enter Sandman, em um show nos Estados Unidos, mais de 60 mil fãs pularam ao mesmo tempo e geraram um terremoto por lá também. 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
1: Atlântida, a melhor vibe da FM, a rádio das nossas vidas, chegou, hein, o nosso Top Hits do streaming. É o último bloco de Vibe Atlântida, agora 4h45, e o som vai subir sem dúvidas, tá? O mundo inteiro vai entrar na mesma vibe a partir de agora no nosso Top Hits. As músicas que estão explodindo aí em todos os aplicativos, dominando as playlists, trends, academia, rolê, carro, com o vidro aberto e até aquele fone no último volume, fingindo que você tá trabalhando. Estamos aqui, ó, observando tudo, tá? Bora abrir daquele jeito? Uma mistura de clássico com pista. Nostalgia, tá? Muita nostalgia. Tim Maia, mas com uma batida moderna. Eu tô falando de Jota Quest. Chegou reacendendo tudo com o remix de Acendo Farol. Então, bora aumentar e curtir o Top Hits do streaming. Jota Quest abrindo, depois tem Taylor Swift, tem Armandinho, tem Magic e Previsão do Tempo.
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1: Essa é a Atlântida, a melhor vibe da FM, a rádio das nossas vidas. Por aqui agora, 4h53, o Desprogramado está quase entrando para todo o estado e você vem comigo aos 20 graus. Curti a previsão do tempo, tá? Bora entender tudo que vai acontecer nessa noite, o que aconteceu hoje, o que a gente pode esperar de amanhã também. Não quero ninguém errando no look.
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1: Bora, meus queridos, com a previsão do tempo, diretamente da Defesa Civil de Blumenau, a Emily Ramos está por aí. Boa tarde, Emily.
2: Boa tarde, Edna. Boa tarde a todo o pessoal da Atlântida. No restante desta terça-feira, ainda vamos ter condição para chuva fraca, isolada e a presença de muita nebulosidade. Mas para amanhã, quarta-feira, vamos ter o avanço de uma nova massa de ar frio e seco, que vai voltar a deixar o tempo firme aqui sobre a região do Vale do Itajaí, com sol aparecendo e meia variação de nuvens ao longo da próxima quarta-feira. Durante a tarde, as temperaturas máximas vão variar entre 22 a 24 graus. E no período da noite da quarta-feira, vamos ter o declínio da temperatura e geralmente a temperatura mínima que ocorre no início da manhã vai ocorrer no final da noite da quarta-feira e vai variar entre 12 a 14 graus. Da Defesa Civil de Blumenau, meteorologista Emily Ramos.
1: Muito obrigada, Emily, pelas atualizações. E agora sim, vamos curtir Armandinho, com o som lançado no segundo semestre do ano de 2019. Para ser mais precisa, o vídeo saiu no dia 17 de outubro de 2019. Mas aí, todo o rolê completo foi lançado no dia 28 de novembro desse mesmo ano. Vale lembrar que esse clipe foi gravado lá no Peru. Um movimento aí interessante que Armandinho fez. Normalmente os clipes são feitos aqui em Santa Catarina, então pra você que quer conferir e relembrar esse clássico, corre lá no YouTube Armandinho e Banda, que você encontra rapidão. Por aqui, enquanto o Desprogramados vem chegando, você ouve também Magic, Billie Eilish e Justin Timberlake. O Vibe Atlântida volta amanhã às 3 horas da tarde e eu vou estar por aqui e também online em @ednaferretti. Um bom final de tarde, bom descanso e valeu, Vibe! Foi ótimo! Aumente o volume.
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6: 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Tá na Atlântida e todo mundo tá ouvindo. É a melhor vibe do FM na rádio das nossas vidas. Estamos chegando e o sol está brilhando no céu de Santa Catarina. Porque enquanto existir Deus no céu, o urubu não come folha, Mr. P.
7: Mas que coisa maluca essa tua abertura.
6: É, eu fiquei feliz com a volta do sol.
7: Mas eu não sabia desse ditado.
6: É, não, enquanto existir Deus no céu, o urubu não come folha.
7: Nunca ouvi isso,
6: cara. O urubu
7: come
6: o quê? Carniça, né? Então, sim, enquanto existir Deus no céu, o urubu não come folha. Tu tem que ouvir mais Jorge Ben. Tá numa música do Jorge Ben.
7: Ah, tá. Então é uma letra de música.
6: É uma letra de música.
7: Não é um dito popular.
6: É um dito popular de... deixar a carne rói o osso. Olha aqui.
7: Poxa, mas tu tá inspiradíssimo. Hoje tá apaixonado.
6: Mas a vida dessa gente parece que está um colosso, mas da fruta que eles gostam, eu como até o caroço.
7: Isso aí, eu sei disso. Ah, da fruta que eles gostam.
6: 5 e 10, o programa começou.
7: Um brinde,
6: estamos
7: então
6: ao vivo, um brinde, tomando café.
7: Isto, um
6: vou
7: café,
6: servir um café pra nós dois.
7: Agora te
6: fazer um carinho e
7: aí
6: depois
7: eu gostei.
6: Te envolver em meus braços.
7: Isso
6: que coisa
7: é bonito.
6: Boa, né, cara?
7: Isso é bonito.
6: É verdade, é bonito.
7: É
6: Roberto Carlos.
7: Roberto Carlos.
6: É.
7: Será que o Roberto Carlos teve algumas relações, assim, amorosas?
6: Ele afetivas? Teve muitas, né?
7: Muitas?
6: Ele teve muitas. E a mais famosa delas foi com aquela atriz, a Miriam Rios, que deixou o coração do rei em frangalhos.
7: Mas então,
6: quando pediu a separação.
7: Tu vê como é injusta a
6: Roberto
7: vida, né? Enquanto ele deixou ela rios.
6: Rios de dinheiro.
7: Mais
6: rica.
7: Ele ficou triste.
6: Não, ficou mas
7: triste,
6: é que. E assim, tem outra coisa. É que tu imagina, tu já é um cara.
7: Se ela rios, ele chorou.
6: Tu, exatamente. Tu já é um cara cheio de mania. Tu imagina o Roberto Carlos, que não pode
7: cheio
6: mexer nisso.
7: Cheio de mania.
6: Não pode descer da porta, da porta do carro de tal lado, não pode usar marrom. Tu, por exemplo, com essa blusa marrom, não estaria nunca na frente de Roberto Carlos. Ele não deixa entrar
7: não, mas
6: nada
7: aí
6: de marrom.
7: Estaria não, atrás ou do lado.
6: Não, não estaria
7: é verdade,
6: no mesmo ambiente.
7: Não, não.
6: Roberto Carlos não deixa marrom no seu ambiente.
7: É, então Alcione nunca visitou ele.
6: Foi muito bem.
7: Ah.
6: Tu foi muito bem, porque a Alcione é a marrom.
7: É por isso, né, que ela não participa do especial.
6: E faz tempo que eu não imito a Alcione, então vou fazer agora
7: por favor.
6: Minha imitação máxima de Alcione.
7: Posso te pedir?
6: Pede pra mim, por favor.
7: Imita Alcione, cara.
6: Vai ser Edivaldo de mim. Sente falta de mim, vai tentar se esconder, coração vai doer. Vai sentir falta da marrom.
7: Ah, que coisa, Maria. É a melhor
6: eu amo a
7: imitação da Alcione do Brasil.
6: É verdade.
7: Disparado.
6: Não tem ninguém que faça melhor que eu.
7: Não, a tua expressão
6: ninguém
7: muda.
6: É, tu viu
7: tu
6: que,
7: fica parecido
6: tu viu que
7: com
6: vem
7: ela
6: do coração, né? Viu que vem do coração.
7: Não, vem. Tu fica parecido com ela.
6: É.
7: As tuas feições
6: Exato,
7: se transformam.
6: Sim, isso eu percebo.
7: Não é só o
6: é como se baixasse o espírito de Alcione em mim. Não
7: e
6: que ela tenha falecido, ela está viva.
7: E ela melhorou, tu viu?
6: Ela melhorou? Do
7: ela
6: quê?
7: Fez a apresentação recente agora que surpreendeu as pessoas, o público que ela se apresentou.
6: Não me faz rir que eu tô tomando café.
7: Não, mas ela de pé.
6: Fala
7: e tal,
6: direito.
7: Mas eu tô falando direito, é verdade. Ela surpreendeu.
6: Ah, porque ela tava fazendo a apresentação sentada.
7: Isso.
6: Cadeirinha de roda.
7: Melhorou.
6: É que ela tava com a saúde debilitada,
7: debilitada
6: na época. Eu assisti uma passagem de som da Elza Soares no Rio de Janeiro.
7: Foi muito rápida a passagem?
6: Foi uma passagem.
7: Foi assim uma
6: coisa. Passagem antes da passagem, sim, da Elza Soares, né?
7: Sim. Tu sabe que é legal
6: que ela tava
7: ver chato,
6: sentada
7: supersônico.
6: Que... sentada num trono.
7: Ela tava cagando?
6: Não, ela não tava. Ela tava sentada num trono de rainha, né? No Rio de Janeiro,
7: sim,
6: ali
7: desculpa,
6: perto do Museu do Amanhã, né? Fui tentar ir no Museu do Amanhã, nunca consigo ir
7: claro,
6: no Museu do Amanhã.
7: Porque se é amanhã, tu foi
6: fica
7: hoje.
6: Fica pra amanhã sempre
7: isso,
6: a minha
7: sempre
6: ida ao Museu do Amanhã. E aí tinha uma festa lá no Rio de Janeiro e a passagem de som da Elza Soares tava acontecendo naquele momento. Eu parei só pra ver a passagem e ela reclamando de tudo. Parecia o Tim Maia nas antigas. Reclamando de tudo. Tá, mas por que, que a gente tá falando tudo
7: porque
6: isso?
7: Porque tu imitou Alcione, porque era o Marrom, isso. Porque o Marrom porque, eu tava usando.
6: E por que vai ser de volta de mim?
7: Isso, não chega, não precisa.
6: Sente falta de mim, vai tentar desgoder, agora só vai doer. Vai sentir falta da Marrom.
7: Ficou muito legal de novo.
6: Ah,
7: de
6: cara,
7: novo, tu deu um
6: que
7: outro,
6: vontade
7: agora...
6: de ouvir essa música que me deu.
7: Acompanhado.
6: 5h14, o Desprogramados começou. O pior de tudo é que eu me aproximei do microfone.
7: E ficou o cheiro.
6: E eu fico com o cheiro da baba de toda a equipe
7: horrível,
6: da Atlântida.
7: É horrível.
6: Temos que trocar a espuminha. Não que esteja ruim. Já estive em estúdios muito piores. Muito, mas assim, muito, né? No tempo que rádio era quase que uma coisa marginal, né, Pi?
7: Vai, é verdade.
6: É ou não é verdade?
7: É verdade.
6: A gente é de um tempo que rádio, se as pessoas soubessem o que acontecia nos estúdios de rádio nos anos 90, por exemplo...
7: É,
6: hoje me dei conta que eu tô há 34 anos no ar, né? E há 30 anos atrás era muito diferente.
7: Muito.
6: Era muito diferente. Não é essa coisa gourmetizada que é hoje. Por exemplo, comunicadores, estrelas como Mr. P fumavam no estúdio, né? Já contamos aqui semana passada que fui eu que salvei a vida dele, fazendo ele parar de fumar no estúdio da Atlântida, porque ele fumava à noite e eu chegava de manhã e não dava pra ficar no estúdio.
7: É. O problema era teu.
6: O problema era teu.
7: É verdade.
6: Só comecei a salvar desculpa. Tua vida naquela época.
7: Tá bem. Mas duas coisas mais radicais, assim, que mudaram para os profissionais do rádio foi, sem dúvida, a imagem.
6: Isso.
7: Né? E a outra, a operação.
6: A operação, porque...
7: Que aí a gente está falando, inclusive, de uma forma diferente, porque já mudou quando a gente entrou. A gente entrou num período pós... locutor também operar. Até uns 10
6: Sim,
7: anos
6: não,
7: da nossa
6: eu entrei
7: entrada,
6: com um operador ainda no rádio, porque na Ipanema FM tinha operador. Quando eu fui pra Pop Rock, era Feluspe na época, que tu trabalhou lá também, aí eu tinha que operar a mesa.
7: E tu lembra que o nome disso era locutor executivo?
6: Locutor executivo.
7: Tu era contratado como locutor executivo.
6: Exatamente.
7: Se fosse só locutor, tu só fazia locução
6: Isso.
7: e tinha um operador do outro lado.
6: É.
7: Aí, como começou, isso se deu agora, falando de forma histórica, se deu em função das rádios FMs deixarem de ter o operador e o comunicador exercer as duas coisas, né? Mas foi o FM que fez isso. Tanto que o AM ainda até hoje tem operador e
6: locutor. Que uma rádio de notícias, ela precisa de mais, tem muito mais material, tem que ser mais preciso,
7: a dinâmica é outra.
6: Então, as rádios de notícias, elas mantêm seus operadores de áudio e as rádios como a Atlântida, o locutor opera a mesa já há muito tempo, mas é que facilitou muito. Tendo tudo no computador aqui, né? Hoje a gente tem um programa que a gente dispara a barra de espaço e entra música, entra comercial, entra vinheta, né? Antes a gente mixava tudo. Cortava comercial no estilete, na fita rolo.
7: E eu acho que pro comunicador de rádio que vinha acostumado da operação, essa atual, ela é preguiçosa.
6: Ela é preguiçosa.
7: Deixa o cara molenga,
6: ela
7: entendeu?
6: Te desconecta
7: total,
6: do programa.
7: Total.
6: Porque
7: total.
6: Tu tinha que ficar mixando as músicas, isso. Então tu tinha que estar atento. Tem 15 minutos ali, dispara a vinheta, larga outra música. Dispara a vinheta, larga outra música.
7: Não, e pra quem acredita, ou acreditava, né, nessa coisa do mecânico, que eu digo na ação mecânica, de trazer um envolvimento diferente do que já pré-estipulado no computador, dá uma outra vida também. Porque quando tu ouve ou ouvia o comunicador no ar tendo que operar, a dinâmica que ele exercia das mixagens fazia diferença
6: total.
7: No rádio e para quem estava ouvindo.
6: E tinha comunicador que mixava na batida,
7: claro,
6: né? Dependendo do horário da rádio, tu fazia as mixagens na batida. Eu que trabalhei na tarde da rádio muito tempo, eu era treinadinho para fazer as viradas na batida, a vinhetagem mais rápida, né? Era uma coisa bem dinâmica, né? E eu lembro de ti no pijama, nas antigas, que tu até ficava naquela... O que vamos tocar agora? Deixa eu pegar aqui. Aí pegava o CD, botava essa aqui do YouTube.
7: É verdade.
6: E tal, né? Era outra dinâmica. Mas ao mesmo tempo...
7: E acontecia no pijama, só para abrir mais um parênteses, porque as rádios, tradicionalmente, têm a programação pronta.
6: Fechada,
7: né? O comunicador entra no ar e já está estipulado ali a lista de músicas que vão ser executadas, feitas pelo programador em parceria com o coordenador. E no caso do pijama, eu escolhia tudo na hora. E aí tinha na parede, atrás do estúdio da Atlântida em Porto Alegre, uma prateleira enorme com mais de 1.000 CDs. Então eu ficava brincando ali, volta e meia, né? Na hora eu ia escolhendo e ficava conversando. Não, deixa eu ver, qual é o que eu vou tocar? Esse aqui? Não, esse eu quero, esse eu não quero. Porque tudo era feito na hora, no pijama.
6: Verdade,
7: programação toda.
6: Muito bem. Era uma época em que tu precisava tocar Faroeste Caboclo da Legião Urbana pra fazer o número 2.
7: Isto!
6: Né? Por isso,
7: agora
6: talvez,
7: sobra!
6: Por isso talvez essa música tenha ficado tão famosa, né? É, o locutor precisava o quê? Precisava fazer o número 2, botar aqui que eu vou botar Faroeste Caboclo, 9 minutos, é possível fazer um cocô.
7: Tu falou na Feluz, porque tu também passou, lá eu tocava Pink Floyd pra ir.
6: Qual tu tocava?
7: Tocava um lado inteiro.
6: O lado inteiro
7: qualquer,
6: do Dark Side.
7: Qualquer um, porque era tudo mixado do Pink Floyd, deixa rolar e vamos no banheiro.
6: Boa, isso aí. 5h19, o Desprogramados tem um oferecimento de Atacadão, lugar de comprar barato. 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

0: tarde, Gabriel, diretor.
1: Meu, muito boa tarde a todos os ouvintes dos programados.
2: Coisa querida.
0: A gente
2: Gabriel,
0: nota né? já um certo cansaço.
2: Sim,
0: de né? quem já. Às 5h20 da tarde de terça-feira, de quem já produziu muito pela empresa.
2: Eu acho importante que a namorada dele preste atenção nisso. Porque, afinal de contas, mostra um cara dedicado, empolgado, envolvido no começo e depois.
0: Que cansa rapidamente.
2: Exatamente.
0: Se cansa isso rapidamente.
2: É bom para uma relação.
0: Será que vai ter um gás assim como o nosso, de tantos anos nessa labuta?
2: Nós estamos aí, brigando, mas estamos.
0: Ah, mas estamos aí.
2: E a briga, às vezes, é pelo melhor.
0: É.
2: Em busca do resultado.
0: É verdade.
2: Agora, o Gabriel tá aí, ó.
0: Gabriel tá aí, cansado já.
2: Cansado já.
0: A namorada mas mesmo,
2: tem que observar.
0: Mas mesmo cansado, teremos a piada do diretor hoje?
1: Sem dúvida.
0: Agora empolgou.
2: Piadista.
0: Agora empolgou. Eu tá quero dizer também que hoje nós precisamos fazer os breaks no horário certo do programa aqui, porque ontem um monte de gente ficou sem nos ouvir no interior do estado. É uma pena, acontece, são falhas humanas e técnicas.
2: Que bom que tu assume.
0: É que disparamos muito tarde,
2: não,
0: break.
2: Desculpa.
0: Sabe por quê?
2: Porque eu não paro.
0: Porque tu não para!
2: Eu
0: porque
2: sabia.
0: Tu não cala a boca!
2: Claro, sou sempre eu.
0: Ah, ainda bem que eu tenho alguém pra quem culpar.
2: Sim.
0: Alguém a quem culpar. Geralmente sou eu o culpado. Então aqui eu divido a culpa contigo.
2: Olha aí, né? Que coisa, hein?
0: É, que coisa interessante.
2: A culpa é terrível, né?
0: É terrível. Terrível, né?
2: Tu prefere viver sem culpa... Não vou perguntar. Eu ia perguntar, mas não vou.
0: Não há necessidade.
2: Claro que não.
0: Até porque é terça-feira, recém-terça-feira.
2: Isso.
0: Mas se quiser perguntar mais no finalzinho do programa, pergunta.
2: Tá.
0: Pergunta. Aliás,
2: falando... nós não combinamos se eu ia contar aquela história que eu vivenciei um tempo atrás e...
0: Aquela história do fim de semana?
2: É, que eu tive naquele final de semana,
0: naquela vez eu não sei, festa. A gente não combinou, vamos combinar no intervalo.
2: Tá.
0: É 489-9188-1009 é o nosso WhatsApp para a sua participação, mande qualquer tipo de colaboração para o nosso programa. Hoje eu tive reunião com a diretoria da empresa. E só se falava de outra coisa. O boneco do Vovô Estrela. Nosso presidente questionou.
2: Como assim?
0: Vamos produzir? E aí eu tive que dizer pro presidente: olha, presidente, esse produto é nosso.
2: Exato.
0: Esse produto é nosso. Se a empresa quiser contribuir, tipo um investidor anjo, fazer as primeiras tiragens e tal, e ver se o negócio dá certo,
2: ok.
0: Tudo bem, seremos sócios. Mas esse é um patrimônio da Desprogramados Corporation.
2: Sim, todo e completo.
0: Todo e completo. Até porque, fim de semana inteiro, repercussão incrível.
2: Foi.
0: Colegas de empresa querem o vovô e Estrela Gay.
2: Muitas mensagens.
0: Vovô Estrela Pai de Pet.
2: Muitas mensagens me perguntando já onde está a venda.
0: Uhum.
2: E eu estou esperando que
0: Quantas mensagens?
2: Muitas.
0: Muitas.
2: E eu estou esperando que o Porã, que é o manager da situação, né? Ele faça o meio de campo, entre em contato com o arroba do blog.
0: Eu vou manejar.
2: Mas eu acho que não dá para perder o time
0: da
2: coisa.
0: Não dá.
2: Então...
0: Não, a gente vai lançar o produto no Atlântida Celebration no dia 4 de julho.
2: Sim, mas para lançar
0: Tenho
2: o produto, nós
0: que
2: precisamos
0: sim.
2: fazer a encomenda. Pô.
0: Não, mas fica tranquilo, tu viu o tempo recorde que a Mundo GOG produziu o teu boneco?
2: Sim, mas tu já definimos quais
0: não,
2: serão?
0: Não, porque agora eu estou vendo com investidores. Tô vendo que investidores
2: tá
0: nós vamos
2: enrolando.
0: Ter. Eu não vou tirar do meu próprio bolso para mais uma vez te beneficiar. Entendeu? Eu vou tentar investidores. É. Mas acho que a gente pode desenvolver. Esse primeiro protótipo, ele é o único. Ele é o 01, né? Esse fica na casa do Vovô Estrela.
2: Certo.
0: Esse não tem para ninguém.
2: Quantos nós vamos fazer para.
0: Acho que a gente tem que fazer
2: remessa.
0: Pelo menos uns 20 de cada daqueles 5 principais. Vovô Estrela Pai de Pet, Vovô Estrela Gay, Vovô Estrela Gaúcho tomando chimarrão com camisa do Grêmio, Vovô Estrela Harleiro, que a gente já tem a parceria com o pessoal da Harley, aí o Carlos Babão tá agenciando pra gente. E qual mais? O outro que tu gostou? O Vovô Estrela Disco, Vovô Estrela
2: o disco,
0: DJ, né? Então esses 5 aí a gente vai produzir nessa arrancada e ter a banquinha do Vovô Estrela no Atlântida Celebration. 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
1: E toda a questão... visual da Marina Sena, né? Porra, foi espetacular, apresentação incrível.
0: Gostou, então?
1: Sim. Ah, por que a tua surpresa? Só porque
0: esses dias falou que ela não tinha molho aqui no programa.
1: Ah, mas essa é uma coisa. Outra coisa é o lado artístico. Eu tava me referindo à mulher.
0: Certo.
1: A mulher. Ela artista certo. É uma coisa, ela mulher é outra. Ué.
0: Eu acho as duas maravilhosas.
1: Ah, bom.
0: As duas numa
1: mas
0: só.
1: Mas tu tem tantas que tu acha maravilhosas. Porque, diga-se de passagem, que pra ti também
0: não te complica.
1: Exato.
0: Não te complica,
1: vamos
0: tá
1: mudar
0: bem.
1: De assunto.
0: Tu tá bem, vamos mudar de assunto. Mudar de vamos assunto. Às boas do programa.
1: Vamos mudar de assunto.
0: Vamos
1: já
0: mudar.
1: Tanta coisa tua.
0: Eram outros tempos, Pi.
1: É,
0: outros tempos.
1: Eu acho importante.
0: Eu era um homem agitado, carente de amor.
1: Ah, que bonito, porra.
0: Hoje estou citando várias frases,
1: que
0: várias
1: coisa
0: músicas.
1: Coisa bonita, eu era um homem
0: quem
1: agitado.
0: Quem me viu no passado não me conhece mais.
1: Ah, eu era um homem...
0: Eu era um homem agitado, carente de paz.
1: E de amor.
0: Hoje, alegre, lindo, livre, iluminado, sobre o brilho da lua, vou caminhando e repetindo o nome dela bem baixinho. No
1: vem
0: meio
1: pra cá,
0: da rua.
1: Nua. Ah, tu vai. Não, vai não, não tem nua aí?
0: Tu estraga tudo! Tava tão bonito, cara. 5h27, vamos fazer as boas do programa.
1: De quem é essa música?
0: Bebeto.
1: Ah, tá.
0: Mona Lisa. A música do Bebeto Mona Lisa. Não. É Mo, é Na.
1: Não,
0: é
1: não.
0: Li,
1: tão bonita a voz. É Nelson Coelho de
0: Castro. Ah, não. Eu achei que tu tava falando que eu tava cantando.
1: Tá, mas não. Eu tô falando de outra coisa.
0: Então vai te cagar! Vamos com as boas do programa.
1: Eu sou pro agressão.
2: Tá na hora.
0: Agressão gratuita. Hora.
2: As boas.
0: A gente terminou com esse quadro.
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0: A gente terminou com agressão gratuita. Foi o quadro mais rápido do programa.
1: Não, todos durou, os quadros aqui.
0: Durou mano. 3 dias. Não, mas o agressão gratuita durou 3 dias. Porque tava vindo muita verdade nas agressões.
1: Não é bom.
0: Tava vindo muita raiva, não muito rancor mesmo. Acumulado de muitos anos.
1: Ah,
0: né?
1: E nem sempre a verdade é eterna, né?
0: Só um pouquinho, para tudo, ganhou o troféu Supla Peladinho, por favor, me
1: muito
0: deixa
1: obrigado.
0: Te alcançar aí.
1: Muito
0: parabéns, nem sempre a verdade é eterna, muito Mr. P, no dia 26 de maio de 2026. Aí, parabéns, ó. Ganhou o troféu Supla Peladinho. Que taradeza, velho.
5: Mr. P, que hoje tá fazendo cosplay, né?
0: Não, é verdade. Hoje ele veio de Visconde de Sabugosa. Se você está acompanhando na live, você pode ver aí o nosso querido Vovô Estrela. Agora nós vamos fazer o Vovô Estrela Visconde.
1: Ah,
0: Vovô Estrela Visconde
1: sim,
0: de Sabugosa. Por favor, mostra pra ele aí, meu diretor.
1: P Sabugosa.
0: É o P Sabugosa. Olha
1: próprio.
0: Ali.
1: Ah, eu tá vim com uma cartola. Igual. Ah, sim. Por causa do blusão marrom.
0: Tá igual.
1: O cabelo.
0: Tá igual.
1: Ah, mas eu
0: cabelo
1: devia ter
0: de
1: vindo
0: com
1: uma cartola.
0: Tá
1: eu
0: igual.
1: Tenho uma cartola, eu vou vir com uma cartola, só não vai ser verde. Mas eu venho.
0: Não, ficou muito bom, hein, Visconde?
1: É, muito,
0: muito
1: bom.
0: Muito bem. Quem sou eu? Quem sou eu hoje?
1: Ah.
0: Versão famosos que eu gostaria de roubar a esposa.
1: Ah, mas aí eu não tenho tanto conhecimento.
0: Ah, pensa numa esposa de alguém.
1: Pois é, mas
0: que
1: é óbvio.
0: Que tu queira roubar.
1: É óbvio? Ah, tá. Ah, já pensei. Que eu não entendo o que ela vê nele, né?
0: Ah,
1: mas fazer o quê?
0: Quem?
1: Isso me dá uma... Não, deixa eu desabafar.
0: Desabafa.
1: E quando eu
0: mas
1: penso
0: isso
1: nela...
0: Mas isso acontece com frequência. A gente não entende o que certas mulheres enxergam em determinados
1: pois
0: homens.
1: Pois é, eu gosto dela, acho ela maravilhosa. Mas quando começaram a ter uma relação ali, eu dei uma desanimada com ela.
0: Quem?
1: A Flávia Alessandra.
0: Flávia Alessandra. Flávia Alessandra. Que há muitos anos é casada com o Otaviano Costa.
1: Aí desanimou.
0: É o tipo de relação que realmente não dá pra entender.
1: Não dá, entendeu?
0: Eu tô contigo nessa.
1: Obrigado, Porã.
0: Eu tô contigo nessa.
1: Que bom que tu me entendeu. Isso me dá uma leveza, entendeu?
0: É.
1: Porque eu olho pra ele e penso, não tem como.
0: Não tem como.
1: Eu sendo...
0: E eles estão juntos há muitos anos.
1: Exato. Eu sendo, assim, ó... Gay, nato, não tem como, não dá.
0: Eu não entendi, sendo o quê? Um gay
1: eu
0: nato?
1: Eu sendo um gay nato, eu não consigo pensar nele, entendeu?
0: Certo.
1: Não tem como. Então imagina sendo um hétero.
0: É, não dá pra entender, ali realmente não dá pra entender, ele deve ser muito legal.
5: Se você fosse um gay nato, em quem você pensaria?
1: Em quem eu gostaria?
5: Em você pensaria.
1: Que eu teria, assim, uma atração se eu fosse gay? Quem eu gostaria de um famoso?
0: Que baita pergunta, hein, diretor?
1: É, não, tá difícil.
0: O diretor vindo pra complicar o programa enquanto ele pensa...
1: Ah, o Chris Cornell.
0: Ah, o Chris Cornell.
1: Já faleceu, né?
0: Já faleceu. Achei que tu ia dizer o Lenny Kravitz, aniversariante de hoje.
1: Também, né? Também.
0: Eu sei que tu tem uma quedinha pelo Lenny Kravitz.
1: Mas
0: 29
1: aí, quem
0: pra
1: tu é?
0: 6.
1: Eu já escolhi, eu sou...
0: Tu quer roubar a esposa de alguém, ô Gabriel, diretor?
5: Muito se fala na beleza e nas habilidades de Rodrigo Hilbert, mas pouco se fala na beleza da esposa dele, né?
0: Não, a Fernanda Lima é maravilhosa.
5: Então eu gostaria de, hipoteticamente...
1: Hipoteticamente.
0: Tá todo mundo brincando aqui.
1: Não, a gente levou a sério, Gabriel.
0: O pessoal entendeu.
5: Roubar a esposa dele,
1: tá.
5: Com todo respeito.
1: Então, com respeito, olha aí que interessante, não vai dar briga, porque
0: mexendo
1: eu não me interessa.
0: Mexendo nas minhas gavetas.
1: Não me interessa, Fernanda Lima.
0: Tu viu
1: legal.
0: Só? E Gabriel mexeu vai lá na mexendo nas minhas gavetas antigas.
1: É, porque eu acho que o
0: gavetas Porã, antigas.
1: Porã tinha interesse nela.
0: Eu tinha, mas vou deixar.
1: Tá, então
0: vou deixar
1: agora...
0: deixar porque bola pra frente.
1: A grande expectativa é agora quem Porã vai roubar.
0: Quem eu vou roubar?
1: Qual a esposa
5: mas
1: que Porã vai roubar?
5: Mas se o Porã tinha interesse na Fernanda Lima, ela escolheu o Rodrigo Hilbert, aí ela saiu perdendo muito.
0: É, ela perdeu, realmente ela perdeu. É, eu sei, eu não sei fazer muito furo em casa, mas eu resolvo umas outras coisas com maestria. Cozinho bem também.
1: Se
0: eu cozinho.
1: Tá.
0: Se eu cozinho, tu lava,
1: deixa
0: né?
1: Deixa lá, deixa, não ia. Não.
0: Eu assim.
1: Quem tu vai roubar?
0: Eu vou na Giovanna Elbank. Bruno Galeasso.
1: Pois é, mas então nós chegamos à seguinte conclusão aqui,
0: e
1: né?
0: Olha que eu gosto do Bruno Galeasso.
1: Só um pouquinho.
0: Mas eu gosto mais da mulher dele.
1: Não, mas parei um pouquinho. Nós chegamos a uma conclusão muito fácil, né? Realmente nós três não estamos legal, né, cara?
0: Por quê, cara?
1: Porque as três mulheres maravilhosas que a gente escolheu são casadas com três homens maravilhosos. Significa
0: não, o Otaviano é
1: não,
0: questionável.
1: Eu tô me referindo fisionomicamente.
0: Tá bem. Mas é que tu também, tu tem uma coisa de estragar a brincadeira. Eu tava me sentindo bem, entendeu? Imaginando, pô, a Giovana chegar... E aí, Giovana?
1: Tu
0: beleza?
1: Sabe quem é o marido dela, né?
0: Bruno Galeasso, gato.
1: Maravilhoso,
0: mas ele é pequenininho, Bruno. Ele é pequenininho.
1: Ah, daí tu leva vantagem.
0: Ah.
1: É... Porã Galeasso. Eu acho
0: tá
1: que
0: bem.
1: Tu tá pra Galeasso.
0: Porã
1: Galeasso.
0: Porã Galeada.
1: Isso. E o
0: Porã Galeada.
1: O Gabriel. Gabriel Hilber.
0: Bah, não deu, não deu.
1: Não deu, não deu.
0: Vai, o Picosta.
1: Não, Picosta
0: não deu. Ficou horrível.
1: Horrível.
0: Tá, tudo bem. Não vem mais com essas brincadeiras, produção.
1: Não
0: vem mais com essas brincadeiras aqui.
1: Não, ela serviu pra gente ficar mais frustrado ainda.
0: É, exatamente.
1: Entendeu?
0: É.
1: Esses casais, assim, muito maravilhosos, não... Porra, o legal é quando tu vê um que é bonitão, o outro não, entendeu? Que é pra ajudar...
0: Tá, 26 para 6. Vamos aos aniversariantes de amanhã.
1: Vamos.
0: Aniversariantes de amanhã. Ivete Sangalo, 54 anos.
1: Olha aí, tu poderia querer ser
0: ela tá
1: empresário.
0: Com um cara que é daqui, de Floripa.
1: Isso,
0: né?
1: Podia querer ser ele.
0: Eu tive a oportunidade de chavecar Ivete Sangalo e chavequei.
1: Então tu consegue ter noção do teu tamanho? Tu teve oportunidade com a Fernanda Lima,
0: tive.
1: Com a Ivete Sangalo e tá aqui.
0: Daí... Ao menos eu tentei.
1: Frustrado.
0: Não tô frustrado.
1: Amargurado.
0: Tô legal.
1: Entendeu?
0: Não tô amargurado.
5: Verdadeiro derrotado
0: não
5: é aquele que nem tenta.
0: Não fala por ti.
1: Ah, aquele que não tenta.
0: Fala por ti, eu não tô amargurado. Frustrado, quem talvez.
1: Quem mais tu gostaria? Quer dizer, tu gostaria.
0: Eu posso dizer, tu acha que eu devo o microfone da Atlântida?
1: Quem? Fala.
0: Não, vou deixar pra outra.
1: Não, quem tu gostaria de namorar?
0: Fora do ar, eu te digo.
1: Tá, mas tu gostaria de namorar uma famosa? A Alessandra Negrini.
0: Para, cara. Pode parar, tu pode parar. 25 para 6. Ivete Sangalo, aniversário amanhã, 54 anos. José Loreto, 42 anos. O José Loreto que vai fazer o Chorão, né? Já tá pronto esse filme, Gabriel, diretor? Não sabe.
5: Não faço ideia.
0: Não sabe.
1: E ele que transformou a vida do...
0: É.
1: Do Lohan, o garoto clone, né?
0: Não entendi nada agora, desculpa.
1: Mas o José Loreto não é o bonitão?
0: Bonitão, que vai fazer o Chorão.
1: Então, e aí não foi...
0: Que era casado com a Débora Nascimento, outra gata.
1: Eu nem sabia que a Débora tinha nascido.
0: Que piada ruim, cara. Que piada bosta.
1: O José
0: bosta.
1: Loreto encontrou o clone encontrou ele, e ele não só deu visibilidade ao garoto, levou ele pra fazer compras, como deu uma casa.
0: Teve isso, até acharam que ele era irmão, né? Isso. Se ele não tinha um irmão perdido.
1: E fizeram o DNA.
0: Fizeram o DNA. Ah,
1: não é irmão.
0: Que loucura.
1: E deu uma casa pro garoto.
0: Que bom, cara. Por que eu não encontro um irmão assim? Pra me dar uma.
1: Tá precisando, bro.
0: Ah, não sei, a gente
1: mas
0: tem
1: é
0: que estar precavido,
1: tu
0: né?
1: É o irmão rico. Tu é o José Loreto. Tu é o que as pessoas gostariam de ser parecidas pra poder resolver a vida.
0: Tá bom.
1: Vai,
5: esteticamente, esteticamente, eu já te falei, tu parece o Cazarré.
1: É verdade. Ele é irmão do Cazarré.
5: É, pode ser.
1: Agora, quem é o mais rico,
5: lançar um
1: eu não
5: curso?
1: Sei.
0: Eu vou
1: um
0: lançar.
1: Curso.
0: Vou lançar um
1: entendeu?
0: Curso.
1: Entendeu? Eu acho que tu pode. Isso é uma baita ideia, hein? A gente marcar o Cazarré e tentar fazer com que ele visualize, quem sabe ele vem em Floripa pra poder confirmar se é irmão ou não e fazer que nem o José Loreto fez com
0: o outro. A gente não é parecido, é só quando eu boto
1: óculos.
0: E tu
1: pode ganhar dinheiro, porque ele tá ganhando dinheiro.
0: Não, eu tô ganhando dinheiro também.
1: Mas ele pode te dar uma casa.
0: Tô ganhando dinheiro com os teus bonecos, já tô vendendo.
1: Tu manda aí mensagem pra ele, escuta, eu sou parecido contigo.
0: Não, Deus, chega!
1: Que nem o Lohan é com o José Loreto, tu me dá uma casa.
0: Chega, 23 para 6.
1: Tu não me ouve.
0: Estaria de aniversário amanhã também Christopher Lee, ator. Mostra o Christopher Lee pra ele.
1: Pô.
0: Christopher Lee fez o Drácula, né?
1: O Drácula, o primeiro, né?
0: O Drácula é um dos mais famosos.
1: O original.
0: Um
1: primeiro.
0: Dos mais famosos Drácula.
5: E é vocês primeiro. Viram o que ele respondeu quando perguntaram se ele leu o livro do Drácula?
1: Sim, ele li. É o convívio, tá entendendo?
0: Cara, vocês estão saindo juntos depois do programa?
1: Às vezes.
0: É.
1: Mas ele quer
0: tu
1: ir
0: leva
1: em movimento,
0: ele em
1: eu não quero.
0: Tu é assim.
1: É.
0: Tu é assim.
1: Eu iludo as pessoas.
0: Da pessoa se apaixona, tu vaza.
1: Exato. Tu vaza.
0: Jovem!
1: Vazou!
0: Ai, ai, ai. Acontecimentos de amanhã.
1: Qual?
0: Ai, eu tô cansado.
1: Eu tô vendo.
0: Me cansa, cara. Tu vai sugando a minha energia. Dia do profissional liberal.
1: Isso significa que é liberal.
0: Liberal. E dia da Mata Atlântica. Quando tu fala em Mata Atlântica, quem tu lembra? Quando fala Mata Atlântico, o que que vem à sua cabeça? Tem o Mr. P de Tarzan lá.
1: Se eu tivesse oportunidade, se eu não fosse integrante
0: nunca
1: do programa,
0: tive oportunidade.
1: Eu não ia deixar de assistir a live do programa.
0: Não, a live do programa
1: porque
0: é espetacular.
1: Ontem já tivemos a Madre Teresa de
0: e hoje
1: pico,
0: tem o Tarzan
1: de Pico, tá.
0: Na Mata
1: hoje
0: Atlântica.
1: Hoje tem o P Tarzan.
0: Isso.
1: Cara, o Gabriel tá se superando, cara.
0: Tá superando. Data Pelo nacional, Deus, dia nacional da Mata Atlântica amanhã. É data oficial dedicada à conservação e conscientização sobre um dos principais biomas brasileiros.
1: Tu já foi na Mata Atlântica?
0: Nos anos 90, muito.
1: É.
0: Nos anos 90 era diferente o meio
1: era
0: ambiente,
1: muito,
0: né?
1: É,
0: tinha
1: verdade,
0: muito mais, né?
1: Muito, era um matagal.
0: Era muito.
1: E a gente gostava.
0: Nos anos 90... Eu gostava.
1: Claro. Nem,
0: nossa, é uma
1: entendeu?
0: Fumaça ainda.
1: É, e aí hoje
0: um
1: parece...
0: misterioso
1: não.
0: Até, né?
1: É.
0: Até tu achar
1: era
0: uma...
1: legal,
0: era desbravador.
1: Era desbravador.
0: Eu fui um desbravador da Mata Atlântica.
1: Sim.
0: Nos anos 90.
1: Nem agora, se falava em tirar.
0: Não era um negócio assim que o pessoal desmatava
1: ao
0: muito.
1: Ao contrário. Ela
0: preservava muito mais.
1: Legal visualmente.
0: Preservava muito mais.
1: Porque 20... dava identidade.
0: Isso, agora, personalidade.
1: Personalidade.
0: Agora
1: é meio...
0: padronizou.
1: Padronizou.
0: Agora tá padronizado.
1: Agora é meio que uma harmonização facial,
0: isso,
1: né?
0: Isso, 20 para 6. Vamos fazer um intervalo pra não dar merda e voltar com o assunto do dia?
1: Dava pra tocar Lábios Compartidos, banaro.
0: Lábios divididos, mi amor. É... Tu usou drogas hoje?
1: Cara, levemente.
0: Vamos fazer o show do intervalo.
1: Show do intervalo.
0: E depois a gente volta com o assunto de hoje, que é... Para! Neomonogamia. Que formato é esse de relações que permite traições? É uma monogamia que permite traições.
1: Aí é neo.
0: E a gente vai falar, neomonogamia.
1: Oh, é? Legal isso aí, cara.
0: Isso, tu neomonogamia, já, neomonotonia. Tu, né? Tu já o quê?
1: Não, eu ia perguntar se tu já tá fazendo.
0: Vamos ver depois do show do intervalo.
1: Fiquei curioso.
0: Neomonogamia, 19 para 6. Mande a sua mensagem aqui para os desprogramados, 48991881009, ou acompanhe na live, mande sua mensagem também no chat da live, ali no canal Desprogramados. A gente já volta.
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2: Voltamos, voltamos, sem beijo do gordo, que o feio entrou nisso. Feio, peraí, não, bota o feio no ar. O feio, nosso grande Maicon Verzola, nosso sound designer aqui da rádio, é uma figura emblemática, e quando ele entra no estúdio, ele traz sempre com ele a sabedoria atrativos. Popular. Atrativos, né? Ele vem pra tomar um café, começa a contar a história, e a gente vai se desconcentrando aqui. Tudo bem, feio? Seja bem-vindo ao Desprogramados.
3: Tudo bom, boa tarde. Olha aí, ó.
2: Mas civilizado, né? Não, tira o fone, tira o fone.
4: Sabe o que tu faz com esse fone, né?
3: Não ligou o fone pra mim.
2: Não, deixa sem fone que é melhor. A gente vai chamar o feio pra um assunto que nós temos aqui, que eu acho que a sabedoria popular pode nos ajudar aqui diante da presença do feio. Muito obrigado por estragar tudo aqui, diretor.
4: Muito bom, Porã. Né? Acho baita que vai
5: diretor,
4: ser
5: importante. Baita diretor, hein?
2: O
5: diretor,
2: feio chegou criticando o diretor do programa. Tu não gosta do diretor do programa, feio?
3: Não, eu gosto dele. Longe de mim.
2: Agora 12 para 6, Desprogramados está no ar aqui na Atlântida, para toda a rede Atlântida Santa Catarina e também ali no canal Desprogramados no YouTube. O assunto, Fê, que nós estamos te chamando aqui para debater com a gente, para tu dar a tua opinião antes da gente abrir para a audiência, é o seguinte: neomonogamia, o novo formato de relações que permite o quê? Uma traiçãozinha aqui e ali, um joguinho combinado, uma jogada ensaiada, um toque me voe, né?
5: É justo, né?
2: Aí, ó, já começou, deu opinião.
4: Já deu opinião importante,
2: ó, já temos um voto a favor.
4: Exatamente.
2: Mas vamos abrir a notícia. A neomonogamia funciona quase como uma monogamia, a monotonia tradicional, com benefícios extras, né?
4: Quais seriam?
2: O casal continua sendo o núcleo principal da relação, tipo, né? Tipo, tu e o feio têm uma relação.
4: Não, já deu pra entender, tu não precisa exemplificar.
2: Tu e o feio são casados. Tu e o feio, casados. Ia dar um belo casal,
4: Mas isso aí não tá
2: em jogo. Ia ser legal.
4: Vamos lá.
2: Tá, mas tudo bem.
4: Tá, mas aí eu e o feio somos um casal.
2: Vocês são casados. Tá. Vamos, tá, qualquer casal.
4: Okay.
2: Qualquer casal.
4: E aí?
2: Tá? Não deixa o feio se imaginar numa situação tão constrangedora. Eu não vou fazer isso com o feio. Não é por tua causa, sei que tu até tem interesse pelo feito, demonstra. Mas.
4: Eu não sei o que.
2: Mas eu vou deixar quieto.
5: Sei aonde,
2: eu vou deixar quieto.
4: Mas tá, deixa ele brincar. Ele quer brincar.
2: Tá, olha aqui, ó. O casal continua sendo o núcleo principal da relação, mas abre exceções previamente combinadas para situações específicas. Ah, tipo,
4: o feio tá afim de ti, eu e o feio somos casados,
5: mas
4: e aí
5: que
4: ele
5: que
4: diz.
5: Que isso,
2: não, vamos tirar o feio da jogada. Vamos pensar no que a gente pensou ali, tipo, Giovanna Elbank. Eu combino com a esposa que, tipo assim, ó, o dia que eu tiver uma oportunidade com a Giovanna Elbank, não
4: vale.
2: É traição.
4: Não vale. Esse teu exemplo é péssimo, porque a gente sabe que famosos, os casais abrem.
2: Tá,
3: mas
2: tipo assim.
3: Eu sempre falei pra minha esposa que, assim, ó, garota de programa não é traição, porque o cara paga.
2: Não, Fê, eu vou desligar o teu microfone. Fê, pelo amor de Deus.
5: É a mesma coisa, você.
2: Peraí, cara. Não, por que que não tem uma câmera no feio, cara? Pelo amor de Deus.
5: Isso eu sempre falei pra minha esposa.
2: 9 para 6, eu vou desligar o teu microfone. Sai pra lá! Sai pra lá, feio dos infernos. 9 para 6, meu Deus do céu. O que que é isso? Por isso que cada um tem que jogar na sua posição. Não dá pra botar um atacante pra defender. Não dá. Volta pra mesa, merda. Vem pra cá. 9 para 6, ó. A neomonogamia é uma monogamia com benefícios extras. O casal continua sendo o núcleo principal da relação, mas abre exceções previamente combinadas para situações específicas.
4: Não se trata
2: de permitir traições, mas reformular acordos. Na prática, é uma relação monogâmica que admite episódios pontuais de não exclusividade sem abandonar a ideia de parceria principal. É o famoso... A gente é fechado, mas conversa. Olha só, amor, hoje eu tô afim de sair ali com a vizinha do sexto andar. Mais ou menos isso.
4: Então, tá, mas para aí um pouquinho.
2: Pá, deixa eu terminar a notícia.
4: Mas aí não adianta a gente vir no programa
2: e
4: não pode falar.
2: Vale beijo em festa? Pode ficar com alguém em viagem? Existe passe livre no carnaval? Tudo depende do acordo entre o casal. Agora eu vou ligar o microfone do Feio de novo pra gente não perder nada. Segundo a autora desse negócio de neomonogamia, Marina Rotti, que criou o conceito de orientação relacional, cada pessoa tem uma forma própria de se conectar afetiva e sexualmente, algo que vai além de gosto, moda ou escolha de momento. Então, assim, a neomonogamia é essa relação que permite certos acordos diferenciados para que possa dar uma mudada na relação. O que tu achou, Feio?
3: Eu achei, né, justo pra caramba. É o que eu sempre falei, né?
2: Ganhou o troféu Supla Peladinho no programa de hoje. Pela primeira vez, o Feio ganha aqui. Ó, Feio, tem que beijar a estátua. Tem que beijar a estátua. É, pode ser, é isso aí.
3: Fechou.
2: Cara, não. A sabedoria popular, ela é divina. Deu, né? Ela é divina. E ontem eu tava lendo um negócio sobre monogamia.
4: Ah, tava interessado.
2: É um assunto que me interessa
4: muito. Mesmo? Já conversou com a tua esposa sobre isso?
2: Tem que estudar, a monogamia.
4: Ela aceitaria?
2: Não, eu não
4: boto.
2: Não, tu não pode falar da minha esposa no programa, tá no teu contrato.
4: Assunto.
2: Tá no teu contrato. Tá no teu contrato.
4: Tá, mas sobre o assunto do programa.
2: Sobre o assunto, 75% das relações totalmente monogâmicas fracassam.
4: É mesmo.
2: É um número altíssimo.
4: E das outras? Do neo.
2: Aí é outro tipo.
4: Neoliberal.
2: Não, eu tô falando de relação monogâmica fechada.
4: Certo.
2: Fechadinha.
4: Sim.
2: 75% fracassa. Por quê?
4: Porque querem trair e não podem.
2: O questionamento é
4: que a monogamia eu tô fazendo aqui?
2: Não, que a monogamia é uma coisa estrutural, de sistema, e que a nossa natureza, a gente quer se relacionar com mais pessoas. E talvez esse alto índice entenda-se que talvez não seja...
3: É o tal do acordo, né?
4: Era o que eu ia dizer, mas é o acordo, né? Porque não dá pra gente ir baseado só na natureza. Porque também, se a gente for se basear na natureza, eu posso não gostar de uma pessoa e não me dá o direito de bater nessa pessoa. Porque
2: não,
4: a minha natureza... Não,
2: não
4: só
2: começa.
4: Um pouquinho. Não começa.
3: Tá muito violento,
4: a natureza... A natureza, ela é agressiva. A natureza é agressiva. Se tu tem raiva e permite, tu bate. Tu agride. É ou não é? Então não pode, mesmo sendo a natureza, tu tem que cumprir regras, ter comportamento, ter acordos. E aí, esse novo acordo é uma nova forma, ok?
2: Muito bem, palavra da salvação.
4: Glória
2: a vós, Senhor.
4: E tu, Porã,
2: participação...
4: tu tá afim de fazer esse novo acordo?
2: Eu tô afim de ouvir a audiência, porque chegou o momento do ouvinte desprogramado aqui no programa. Eu não preciso me expor já mais do que eu me exponho aqui nesse programa.
4: Gabriel, tu...
2: Sabe por que a gente atrasa o break?
4: Não.
2: Por que a gente não entrega o programa na... Porque tu não para, Nequinho. Nequinho, para.
4: Ai,
2: me deixa.
4: Quero saber a opinião.
2: Ainda tem a piada do diretor, tem a participação da audiência, tem lá o Gustavo passando, me olhando. Faz o break no horário. Olha lá, ó.
4: Tá.
2: Faz o break no horário. Já é a segunda vez que ele passa aqui.
4: Tá.
2: Eu sei que ele tá me fiscalizando. Ó,
4: então,
2: eu sei.
4: Só me diz aqui, ó, rapidamente.
2: Sei.
4: Gabriel, tu é a favor dessa...
2: Da neomonogamia?
4: Neomonogamia?
0: Primeiramente, existe uma diferença entre ser a favor e ser adepto.
2: Já?
0: Eu sou a favor. Eu acho que cada casal sabe... ou deveria saber como se sente melhor, e é isso aí, cada um com a sua vida.
4: Ok,
0: acho
4: deu pra entender, mas tu não é adepto.
0: Não.
4: Ok, mas tu sabe se tua namorada também?
2: Você é adepto do swing?
0: não somos adeptos.
2: Ai, ai, ai.
4: Se eu sou adepto ao swing?
2: Só te convidar.
4: Eu adoro o ritmo.
2: Agora,
4: swingueira é legal.
2: 4 para 6, vem aí o Pretinho Básico. Participação dos ouvintes desprogramados. Boa tarde. Tem que fazer um vovô estrela retô. Tchau, Feio. Obrigado pela participação.
4: Tchau, Feio.
2: Brilhante.
4: Foi maravilhoso.
2: No programa de hoje. Valeu demais. É, o vovô estrela retrô. É, na época ele parecia o Frank Zappa, mas já tem o retrô da era disco.
4: Sim.
2: A gente já vai fazer o da era disco. É, salve, beleza? Tá louco, Piporã. Ainda não ouvi vocês falarem em fazer o boneco com o nome do próprio programa do vovô, o vovô de pijama. Sim, a gente vai fazer o vovô de pijama mijado, que já é o, já é o vovô velho.
4: Aí tu quer destruir a imagem do vovô.
2: É o vovô velhinho, nós
4: tava
2: vamos fazer. Valeu, Júlio. Grande abraço. Aqui tá o cara me pedindo pra imitar o Cione cantando Evidências. Eu não sei cantar Evidências.
4: Ah, é. Não, vai ensaiar. Dá uma ensaiada. E o Gilberto Velho mandou mensagem aqui.
2: Ah, mas ele é Gilberto, sim.
4: Velho não. Era o que eu ia sugerir pra ele. Olha, já sabe, né? Quando você é Quando alguém resolveu falar, ô Gilberto Velho. Não, Gilberto sim, velho não. Mas mandou compactuando aqui com a minha opinião. Ele disse que foi, na hora, pensou. Otaviano Costa e Flávia Alessandra, viu? É isso aí.
2: Ah, alguém que concorda contigo, então, tu achou na audiência?
4: Não precisa concordar comigo. Só lembrou aqui, é porque o nome dele me chamou a atenção, eu lembrei da nossa frase.
2: Mas o negócio de neomonogamia...
4: Sim, tu gostou.
2: Eu acho que cada relação ela é particular e ela tem os seus acordos. Se o casal entender o que é melhor para o casal, tudo bem, tá tudo certo. Mas já mais uma vez falando, né? As pessoas que... Isso é uma maneira de abrir a relação. E geralmente as pessoas que abrem suas relações terminam as suas relações. Porque o novo sempre vem. O novo sempre vem cheio de inspiração e uma estrada pela frente para se construir.
4: Mas lembrando apenas que também as relações que são fechadas acabam. Muito bem.
2: Sim, também. também. Acabou o programa.
4: Isto.
2: Acabou o programa. Conseguimos.
4: Mas olha, o tempo se altera, o comportamento se modifica e a gente tem que saber entender tudo isso.
2: Ah, palavra da salvação, claro, de novo.
4: Ah, glória a vossa senhora.
2: Acabou o programa, que bom que tu veio hoje.
4: Não, eu volto amanhã se tu deixar.
2: Não, e tu volta logo mais, às 7 horas da noite.
4: É verdade, não.
2: No Mr. P na rede, mais um campeão de audiência aqui, assim como o Pijama Show, que tu faz brilhantemente depois.
4: Só música boa. Eu?
2: Muito bem. Vem aí o Pretinho Básico. Não teve a piada do diretor,
4: não,
2: cara.
4: Não, então corta.
2: Não, por favor, piada do diretor, vai.
4: Corta a música.
0: Qual é o alimento mais religioso que existe?
2: Alimento mais religioso que existe?
4: A fé.
2: Vai logo!
0: É o amendoim.
4: Essa foi...
2: nós estamos...
4: Essa foi...
2: Precisando conversar com o diretor.
4: Merda, olha.
2: Valeu, até amanhã!

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13: Olha só, que legal. Muito obrigado. Me dá no réu. Quer levar uma facada?
14: É isso que eu te falo. Foca num personagem, num bordão, entendeu?
15: Ano 19. Olá, Alexandre Fetter.
16: Olá, muito bom fim de tarde, amigo e amiga ligados na Atlântida, 6:07. Estamos chegando com o Pretinho Básico deste fim de tarde de 26 de maio de 2026. 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Muito bom fim de tarde, Rodrigo Adams.
17: E aí, meu diretor, tudo bem?
16: Tudo bem contigo, irmão?
17: Tudo bem.
16: É, saudade de ti, dessa vibe boa aí, velho.
17: Tamo aí.
16: Coisa linda,
17: sempre
16: obrigado por estar aqui com a gente.
17: Firmezinho.
16: 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Seja Vero Vini Moura.
18: E Alexandre?
16: E aí?
18: Tudo bem?
19: 90 milhões em ação.
16: Tá bacana, hein?
19: Pra frente, Brasil! Do meu coração!
16: Ô, meu, deixa eu te falar. Isso aí tudo é expectativa pra lista de selecionáveis ou selecionados da RBS pra Copa, é isso?
18: Alexandre.
16: Tu acha que tu vai, é isso?
18: Que tu me deu um spoiler ali que tudo indica que.
16: Mas se tudo indica, quase tudo indica. Quase tudo indica.
18: É, pois é, então.
16: Mas se é quase, ainda tem um pedacinho.
18: Se tu falou, Alexandre,
16: não,
18: se tu falou, irmão, tô contigo, cara.
16: Irmão, tô contigo, irmão. Nos destaques do Pretinho aí, meu irmão. Como é que é da pena?
17: Incrível, meu irmão.
16: 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Léo Oliveira.
17: E aí, meu jovem?
16: Como é que é? Tudo certo?
17: Tudo incrível, cara.
16: Tudo
17: ansioso.
16: Maravilhoso. Ansioso por quê?
17: Cara, com a expectativa.
16: Pra saber se tu vai pra Copa? Tu não vai pra Copa?
17: Eu sei que eu não vou. Tô ansioso pelo meu amigo Vini Moura, que, pô. Já fiz as minhas encomendas para ele trazer dos Estados Unidos aí, né, cara?
16: Quase 50% desta mesa, quase 50% desta mesa estará indo para a Copa.
17: Porra, nego!
16: Desta mesa de hoje, aqui onde temos Leandro Bortolatti. Oh. Bom fim de tarde, Lelê.
20: Pô, oh, que baita notícia essa. Excelente final de tarde. Agora melhorou.
16: Ah, tá, que achou, Lelê?
20: Aumentou a probabilidade,
16: então. Aumentou a probabilidade.
20: Quase
16: 50%.
18: Ou tu sabe algo que eu não sei.
16: Muito bom fim de tarde.
17: Outro
16: não sabe porra nenhuma. Muito bom fim de tarde, Rafael Gomes.
18: Outro não é muito bom de conta, mas boa tarde, Alexandre.
16: Boa tarde.
18: Falou da mãe.
16: Quantos nós somos na mesa?
18: 7.
16: 7 representa 100%.
18: Certo.
16: 3 de 7 representa quantos por cento?
18: Ah, é uns 43.
16: 43 é quase o quê?
18: 50.
16: Que é o quê?
18: 3? Então tu tá sabendo mais que eu mesmo.
21: Se alguém tem que saber mais que tu é ele, né?
16: Desculpa, obrigado, Rafinha Menegas, muito bom fim de tarde.
21: Boa tarde, Alexandre.
17: Rafinha, coerência.
16: Finalmente, a coerência.
21: Eu sou careca, muito, né? Coerente.
16: Careca, enfim, agora, a coerência.
20: É o cabelo, é. Cabelo, cortou o cabelo.
21: Deve ser o evado.
17: Porque o dia que tu não souber um bagulho, ferrou.
16: Ferrou, né?
17: Ferrou. Se nada, tu não souber, nós estamos fodidos. Aí nós estamos fodidos.
18: É isso aí. Cara, eu tô falando. Então tem um dos três que tá escalado pra amanhã, uma que vai me dar um cambão, é isso?
16: É possível.
18: É possível.
17: Não, dois vão te dar um
16: cambão.
17: Não, dois vão te dar um cambão.
18: Ah, amanhã uma tem um evento aí.
17: Tá, mas dois vão te dar um cambão.
21: Eu, Adams,
17: o Porã. Porã já não vem.
20: Eu amanhã uma, eu não, porém, que eu faço amanhã,
18: tá
20: quarta-feira uma.
17: Porã? O Porã vai vir?
21: Quê?
16: Porã, quarta-feira?
18: Tá escalado. Ruim pra mim. Que eu recebi informações de que tem um pessoal que não vai estar amanhã.
17: Ruim pra tua velha,
16: ah, isso é verdade,
17: né?
16: Não vai estar mesmo.
18: É.
16: Tá bem. Então tá, que bom que tu escalou.
21: Vamos
16: dar-lhe aqui então nos destaques do Pretinho, meu irmão. Começando com o nosso aniversariante ouvinte, é Gustavo Zamberlan. O Zamberlan é cantor e compositor de São Leopoldo, fazendo 30 anos.
18: Nós podíamos achar o perfil dele e rodar.
21: Não, não precisa.
17: Não, vamos achar.
16: Precisa sim. A gente tá aqui pra dar força pro artista.
21: Não, então vamos
18: aniversário
21: fazer assim,
18: do cara,
17: pra empurrar não,
18: aniversário
17: vez,
18: do
17: vai.
18: Cara, velho.
21: Arroba Real Fete e a Telebands ali no sábado de noite, tu toca, cara.
18: Cara...
21: Ali é o espaço das bandas
16: novas. Este é Rafael Menegazzo, pra quem não conhece.
20: É verdade. Mas
16: Rafael Menegazzo, pra quem não conhece, é esse garotão aí.
20: Coerente novas. Da rádio.
21: Claro. Né? Mas qual é o espaço das bandas novas?
20: A TL Bands.
16: Cara, que é
20: coerente, Rafinha, tá escolhido.
16: O cara que eu escolhi pra ser o programador da rádio. Ele está cagando pro trabalho dos nossos conterrâneos, o Gustavo Zamberlan. Vou tocar aqui a faixa mais ouvida do Gustavo Zamberlan no Spotify, que é essa aqui.
21: Mais estourada.
16: Gustavo Zamberlan tem 94 ouvintes mensais no Spotify. É um artista em começo de carreira e a gente tem que respeitar, e mais do que isso, dá força.
21: Agora.
2: Isso aí é joia recorde.
16: Cala a boca.
21: Dança que nem o cara aquele. Dança que nem o cara aquele. Legal, hein? Peraí, legal quando deu um stop.
20: Espera, espera. Deixa ele. Ó, ela vai crescer. Deixa chegar no refrão. Deixa chegar no refrão.
2: Eu vou dizer, tá? Isso é festa com gente com nome sujo no Serasa e serve copo de plástico.
16: Que isso?
18: Se o Rafinha... Léo Oliveira.
16: Não, pra
18: é
16: vocês...
18: Se é balada vocês, sertaneja, high level. Copo
16: de plástico. Pra vocês pode ser uma grande palhaçada, mas o presente que o cara ganhou ouvindo 10 segundos da música dele aqui na Atlântida não tem preço.
20: Não, deu de ordem. Questão de ordem.
18: Alô?
20: Eu ouvi, Rafael Gomes. Tu falou que o que isso é balada sertaneja?
18: High level.
16: High level. High level.
2: Não vem.
20: Não,
2: vem,
20: não. Sandrinho, tu falou, Rafael Gomes. Balada sertaneja high level.
18: Essa skin me pegou, Gomes.
21: Dá uma vergonha aí.
20: Só eu ouvi o high level.
2: Uhum. Como é que era? Fala, fala bonito.
20: Ah, eu adoro quando tu fala inglês.
2: É que a música começou com litrão e copinho prático branco.
21: A música começou, festa eletrônica, depois foi pro bailão. Não tem coerência.
16: Como é que é o som que tu faz? Deixa eu ver a música.
21: Qual som? Eu tô produzindo.
16: Deixa eu ver. Mostra aí pra gente ouvir.
21: Não tem aqui.
2: Canta um trechinho.
21: Eu e o Mick estamos produzindo.
16: Tu e o Mick,
21: Só o surf eletrônico.
20: Ah, sobrou pro Mick.
18: Surf eletrônico.
16: Surf eletrônico. Tá bom.
21: Alexandre.
16: Pois não, Vini.
20: Surf eletrônico porque é em micro-ondas?
21: Hã?
20: O surf eletrônico porque é em micro-ondas?
21: Pois não, Vini. Né?
18: Não queria atrapalhar o decorrer do programa.
21: Tá, mas já atrapalhou, fala agora.
18: Assim que nem tu. Olha só, tá muito difícil de falar aqui.
16: Por quê?
18: Meu retorno tá.
20: Não, alto, é que o microfone é mais baixo e a mesa tá da
16: over. Nós temos 7 pessoas no programa, o que é proibido, né?
21: E o Fetter bota a trilha alta, daí a tucana o cara, entendeu?
2: Eu não sabia que era de
18: Não é proibido. Se tem 7 microfones, é pra poder ter 7 pessoas.
2: Gatinho!
18: Ele é o pai!
2: Ele não é o pai!
18: Não, é um excelente argumento.
2: Não. Aqui tem café no fundo.
18: Cara, eu tenho um argumento.
21: Microfone, senta 10. Alexandre, os caras vão dar um dente aí.
16: Cara, eu já enchi o saco na tarde de hoje, cara.
2: Vou te roubar esse brisão, passou a tarde aí hoje.
21: Tá, vamos focar no... Vamos sair do estúdio, cara.
2: Então tá.
16: Ai, o azulão.
21: Que tá fazendo?
16: Os destaques do pretinho aí, meu irmão.
21: Pedindo um lanche hoje.
2: Aquele que o Pitbull tem com a gente hoje.
16: Poderia prestar atenção em mim? Vocês poderiam prestar atenção em mim pra eu ler o primeiro destaque
21: aqui?
16: I know
21: you want to.
20: Pitbull
2: cover, que se quiser contratar por
21: aniversário. É o Pitbull.
18: É o Pitbull.
2: Pitbull. Contrate pro seu aniversário.
16: Anel de couro, mano.
2: Uau.
18: Macho até de baixo de outro macho.
20: Pitbulling.
18: Uau.
16: Exame toxicológico.
18: Pitbulling.
16: Não, agora é sério.
18: Eu tô quieto.
16: Agora deixa eu falar uma coisa, eu tenho mais coisa pra fazer hoje.
21: Eu tô sofrendo bonito.
16: Eu tenho mais coisa pra fazer.
20: Mas é terça-feira, geralmente, então tá aqui, o 18.
16: Isso, hoje, mas eu quis fazer, mas eu tenho mais coisa pra fazer. Se vocês quiserem, eu posso sair... Não, eu tenho coisa mais importante pra fazer do que ver o jogo do teu time. Eu posso sair, se vocês quiserem.
18: Mas esse era o meu segundo argumento, só tem 7 porque tu não ia vir. Os outros 6 já estavam...
16: Tu quer que eu saia agora?
18: Pô, o cara fala o que quer.
21: Meu Deus do céu. Por muito menos eu já fui expulso.
2: Tu vai levar um tapa na cara, eu vou te roubar o brusão. Tu vai ver. Tu tá aí te fresqueando.
20: Vai voltar com frio pra casa.
2: Na pop rock tu não deixava. Aqui tu tá fraco, hein. Se eu fosse tu, eu já
16: amava. É que aqui
2: é muito legal.
16: Aqui se o cara é chefe, ele é abusador. Aqui se o cara é chefe, ele é assediador. Tem assediador? Tem assediador.
18: Código de ética.
16: Tem abusador? Tem abusador. Mas eu não vou incorrer nesse erro. Não vou vergonha, Corrêa.
17: E vou dizer, tá aqui, ó. Tô brabo, hein? Bateram no Joia Rara hoje cedo aqui na rádio.
16: Como assim bateram no Joia Rara? O que houve, Joia?
4: Ah, nego, eu não entendi. Os caras têm um maior preconceito, nego. Eu tava aqui na frente, nego. Eu falei, sou amigo do Fete, meu. Ô, meu, deixa eu entrar.
21: Do Fete?
4: Os caras pegaram e me tiraram açúcar, nego. Falei, meu, eu sou sócio do Chet, meu.
16: De quem?
4: Do Fete. Chet. Sócio do quê? É difícil
17: esse nome. E vou dizer, tá?
4: Nome inglês, meu.
17: Foi o cara grandão que parece o bebê jupiteriano do Chapolin que bateu nele.
21: Isso aí, e ele é forte.
6: Ele é uma ruim.
4: Pô, vim pra apresentar o negócio do Joia Turismo, do Joia TV, nego. Sou empreendedor, pô.
16: Grupo Joia.
4: Grupo Joia.
21: Grupo Joia.
4: Porra, nego. Joia Turismo, versão Copa do Mundo, nego. Vamos estar percorrendo aí a Rússia, nos estádios, nego.
16: A Copa do Mundo não é na Rússia.
4: Mas, nego, é o que o orçamento deu.
16: Mas é mais caro ir pra Rússia.
20: As fanfests da Rússia.
4: Exatamente, nego. Tá. Tô contigo. Segue o programa, nego.
16: Obrigado, Joia. Exame toxicológico. Larguei.
20: Vai, ele
17: não, falou. Não.
20: Cara, é a terceira vez que ele tenta fazer e vocês não deixam, cara.
4: Porra, Adams, tu é foda,
20: que aconteceu isso, né?
17: Não, vai ver, João. Deixa.
4: Foi a vibe aqui.
18: Foi o desperta gordo aqui.
4: O que que que?
21: Não.
17: Tá, agora quem vai
21: resolver?
17: Vem cá.
21: Ninguém fez nada.
17: Joia, rara, joia, assume lá, joia. Assume lá.
20: O Ivan já assumiu. O Ivan tem a mãe.
17: É, eu tenho as mães.
6: Como tu bem diz, eu sempre sou um cara que sou mais quietinho, coerente. Vai, joia. Te peço desculpas, porque eu fui contaminado por essa turma. Que como ela é pro bem, ela também é pro mal.
17: Vai, Joia!
4: Nego!
6: Isso é abuso! Isso é abuso!
4: 617, nego!
17: Deu destaquezinho!
4: Vamos pro primeiro destaque, meu irmão!
17: Vai lá, meu irmão, vai!
4: Exame toxicológico!
21: Tecnocológico!
4: Passa aqui, nego!
21: Sai daí, meu! Sai daí! Vai, nego! Olha o tamanho da mão na raquete!
17: Vai apanhar de novo na firma, que já apanhou uma.
6: A tornozeleira vai dar contato nesse equipamento.
16: Vai tomar duas camassadas de pau no mesmo dia na firma, não, né? Cara com tornozeleira não pode apresentar programa.
4: Nego, eu sou perigoso, nego.
16: Tá bem, tudo certo, mas não pode apresentar
4: programa.
17: É perigoso.
4: Eu sou perigoso.
17: Te bateram hoje, você vai apanhar de novo.
20: Dá choque, cara.
4: Foi pelas costas.
18: O Joia Rara faz Krav Maga comigo.
16: Destaque.
17: Destaque, Zé, meu céu. Estragaram o microfone aí. Brincadeira, Zé.
4: Porra, nego.
16: Exame toxicológico.
17: Vocês já falaram, já faz.
16: Passa a ser obrigatório para tirar CNH a partir de junho.
17: A filha vai ter que contratar um motora.
16: Não, é pra tirar a primeira habilitação, não é pra renovar.
17: Ah, então tá tranquilo. Ah, vai ter que andar.
18: Até o dia 31 segue o modelo atual sem a necessidade do exame. Agora, as categorias A e B, que antes não precisavam do exame toxicológico negativo, importante salientar. O cara chega com o exame toxicológico positivo, não, né?
16: A foto, pra quem tá na live, tá vendo. Mas quem não tá na live, não tá vendo a foto do Rafinha no volante.
18: São pelo
21: bons
18: menos...
21: bons tempos, quando eu dirigi.
18: 90 dias de impurezas livres no corpo.
17: Quanto tempo?
18: 90.
17: É muito ruim tempo.
21: Quais as carteiras?
17: Ruim, porra, 90 dias?
21: Ruim pra ti,
18: antes,
17: nunca vou dirigir.
18: Antes eram só as carteiras C, D e E. Porque
17: carteira
18: eram,
17: C de perilimpim.
18: Porque eram as carteiras de serviço, né? Pra dirigir uma
17: caminhão,
18: van, uma lotação,
17: ônibus,
18: caminhão,
17: táxi.
18: Motoristas profissionais. Agora também as categorias A e B, a partir do dia 1º de junho, se for da entrada na primeira habilitação, precisa apresentar um resultado negativo.
16: Tava muito fácil.
18: De exames toxicológicos.
17: Se o cara usar um negocinho, então ele cai.
18: Cai.
16: Eles tiraram numa ponta e colocaram em outra. Mas tá bom, é isso aí. Não
18: nesse
16: dá
18: caso,
16: ter...
18: literalmente tiraram a ponta.
21: O comentário.
17: A opinião.
16: O comentário do... jovem.
18: Tiraram numa ponta.
21: Tiraram numa ponta, botaram outra. Mas tá bom assim.
16: Dentro do mesmo assunto, ainda dentro do mesmo assunto.
17: Tá vendo o comentário do
16: acabou, vídeo. Gomes, o assunto?
18: Acabou.
16: Dentro do mesmo assunto, pesquisa diz que celular ao volante preocupa mais do que velocidade.
21: Não, mas daí aí
16: nós temos a foto do Rafinha novamente dirigindo.
20: Não, e agora tá mais difícil ainda porque tem as figurinhas ainda, né, cara? Agora é celular, figurinha e volante, né, cara?
21: Como assim?
17: E o latão, né?
18: Uma pesquisa realizada pela Continental Pneus disse
16: Continental
18: que os motoristas, 35% deles admite que o principal

0: Não, e aí fudeu, né? Aí tu fica numa tensão.
1: Ela pega assim, assim, bota o dedinho aqui.
0: É, bah, aí, puta, libera pra mim aqui. Aí coloca o Waze, daí tu já fala, não, coloca no teu.
2: Não, o CarPlay não pega no meu, amor.
0: Libera pra mim aqui.
3: Então, 35% dizem que o principal perigo ao volante é o celular, 19% a falta de atenção, 17% o excesso de velocidade e 15% o comportamento dos outros condutores.
4: Às vezes o carro tá agitado numa sexta
3: só noite. Só 4% acham que a manutenção dos veículos é problema na hora de conduzir. E, para completar, 93% dos motoristas considera que é um bom motorista.
2: Cara, eu sou muito filho da
1: puta. Quanto por cento?
3: 93%.
2: Sério, meu? O que é 93%? O que eu vi?
4: Cara, erra uma letrinha,
2: não, meu. Não, não, os caras são assim.
4: Sabe a hiena do Rei Leão, velho?
3: Rafinha, tu dirige bem?
2: Cara, eu acho que sim.
1: O que que é dirigir bem?
3: Peter, tu dirige bem.
1: Eu dirijo muito bem.
3: Vini, tu dirige bem.
2: Pô?
3: Lelê. Adams.
5: Eu dirijo bem.
3: Léo.
4: Não.
1: Então, Gomes. Tá.
3: Eu dirijo bem.
0: Então, 93. Eu já andei com todos aqui na mesa.
1: Quem é o melhor motorista? Aí,
4: cara, eu também já andei com todos.
0: Fala aí. Assim,
1: quem é o melhor motorista? Melhor. O que que significa ser um bom motorista?
0: Cara, é o cara que não fica com medo.
1: Dirigir em segurança. É, dirigir preventivamente, sempre antevendo o risco e o perigo, cuidando dos demais.
2: Isso não quer dizer, cara, que ande devagar.
1: Não quer dizer.
4: Assim, eu já andei com o garotão que ele achou uma boa ideia e meteu uma live. Ele me olhou e falou, abre uma live. A primeira mensagem. Da Roraica. Alexandre, desliga isso.
0: Cara, eu acho que quem dirige melhor é o Lelê.
1: É
0: o Lelê.
1: Legal.
4: Tu vai com ele hoje, né? Tu vai embora com ele?
0: Não, eu vou com o meu. Mas o Adams muito.
1: Mas qual desligado. É o critério?
2: O Adams segurança, cara.
0: O Adams sentiu seguro.
1: É o critério que tu falou de a direção que entrou.
4: Pô, a Curitiba
2: a cara na bem, água, cara. Assim.
0: O Rafa paga 2 PA, fica em duas pistas.
1: Rafa IPVA dobrado pra usar meio da pista.
2: Estaciona em duas.
0: O Rafinha dirige com os pés. Não, o Rafinha não conhece pisca. Nunca deu pisca. E o Alexandre. Ah, o Alexandre Hamilton, né?
1: Que Hamilton, que isso, cara?
2: Vai, que isso, mano?
4: Eu fui privilegiado. Eu fui ao planeta acompanhando a corrida de Hot Wheels. Maluco, tu
2: viu?
4: Não, bar.
0: Ah, cada quilômetro. Acho que eu votaria no Lelê também.
4: Cada quilômetro, uma ligação.
1: Eu acho que eu nunca andei com o Lelê. Ele dirigindo.
5: Dá vontade, cara. Eu tem uma coisa que eu não me nega dar carona, cara.
2: Pô, me leva em casa
5: hoje. Eu demorei 27 anos pra ter meu primeiro carro.
0: Minha mão.
2: Ô, meu, bora ali, minha mão, me larga hoje lá.
5: Não custa nada.
4: Compensação, tinha um cara que trabalhava aqui que os caras tinham medo de andar com ele.
0: Claro.
4: Sim. Tu teve medo. Tu falou, eu vou embora a pé
1: daqui. Ah, sim, também,
4: 44 graus, eu vou caminhando no solzinho.
0: O cara chega assim, ó, eu dou uma carona pra ti.
2: Não, hoje não.
1: O cara achava que demonstração de masculinidade, de virilidade, de potência. É andar rápido.
4: Não, o carro dele vinha com o tercinho no banco do carona, pra tu ir rezando. Né?
1: Vegana afirma comunicar-se com plantas e vende obras pintadas por ela. Ela se comunica com plantas e vende obras pintadas pelas plantas.
4: Mas que chapa, hein, irmão?
2: Maconheira, ah,
4: que
2: foda,
4: chapuletaço.
2: Vamos falar real.
4: Vamos dar real, né?
2: Vamos falar real.
4: Mas isso é muita maconha.
1: Ah, aonde? Vamos ver.
4: Maconha.
2: Uma costela resolve.
3: São Tomé das Letras, que fica em qual estado, Rafinha?
4: Vai, esse é?
3: São Tomé das Letras.
4: Tá barbado. São Paulo.
2: É na não, BC não, Paulista,
4: é Rio de Janeiro,
3: isso, Minas Gerais.
4: Rio de Janeiro.
2: Todo mundo é
4: Rio de Janeiro.
3: A artesã e ativista, a vegana Helena Duarte, tem 37 anos e mora num sítio onde ela diz se comunicar com as plantas.
0: Vai que vai.
4: Eu me comunico com as plantas.
3: Onde ela coloca as telas brancas no chão, amarra pincéis ou canetas ou lápis e movimenta os galhos para que eles façam a obra de arte.
4: Que chato!
1: É que nem o porco, aquele que pinta com focinho, já viram?
0: Tipo isso.
4: Tá ouvindo.
2: Depois vira barbinho.
3: Então, o movimento do vento ou o movimento natural de uma planta no decorrer do seu dia é o que acaba criando a obra de arte.
1: Ah, depende do vento.
3: Esses desenhos abstratos depois são vendidos por ela.
2: Vai ter alguém que compra.
3: E alguns quadros já foram vendidos por mais de 8 mil reais.
4: Todo dia.
0: Vocês aí, é que a gente é chinelão. Vamos falar real. A gente não tem.
2: Tem o alcance da arte aqui.
0: Não, tô falando que a gente.
1: Não, mas para aí, só um pouquinho.
3: Ela disse que as plantas têm consciência própria e que essa é a arte abstrata mais natural
1: existente.

0: desenvolver uma forma de botar, né, transformar em arte,
1: de usar
0: no papel,
1: a maconheirice dela
0: no
1: pra
0: papel,
1: isso.
0: No papel, no movimento que o vento faz a árvore tá gerar uma pintura.
2: É, isso aí não é pra qualquer um alcançar.
1: Não, é só pra
0: pegar. Ah, cara, tem uns magrão que vão lá, pintam umas coisas que ninguém entende e vende.
3: Os magrão vende quadro em branco.
0: É, para, é
3: pelo menos ela se esforça.
0: Arte é arte, cara.
4: O cara colou a banana com a fita e ganhou um caminhão de dinheiro.
2: Mais do que isso, os caras vendem estátua invisível.
3: É verdade.
2: E o cara compra e bota em casa. Olha que linda essa estátua invisível.
0: São 2 milhões, mas estátua horrorosa.
1: O problema é quem faz e quem compra.
0: Não fala dos negócios.
2: Mas eu gostaria de aproveitar este momento aqui para agradecer uma ouvinte e para a Tilele, que fez a mão, fez a interface de um presente que eu ganhei de um ouvinte, de uma ouvinte. E eu vou ler aqui esta cartinha que eu recebi já faz um tempo, tu vai lembrar. Oh. É, Fetter, no dia do anúncio do Lelê sobre a ajuda a Kira, minha pitbull, que acabou falecendo. Sim. Minha mãe nunca havia ouvido o programa de vocês e neste dia ouvimos juntos. E vocês falaram sobre plantas e também uma planta chamada jiboia. Lembra disso?
4: Jiboia.
2: Ela ficou muito feliz ouvindo, porque mexer com plantas é a terapia da minha mãe.
1: Importante. É um jeito de tu...
3: Pai, eu tô precisando de uma jiboia pra minha casa.
4: Tu quer a jiboia? Vem cá, quer a jiboia? Vem cá, escolhe. Escolhe.
2: Mexer com plantas é a terapia da minha mãe após perder nosso irmão, o filho dela.
4: Mas assim, só isso.
1: Pera, só um pouquinho.
4: Tem que se benzer.
1: Só um pouquinho. Volta, a gente combinou uma coisa. Se tem morte, tem doença, tem que anunciar. A gente fica nervoso.
3: Tava só um pouquinho, ele anunciou no início.
1: Não, ele falou do pitbull.
4: Ele falou do pitbull.
0: E também veio a falecer.
1: Não, tudo bem. Agora
2: eu acho que o respeito ele tem que existir de qualquer maneira.
1: Não, eu te entendo, eu te respeito.
2: Mas não é a minha.
1: Eu sei, mas eu só quero que você nos avise com um pouquinho de antecedência.
3: Isso é importante pra gente.
1: Porque o Vini já começa a rir.
4: Tá passando mal, olha.
1: O gordo fica nervoso.
2: Quando vocês quiserem, eu concluo.
3: Por favor, eu tô tranquilo aqui.
4: Perdão, irmão.
1: Antes foi?
4: Pitbull.
1: Foi pitbull.
4: A jiboia, eu comi isso com a jiboia.
0: Não, cara, o pitbull morreu logo depois que a gente tentou ajudar.
1: Isso.
0: Aqui. Provavelmente o irmão veio a falecer.
2: O irmão do Gabriel, filho da dona Ângela, morreu. E desde então a dona Ângela usa as plantas como terapia. Tá. E então ela está lhe enviando, cara, isso aqui já faz uns meses, está lhe enviando um presente, uma lata que ela pintou e desenhou tudo. Cara, é como... É uma lata grande de ervilha. De ervilha grande. Sim. Uma lata grande de ervilha.
3: Eu acho muito massa.
2: Que ela pintou à mão, uma pintura muito sensível, e plantou lá uma mudinha de jiboia.
0: Jiboia. E ela veio.
2: E eu levei pra casa a mudinha de jiboia, instalei ela lá num lugar muito legal, que pega o sol da manhã, pega a água da chuva e tudo bem. E tá linda a jiboia, então fala pra dona Ângela, não sem antes pedir desculpas pela insensibilidade de alguns idiotas aqui desta mesa, que não conseguem manter a seriedade e o respeito em momentos como este.
1: Eu só fico na
2: dona Ângela e Gabriel, muito obrigado pelo presente, tá lá, eu vejo todos os dias o presente que vocês me deram, e que Deus abençoe a família de vocês.
1: Alexandre, posso tentar fazer o advogado diabo?
2: Não.
0: O Vini tá bom. Não pode. E eu quero aproveitar o e-mail e reforçar meu agradecimento também à galera lá da Clínica Igara, que foi a clínica onde tentaram salvar.
1: O que tinha o cachorro, Lê?
0: Cara, eu acho... Eu não lembro exatamente, mas ela tinha... Eu acho que era um tumor, cara.
1: Ah, tá.
0: Um tumor, tiveram que mexer e ela... depois mexeram, tava recuperando, mas não deu. Mas a clínica Igara, que é até perto da minha casa ali, casualmente na Igara, né? É um lugar muito legal, tem plantão 24 horas, lá, fui lá conhecer, bem legal. Fui lá agradecer pessoalmente
1: o
0: pessoal.
1: Bom. É que às vezes não tem o que fazer.
4: Né? Joia tá emocionado. O que foi, Joia?
1: Olha a sua dor do Vini, cara.
4: Tira o blusãozinho, Joia.
1: É o que dá
2: aconteceu, Joia?
4: O que foi, Joia?
2: Porra, ele cara tá escorrendo a tinta ali, que tu pintou aí, os caras pintados aí.
4: Já
2: que pintou
4: tirou,
2: aí,
4: não
2: cara.
4: Tem mais nada.
0: Acabou a Copa, Pedro.
4: Tu não vai. Momentos, né, nego? Momentos, né?
2: O Adams assim... queria fazer o advogado diabo, Adams. O que quer falar?
1: Meus amiguinhos não podem ouvir certas palavras. Por exemplo, Rafinha não pode ouvir gorda. Ele não. Dá uma risada, né? E como ele não pode ouvir a palavra mudinha também.
4: Que foi...
1: E aí vem isso na cabeça.
3: Aí no meio do e-mail, triste.
2: Eu acho que eu tô ficando velho pra isso.
4: Mas é um gatilho, é um disparo.
2: Eu tô ficando velho.
1: Eu acho que a gente tá se passando.
0: E tem uma outra coisa nesse meio todo que eu acho que não pode passar despercebida, que o Rafa, Rafa Gomes.
4: Tá, se soltou de novo?
2: Que é uma jibóia. Eu te consigo uma jibóia da Borrússia, conhece?
3: Não, eu queria uma planta jibóia.
2: Ah, uma planta. Ah, não, porque tem a linguiça jibóia borrússia, que
3: eu adoro.
2: Tarugo desse tamanho.
3: Se quiser me trazer, eu aceito.
4: É um tarugo, mano.
3: Eu adoraria ambas. Qualquer jibóia.
0: Mas a jibóia não pode pegar sol direto, né? Ou pode?
4: Não, não, não pode.
5: Não, ela gosta de mais escurinho.
0: Sol da manhã, pega da manhã. Ela vai bem no sol da manhã. Tem uma dessas aí que vem de...
3: E ela fica alta.
5: Ela fica mais escurinha.
0: Tem uma dessas que vem de cima que não é bom pegar o
2: tá, eu botei ela pra trepar.
0: É.
2: No.
3: Ah, é. Não, é assim,
4: ai, não, aí também
0: é que
4: tu
0: é a jiboia trepa, vocês
2: a
0: não
2: sabem. A jiboia é uma trepadeira, tu vai enrolando ela num fio.
3: É. Vai, cuidado!
2: Vai, vai enrolando ela num fio e ela vai subindo.
5: Isso, é isso aí.
4: Convidar a galera aí pro dia 9.
0: Cala a boca.
2: Tem dia 9 em Jaguarão?
4: Não, não, tem Nath Moods.
5: Ah, boa, hein?
4: Nath Moods, dia 9.
3: Tem Palhaço Maionese em Jaguarão.
2: Foram estes os destaques do Pretinho Básico para esta edição de 6 da tarde do dia...
0: Os caras não conseguem.
2: 26.
4: Muita gente no programa.
0: É verdade, é isso aí.
2: Por isso que eu queria sair, tô sobrando aqui, cara.
4: Tu quer um beijo?
5: Não, tu dá o dinamismo ao programa, Alexandre.
3: Não, tá te distribui.
4: Tu tá de vela, tem 3 casais.
2: Tá pra caralho aí. Vocês ainda enchem
5: depois,
2: o saco. Fiquei aqui só pra ver se melhorava, tá? E piorou ainda.
3: Ah, não.
4: Mas
3: vê
4: o lado bom, parece que o maionese
3: assim
4: não veio, cara. Vê o lado bom.
0: É, o maionese não veio.
4: O maionese não veio.
5: Vai, isso
4: veio
5: é a melhor notícia do programa.
4: Nem ele,
5: hoje.
4: Nem o...
0: Aliás, tem e-mail sobre o maionese, se quiser.
2: Mas eu quero pedir desculpas pro Gomes, que eu chateei o Gomes. Desculpa, realmente vocês não são isso tudo.
3: Vocês são muito piores.
2: Tão idiotas, agora... são tão idiotas.
4: Que imbecil.
3: Agora eu me sinto melhor.
2: Obrigado. Vai, Lelê, qual é que é?
0: Chegou uma porrada aqui no...
2: Porrada no maionese?
0: Porrada no maionese.
2: Boa, gosto. Boa tarde.
3: Redundante, né?
0: Vamos combinar. O palhaço maionese é muito ruim.
2: Tá aí, ó. Aí, ó.
3: Ele me bate feito.
0: Se aparecesse de vez em quando, de vez em nunca, quando alguém falasse palhaço ou palhaçada, seria engraçado. Até seria engraçado. Mas não tentem enfiar goela abaixo. Não forcem. O programa de quinta às 18 horas foi o melhor em muito tempo. O Rafinha não tava atacado, embora eu não goste da palavra, ele tava voando. Coincidência ou não, o gordo Léo não estava. Isso não é uma crítica e nem um
4: não,
0: hate.
4: Não, não, não.
0: Mas
4: não,
0: os outros integrantes tiveram tempo e mais espaço para brilhar.
4: O cara foi perdendo a aula. Que socado, que todos os dias eu tô aqui. Um dia que eu não venho, melhor o programa. Pô,
0: então,
5: pô, ali adoro fazer o que o cara não vem, melhor o programa.
4: Ali,
0: o cara não Léo, tá atenção, programa. Vou repetir a frase. Não é uma crítica e nem um hate.
3: Ah, imagina isso.
0: Mas os outros integrantes tiveram mais espaço para brilhar. Então, com bons ouvidos, Léo. Com bons ouvidos, Léo.
4: Eu tô com bons ouvidos.
0: Dá uma segurada.
4: Claro.
0: É mais trima piada certeira do que toda ela ficar tentando fazer gol no meio de campo e arredando. Mas é só minha opinião.
3: Não, ah, era você sincericídio na real, né?
0: Não,
3: avisou
4: na verdade,
3: no início.
4: Assim, a porrada não era um maionese em mim,
3: porra. Foi maionese, foi Léo, foi tudo.
0: Acompanhe todos os programas há muitos anos. Abraço da Ana.
5: Isso aí veio a escavadeira.
3: Não. Veio lavrando.
0: Por outro lado...
4: O boneco não tá, o melhor programa.
2: Por outro lado, eu posso te fazer um carinho, se tu quiser.
3: Primeiro.
0: Senhor.
2: O que houve?
3: Primeiro
2: o quê?
3: Carinho.
2: Não, eu vou fazer um no maionese, um carinho.
5: Ah, tá. Ah, no maionese.
2: Não, mas o maionese não veio?
4: Eu não sou,
2: desculpa, no Léo Oliveira.
0: Ah. Viu? Ó, ficou triste que não foi no jogo do Grêmio.
2: Senhor Alexandre Fetter de Moraes. Vamos falar sobre o palhaço maionese? Como o senhor mesmo sempre diz, o programa é do público. Então nada mais justo do que deixar a audiência decidir se quer ou não este personagem no ar. O que pode ser péssimo para vocês, muitas vezes é ótimo para nós ouvintes. Ver os pretinhos desconfortáveis é entretenimento puro.
0: Ah, eu concordei.
3: Eu também.
0: Eu tô
3: fechado.
2: O Rafinha, que tira onda com todo mundo, fica absurdamente acuado com a presença do palhaço maionese.
0: Já gostei mais ainda, porque é verdade.
2: O Fetter, que já quer largar o programa faz uns 18 anos, perde totalmente a concentração com o maionese avisando o horário de 15 em 15 minutos. E vou dizer, eu ainda nem sei se gosto ou não do maionese.
0: É só pela confusão.
2: Mas o Creator não pode virar destroyer de personagem novo e simplesmente sair atirando em qualquer integrante diferente que aparece.
4: Né, Joia?
2: E outra, o Joãozinho ter pego o top 4 dos maiores personagens da história do Pretinho mostra que talvez vocês, pretinhos, não entendam nada de personagens, quanto imaginam.
4: É, muito legal.
6: Vai tu te fuder, negrão!
2: Brincadeiras à parte, sou muito fã de todos vocês, escuto há anos e o PB faz parte da rotina de muita gente, inclusive da minha. Joia rara! Sou teu público.
4: Ô, amigo!
2: Sou teu público.
4: Tamo junto, que isso?
2: Muito bom, obrigado aí, mandou o nosso ouvinte que não assinou.
1: Isso pode aí. Assinar lá, dependendo...
4: É que são dos meus, né, nego?
1: É, da onde lá, não pode botar o nome.
4: Dependendo da ala, não pode botar o nome. Galeria 3341.
2: É, dos teus.
4: Junto, gurizada, olha onde chegamos.
5: Fazendo um churra agora, turminha.
4: Pô, Latão, Latão, tudo certo. Todo mundo gosta muito de ti lá.
2: Obrigado,
4: dentro.
2: Cara. Um abraço pra galera lá.
4: Pô, te escutamos no Vibe também,
2: todo
4: né,
2: mundo se reabilite rapidamente, saia de lá pra curtir a vida que for.
4: Nego, todo mundo merece, né, nego?
1: Tá, e se eles precisarem de uma oferta, precisar de uma ajuda, tem uma turma, pode dar
4: oferta? Nego, tô aqui do lado dele, nego. Meu sócio agora.
2: Não, aonde?
4: Calma,
2: não sou sócio.
4: Arroba Real Fé.
2: Eu já tô bem
4: nego,
2: sócio.
4: É meu
2: Real
4: sócio, Fred.
2: Já tenho o suficiente.
4: Eu me inspiro em ti, nego.
2: Obrigado.
4: Me inspiro em ti, empresa. Elefante, não sei o quê. Tá. Hambúrguer, nego, eu tô contigo.
0: Opa, obrigado. Ô, Jota. JR, o jogo do Grêmio
2: JR,
0: agora.
2: JR, é mesmo, cara.
4: Se quer ingressinho,
0: 19, tem. Não. Passa na Joia TV?
4: Claro, nego. Mas só que a narração é em mandarim, nego. Ah, é o único problema.
1: Como é que é a narração?
4: Nego, mas é só ver o jogo, nego.
2: Só a imagem. Né?
4: Nego, só a imagem. Nego.
2: Valeu, Joia.
4: O jogo, nego.
2: Não, Joia, obrigado.
4: Por quê, nego?
2: Eu tenho coisa pra fazer, tenho que trabalhar agora.
4: O quê, nego?
2: Porra, Joia.
5: Mais um.
2: Porra, Joia, pelo amor de Deus.
4: Ah, nego, não é coisa errada, né?
2: Não, eu não faço nada errado, né, Joia? Já fiz, eu já sei. Paguei.
4: Canoas, né?
1: Vamos jogar um snook ali no... Vamos jogar um snookzinho agora.
2: Não tenho como, eu vou gravar o meu Rango a Fu hoje, é terça-feira. Aliás, episódio novo daqui a pouquinho, 8h30 do meu Rango a Fu no canal Meu Rango a Fu no YouTube. Vai, Rafinha, bota uma aí.
5: Ô, Alexandre, maravilha. Fala, meus queridos encantos.
3: Virou rádio popular do nada. Fala, galera. Ô, Alexandre, maravilha.
2: Ô, Glória.
3: E a folha toda cagada.
1: Querido, gostei.
5: Encaminhe esse e-mail com um coração cheio de alegria e gratidão por ter a honra de ter conhecido o Rafinha.
2: Olha.
5: Ah, ontem, dia 25, tive presente um evento onde o Rafinha era o convidado. Dos convidados.
2: Opa, onde foi?
5: Foi Farroupilha ontem, eu não tava aqui no programa. Foi um dos convidados.
0: Eu também tava lá.
2: Não, tu foi a Farroupilha ontem?
5: Foi a Farroupilha
2: ontem. Mas não era um lance com a menina Lívia que ele tinha ontem, Gomes?
0: Não, ele falou várias vezes do evento que ele ia estar lá.
5: Obrigado, Lelê.
2: Então tu me mentiu, é isso?
3: Não, me enganei.
2: Não, tu mentiu. Tu mentiu.
5: Aí deixa você se entender.
2: Não, eu tô não, contigo.
5: Não, eu só...
2: Tinha o teu compromisso, ok. Eu perguntei pro garotão qual era o teu compromisso. Ele falou, tem um lance lá com a menina Lívia.
3: Eu me enganei, eu achei que era. Eu tô falando sério, eu lembrei hoje.
2: Tu avisou o garotão que tu ia sair por qual motivo?
5: Avisei que eu tinha um evento.
0: Ele falou no microfone várias vezes.
5: Eu falei contigo no programa, Alexandre. Na segunda-feira, 18, tô fora do teu
0: evento. Cara, tu falou 10 vezes no microfone aqui.
3: Eu esqueci.
2: Só porque eu vou anotar mais uma vez.
5: Anota aí.
2: Que dia tu vai sair?
5: Não, mas já passou o evento, foi ontem.
2: Sim, eu sei.
5: Pingou? Assim, não pensei duas vezes e entrei em contato com o evento.
1: De graça?
5: E me assustei com o valor do ingresso. Mas precisava ir e agregar conhecimento e tirar o máximo de proveito da presença dele. É, foi meio que uma palestra bate-papo, eu e outras pessoas lá.
2: Que legal.
5: A Marcela, a esposa do Potter, mais uma galera tava junto.
2: Legal.
5: Liguei pra minha esposa e falei o valor. E ela disse, tu é maluco nesse valor, tu termina de comprar o que tu precisa. Mas ele queria muito ir. E aí ele disse assim, amor, eu vou acordar a semana... todas 3 da manhã, fazer umas horas a mais, eu garanto a minha vaga.
2: Boa!
5: Ela topou e assim eu fui, valeu a pena sair do evento com a certeza que meu podcast vai ser um estouro. E levo comigo a sensação de dever cumprido e se precisasse, eu acordaria mais um mês às 3 da manhã pra viver esse momento. Obrigado, Rafinha, te admiro.
2: Bacana,
5: espero,
2: rapaz,
5: que um dia você conheça o meu podcast. Pô, tamo junto.
4: Do mesmo,
5: o Anderson Ferreira.
2: O único risco que tu corre com ele conhecer o teu podcast é ele detonar o teu podcast.
5: Olha que trairagem que tu tá fazendo.
2: Como tu fez com o ouvinte no início do programa.
5: Mandar, né, a música dele era ruim. Um abraço pra galera do Panelinha, lá de Farroupilha, Panelinha Digital, um evento muito legal ali na cidade. Obrigado pelo carinho.
2: Mais uma vez, quero pedir desculpas pro nosso ouvinte, como é o nome do nosso
0: Gustavo
2: ouvinte?
0: Gustavo Zamberlan.
1: Da balada High Level.
2: Que esta é a opinião do Rafinha.
5: Sobre, né? O teu... Todo mundo aqui, ele deve ter visto.
2: Não.
1: Eu elogiei muito.
5: Alexandre, às vezes a pessoa tem que ouvir algumas coisas pra dar um te liga, entendeu?
2: Te liga.
5: Não
2: te
5: é?
2: Liga, tu quer matar a carreira do cara?
1: É aniversário do cara, velho.
2: É aniversário do cara, seja sensível, velho.
5: Eu vou ser sensível. Daqui um pouco, com outro gênero musical, tu vai chorar melhor. É só a minha opinião. Agora, eu tenho que dizer que é legal mesmo, não achando legal? Não, não vou dizer.
3: Mas tu não acha nenhum sertanejo legal?
5: Não, aquilo ali não é um sertanejo, aquilo ali é uma música eletrônica com uma mistura
0: sertanejo de... Sertanejo high level.
5: É, aí é tu que deu essa, esse gênero. Eu só falei que ele pode ir em outro
2: gênero. Eu só acho tá antes bom. De qualquer coisa, desnecessário queimar o cara de graça.
5: Eu não queimei.
2: Desnecessário.
1: Um aniversário,
2: só desnecessário.
3: É, colecionando inimigos, né?
2: É, exato.
4: A nova palestra.
3: É, ainda bem que fechamos com a roupinha.
0: Isso, uma palestra nova.
2: Mas colecionando
0: inimigos. Olha só, eu não vou discordar do Rafinha.
3: Fechamos com a roupinha, porque se
5: eu
3: não
5: só dei um direcionamento pra ele. Vocês querem sacanear
0: ele não te pediu.
5: Mas tu quis botar o som dele. Nem ele pediu pra tocar o som. Na real,
2: eu sou diferente. De gentil.
0: Ah, isso é verdade.
2: Eu sou gentil.
5: Mas eu é também que, assim, sou.
2: Não, tu não tá gentileza sendo gentil.
5: Gentileza é ser honesto. Hoje em dia as pessoas confundem uma opinião sincera
2: com... É que tu falou assim, tu foi grosso pra caralho. Ah,
5: essa música é ruim. É isso que
0: o
5: eu
0: Rafinha,
5: falei.
0: Rafinha, eu não vou discordar do Rafinha.
4: Ele vai falar, deixa assim.
0: Eu não vou discordar dele.
4: Porque ele vai derreter
0: tu
4: mais.
0: Tu tem que dar real pro
5: tem
0: cara.
5: Tem que dar real, aí tá, o cara então chega.
4: Então dá tua real. Tu que é o produtor.
5: A música é ruim.
2: Olha só, não tá certo isso. Tu pode dizer, eu não gostei. Agora tu dizer que é ruim, tá errado. É,
3: gosto musical
0: é
3: relativo.
0: Na minha visão, ou na minha audição, no caso da música, eu até demonstrei interesse e falei pro Fete, deixa eu chegar no refrão. E eu notei que a música vinha num crescente. Chegar no refrão.
1: Meu, né? Explodiu. Então, cara, fala, é nosso ouvinte, é aniversário do cara.
2: Vocês estão fazendo isso com o cara.
1: Que pariu.
0: Hoje a Babi veio me pedir, a Babi veio gravar um vídeo comigo hoje.
2: Beleza,
0: pediu pra eu ouvir uma música lá de uma artista que eu nunca tinha escutado na vida.
2: Tá.
0: Ela me pediu uma opinião sincera. Eu falei.
5: É isso.
0: Daí ela disse assim, bah, acho que tu é a única pessoa que falou bem disso aqui até agora. Porque eu comecei a ouvir ali umas referências, assim, de músicas que eu já conhecia. Até por tempo ela, bah, isso é inteligência artificial. Porque tem muita referência de música conhecida, assim.
2: É que uma coisa é dizer que é ruim, outra coisa é dizer que não gostei, cara. E são coisas diferentes.
5: É, então, primeiro eu não gostei e depois é ruim. Eu só dei uma dica pra ele, vai pra outro gênero. Só
2: mas
5: isso.
2: Por que? Cara, e se ele olha pra ti e diz, ô, meu, tu é muito ruim comunicado, mas muito
5: não,
2: ruim.
5: Não, tem problema. Vários
2: larga e vai fazer outra coisa.
5: Se eu me abalar com a opinião de todo mundo, eu não isso vivo aí, mais.
0: Ah, agora tu vê.
4: Quem se contenta tá com migalha, se engala com linguiça, meu. Isso aí.
2: Peraí. Singala? O que é singala com linguiça?
4: Não sabe, nego.
3: Ele também não.
0: Nunca te engalou com uma linguiça?
4: É, nego. Porra.
2: Não, eu fico de cara com isso, cara.
5: Porque ele... O que que houve? Ele respira. Eu vi que a galera te incomodou hoje no programa. Agora volta ao normal. Tá tudo bem.
4: É, tu já tá com a gente.
3: Agora
4: já
3: tá sendo tóxico.
5: Eu tô dizendo pro cara só cantar.
4: É tóxico.
5: Só pra tu respirar.
3: Eu acho que tu tinha que compartilhar a música do cara nos stories agora e dizer pro pessoal.
2: Exatamente, ouvir. Pra ser gentil.
5: Quem enquete. É? Cara, eu não fui pau no cu com o cara, vocês estão distorcendo a informação.
3: Não, ninguém falou
5: tá
3: isso. Botando...
5: Cara, tu botou o som e disse, cara, vai pra um outro gênero, não tá legal,
2: cara,
5: isso
2: não
5: aí.
2: Não é legal fazer isso, cara. Mas deixa eu te dar
5: então
2: um toque.
5: Dizer, irmão, tá do caralho, segue nessa aí.
4: Isso não, aí, é acabou. Só isso que ele quer ouvir. Aí, tá não, tudo aí, bem. Beleza. Mas é isso,
5: e
4: fala.
5: Aí ele vai dar de frente com o troço que alguém poderia ter me dito pra eu mudar. Eu dei minha opinião.
3: Tá, mas será que não é só tu que não gosta?
5: Cara, eu dei minha opinião.
3: Pois
5: o Vetter botou cada um. Tu gostou?
3: Pois então.
5: Eu te fiz uma pergunta. Não. Tu gostou?
3: Eu tô perguntando.
2: Mas será uma coisa é gostar, outra coisa é dizer que é ruim, cara.
3: Isso, é que não é muito meu
5: mas
3: estilo.
5: Mas é que tá ruim aquilo ali. A mistura não tá legal.
2: No teu gosto.
5: Sim, no meu gosto. No meu gosto. Eu não tô generalizando. Não é o programa. Agora eu vou assumir isso aí. Foi o meu gosto. É isso aí. Vamos seguir. E aí,
4: mas deixa eu queria...
5: Observe o Adams.
4: É aniversário do cara, esse microfone.
0: É o microfone.
4: Acho que a gente vai agradar o Zamberlan, não falando mais da música dele, no aniversário dele. Acho que
2: a gente agrada alguém, primeiro, não desagradando essa pessoa.
4: Ah, tem isso também.
0: Eu acho que ele está sendo encorajado também, até um teste de personalidade para ele como artista.
5: Também
0: ele está sendo encorajado a gravar algo... De um
5: fora do
0: estilo diferente.
2: A gente ouviu 10 segundos de uma música do cara. Tem dezenas de músicas.
3: Vamos botar o álbum.
4: Bota a segunda.
3: A gente vai ter que fazer um remix do Rafinha falando mal dele.
5: Como? O Mick?
3: No início de uma música, quando
5: eu
3: ele estourar.
5: Eu não tô falando mal
3: cara,
5: dele, eu falei da música.
3: Eu acho que
5: música.
3: A nossa audiência tinha que ir no arroba do cara e seguir o cara agora.
4: Qual que é o arroba dele, Rafinha?
3: Não, acho que não.
0: Dá pra fazer um funk.
5: Arroba. Pra quê? Daí uns que não entendem a parada, é perigo até chinelhar.
2: Ó, aqui, ó, vamos botar mais uma aqui, ó.
3: É Gus
2: o nome dessa faixa é Cê Gosta.
3: Ó, o nome.

0: de guia.
1: Ô, nego!
0: Não. Deixa.
1: Joia,
0: recorde. E hoje no Chinelinha, tem ela.
2: Ó, Magda.
0: Acho que tá trio. Está passando na aquele... sua rua o caminhão do
2: Pícola, né?
0: A primeira era melhor.
2: É um remix, né? Também. É.
0: Não. Ruim,
2: né? Cara, foi exatamente o que eu disse.
0: Não, agora ele eu vou comprar
3: nosso o querido ouvinte, Gustavo Zamberlan. Boa sorte na tua carreira aí, irmão. Tá?
2: E essa não é a opinião do Pretinho Básico.
4: Talvez não seja a profissão dele.
3: As opiniões pessoais. As opiniões pessoais aqui emitidas não condizem com a opinião da empresa.
0: Mas ele tem talento.
2: Atenção, Ministério da Justiça, eu não tô nesse corte aí.
0: Talento veio de berço, mas ele dormia no chão.
2: Isabelé, eu te defendi.
4: Que é?
0: Talento veio de berço, mas frase... ele dormia no chão.
3: Não,
0: né?
3: Não, essa frase é perigosa. Tem mais um e-mail da nossa audiência. Hoje foi o dia. Intolerância religiosa com os Exus.
0: Não,
3: é verdade. Eu tava ouvindo hoje
4: é
3: um uma.
4: Tanto de mimica.
3: Eu tava ouvindo. Prezados amigos do Pretinho Básico. Cuidado, e Rafael Menegasso.
0: Cuidado, nego.
4: Fala, meu querido.
3: O é segurança ruim, né? De Forte Apache, ele bota.
4: Olha o bullying que eu sofro e daí... Ai, né?
3: Forte Apache é pra poucos aqui na mesa, nem todo mundo conhece.
4: Você é das antigas,
2: Forte Apache. Eu queria ter um Forte Apache.
3: Me chamo Rafael Moraes. Eu levei o Forte Apache à experiência extrema. 4D. Taquei fogo no pois Forte Apache.
4: Vai, levou as veras mesmo.
3: No programa das 13, o nosso ouvinte Rafael mora em Gramado. No programa das 13, o senhor da sapiência, das piadas boas, da irreverência e do humor, fez um comentário sobre Exus, o qual foi interpretado imediatamente pelo colaborador Porã. Já vivemos um país cheio de intolerâncias, preconceitos, e este tipo de comentário não deve ser proibido, e sim esclarecido. Na Umbanda e em outras tradições afro-brasileiras, os Exus são entidades espirituais ligadas à comunicação entre o mundo material e o espiritual. Representam movimento, abertura de caminhos, proteção e equilíbrio entre as forças da vida. Muitas vezes são associados à justiça, à verdade e ao aprendizado através das escolhas do ser humano. O Exu não representa o mal, mas sim uma força espiritual que trabalha com a transformação e a evolução. Cada Exu possui características próprias, atuando em diferentes áreas da vida espiritual e emocional. Espero ter contribuído para o esclarecimento de tais equívocos. Um grande abraço para vocês, para o nosso segurança de Forte Apache, a quem agora eu pergunto. Rafinha, defina o que é um Exu.
4: Gostei da explicação dele.
3: Então, né? Então retrata com as suas palavras.
4: Ah, eu entendi. É que eu usei numa...
0: Um dia da caça do caçador.
4: É verdade, né, nego? Eu coloquei de uma maneira equivocada. Porque é um jeito que eu falo quando... Por um outro lado, quando alguma coisa é ruim. O que, no caso, não é com a explicação dele. Mas em nenhum momento foi uma intolerância religiosa. Certo. Tipo, aquele Exu daquele magrão fez uma cagada. E aí, só que tem a explicação que não é... Para de botar a mão na testa, vou fazer que nem tu aquele dia que não
3: tá suando. Não, mas é que eu venho com
4: isso
3: Rafinha...
4: Isso é das antigas,
3: gíria,
4: tu dizia assim,
3: gíria das antigas.
4: Aquele Exu fez uma merda. Isso.
3: Uma gíria é criada da... que ela remete a uma coisa ruim. Ela remete ao Exu e remete ao diabo.
4: Isso, é mais assim. Ou menos isso.
3: Mas ela é totalmente equivocada e que bom que vem esse exemplo aí, porque realmente o Exu é justamente o contrário. Abre caminho.
0: Porra, nego,
3: abre caminho.
0: Vamos se desconstruir aqui. A uma nós enredamos católicos ficaram bravos com nós.
4: Não, agora, até não foi.
0: Vamos xingar qual religião agora?
4: Não, nós não xingamos
3: religião nenhuma. Mas eu acho importante.
2: Todo mundo.
3: Eu acho importante esse tipo de acontecimento aqui, porque o Rafinha falou uma coisa que toda a minha geração fala.
4: Isso é gíria.
3: De se referir
0: claro,
3: a Exu
0: errado,
3: de uma forma errônea. E agora a gente teve uma explicação aí maravilhosa.
0: Então a gente acabou com esse.
3: Quem? Acabou. Quem persistir no meio agora, aí é um idiota.
0: Campeão.
4: Pode ser que o Mickey. Eu vou
0: Vem cá, Voque.
4: Ah, eu vou.
3: 11 minutos para 7, graças
4: mais
3: a Deus.
4: Um e-mail.
3: Vamos para os classificados do Pretinho. Para Redmac, a gente é de casa e CCGL é leite de verdade. Gaúcho como a gente. Vamos vender o que aí? Lindo.
2: Eles aceitam um carro, mas eles estão vendendo uma casa, um apartamento.
3: Entendi. Tu falou primeiro um carro, depois uma casa, depois
2: que
3: um apartamento.
2: Que é o que eles aceitam. Nos ajude a vender ainda esse mês o nosso lindo apartamento em Palhoça. Completamente imobiliado. Completamente imobiliado. É Palhoça, não Palhaço.
3: Palhoça maionese.
2: Com móveis sob medida. Ideal para um casal com filho ou
0: tá
2: pet.
0: Tá embaixo ele.
2: Onde a BR bifurca para Santa Amaro de Imperatriz, tá, Santa Catarina. Bem ali, querido, dobrando do mercado.
0: Legiante.
2: Lindo condomínio fechado chamado Torres da Bela Vista. Nosso apartamento conta com os seguintes diferenciais. Pronto pra morar, só fazer o rancho e levar as roupas.
3: Tem foto? Não tem, foto?
2: Não, não tem. Tem, possui salão de festas, playground, piscina e quadra de esportes.
4: Fica imaginando.
2: Fica.
0: Fecha os olhinhos.
2: Fica
0: fecha
2: na José Clemente de Macedo.
0: Fecha os olhinhos.
2: 625, terceiro andar. Apenas dois lances de escada sem elevador.
0: Ah, não.
2: Construído em 2015.
3: Ah, é da Palhoça.
2: São dois quartos e um banheiro sem suíte. Área de 61 metros quadrados. Possui uma vaga de garagem não coberta. 14C.
0: Vaga
2: possui
0: de
2: posição solar.
3: Tu tá tem meio, elevador?
2: Você tá meio covarde.
3: Não tem suíte.
2: Pra coragem.
4: Vai pra vaga de coragem.
0: Né? Ah, eu tô com medo.
2: Eu tenho uma vaga de coragem.
0: Quem me atirar aqui, vem ver. Fala vaga de coragem.
2: Posição solar. Frente norte, sol pela sacada e janela dos quartos.
0: Depois sou eu que não sei falar.
2: Ficam no imóvel. Ar-condicionado, móveis, iluminação decorativa e quadros.
0: Quanto de BTU?
2: Valor do condomínio.
3: Valor
2: do condomínio. R$700. IPTU.
3: Sem elevador.
2: 550 e lixo 490.
4: Mas tem uma vaga.
0: Não, só um pouquinho. Como assim? O lixo tem que pagar 450 pila para levar, né, do lixo?
4: Por ano.
3: Taxa de lixo do lixo.
4: A taxa é ser adulto. É saber que tu paga
3: IPTU
4: uma conta
3: e taxa de lixo é
0: eu
3: anual.
0: Eu queimo o lixo. Eu boto fogo.
2: Aceitamos um carro SUV elétrico, mais o restante em dinheiro. Aí, valor.
4: Aí, Lelê. Não, mas talvez tenha que devolver.
3: Não, meu, aceita SUV
4: não,
3: elétrico.
4: O meu é híbrido.
3: Alto é híbrido.
2: Valor. 355 mil, já com margem para corretores.
4: Dependendo
2: ou seja,
4: carro, volto,
2: 6%, 21%, devem ser descontados do valor.
0: O cara dá uma pensei espila pro cara.
2: Quando gritarem ruim para mim, segue a justificativa. Apartamentos parados, vazios, necessitando reparos e pinturas, podem ser adquiridos por 270 a 290.
4: Uma redação pra ver.
3: Por isso que não vem mais. É mais longo ainda. Quanto mais vocês atrapalham, mais longo fica.
2: É o que eu disse. Nosso apartamento tá pronto pra morar.
4: Tem razão.
3: Ah, é só entrar.
2: Fogão, forno, geladeira, fica tudo. Com 40 mil de móveis planejados. Se falar que foi no Pretinho...
4: Cara, eu me perdi um pouco.
2: Baixamos 1%.
3: Ele tá vendendo um pitbull.
2: Eu não tenho e-mail.
0: Tem elevador ou não?
3: Volta já. 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
13: 7 da noite, já tocou o sinal da Atlântida. Infelizmente não temos o palhaço maionese para nos dar hora aqui certinha hoje. Aliás, felizmente não temos. Antes da gente abrir aqui a votação do craque do episódio, Lelê, faltou tu aí numa volta aí, numa
14: rodada.
13: Que
14: eu recebi, falando do exunto, do assunto do exunto.
15: Tá tudo bem, Lelê? Difícil.
14: Só uma pergunta, né?
15: Pô, deixa eu aproveitar e mandar um beijo pro meu tio aqui... Papaulo, cara, que é da turma também.
13: Papaulo?
15: É, meu tio.
13: Grande Papaulo. É. Ele é gagago?
15: Não. É.
14: O Rafinha deve conhecer.
15: E é da turma, do Exu
14: também. Certo. O Exu Papaulo. Conhece, Rafinha? O Exu Papau?
15: E o Exu Pedro.
13: Teve um tempo nesse programa que a gente cantava a música do Exu Caveirinha, né?
14: Exu Papau.
13: Caveirinha, meia. É aí, Lelê, qual é que é?
14: Eu pertenço ao Exu Papau.
13: Ah, se tu conhece o Exu Papau, tá bem.
16: Era isso, então, que tu queria, Lelê?
15: Era, sexta-feira tem show.
13: Eu super valorizei, Lelê.
15: Sexta-feira tem show.
16: O Fetter parou tudo pra dar um toque.
14: Não, mas é que foi.
13: Ia dar um texto aqui do Elefante Letrado, da Brain Week, que eu falei ontem. Acabei te entregando a palavra. Vou ter que falar amanhã aqui, então. Vamos abrir a votação pro craque do episódio.
17: Não, peraí, tem o classificados é Belo AP no PB, arroba gmail.com.
13: Ficou faltando, claro.
14: Ah, Belo AP.
17: Belo AP no PB, arroba gmail.com.
13: Certo.
17: Gordo Léo, sou teu público. Olha, é um AP lá na Palhoça hoje, por 355.
14: Aqui na Palhoça.
17: Belo AP no gmail, arroba pb.com.
13: KTO.bet.
14: Palhaço, Palhoça.
13: BR. Aposte. Pode apostar, site é proibido para menores de 18 anos, jogue com responsabilidade, sai votando logo aí, Exu.
15: Joia rara.
13: Hã?
15: Joia rara tem
13: joia
15: meu
13: rara.
15: Voto.
13: Porra, nego. Joia rara tem
15: bem
13: teu
15: demais.
13: Voto. Joia vai votar em quem, JR?
15: Nego, dá pra eu esperar um pouquinho?
13: Dá. Não, Lelê, vai votar em quem?
14: Cara, hoje tá difícil, né, cara?
13: Então, tu, Adams, vai votar em quem?
15: Votar em ti, Alexandre.
13: Em mim, muito obrigado,
15: resiliência,
13: Adams.
15: Persistência.
13: Obrigado, obrigado.
15: Alguns
13: obrigado.
15: Adjetivos que formam um grande comunicador.
13: Muito obrigado.
15: Tem essa bolinha aqui. Ah, caçapa do Fute. Eles são tão ansiosos depois que não pegam a referência.
18: E aí, do nada, que obrigado, que
13: Adams. Vai votar em quem, garotão?
17: Rodrigo Adams, o único que se comportou no programa.
13: Parabéns. Tem meu voto também.
15: Ele tá com sono.
13: Joia rara, vai votar agora ou quer esperar um pouquinho ainda?
18: Nego, não, vou votar agora. Então me sinto pronto, nego.
13: Então vota.
18: Nego, vou votar no... No...
13: No quem? Em quem? Tu vai votar?
15: Vai apanhar, meu. Tu vai nego. Apanhar.
18: Eu sou perigoso.
15: Volta, merda!
18: Vou estar ali no fotógrafo de bola rasteira, nego.
15: Da intimidade, ó, que fazem contigo.
17: Da intimidade. Teus amigos aí, ó. Teus amigos bruxos. Aí.
15: Teus bruxos.
13: Fotógrafo de bola rasteira é muito bom. E tu, Lelê, vai botar aqui.
14: Eu vou ter que ser coerente comigo mesmo, né?
13: Tá.
14: A outra vez que tu abandonou a barca, que o Ivan assumiu ali,
13: certo.
14: Na iniciativa, eu votei nele pela iniciativa, vou votar no Joia Rara, mas pela
18: nego,
14: iniciativa de ter
18: Joia
14: assumido
18: bem.
14: Ali a
18: contigo,
13: eu gosto disso, um idiota proativo.
14: Isso.
18: Ah, nego, pra que isso aí?
15: Não é proativo, né?
13: Tu não é proativo?
18: Claro que não, nego. Porra, vai ofender?
13: Rafinha Menegasso, vai votar em quem, filho?
16: Tô pensando.
13: Aqui tô pensando, cara.
14: É difícil.
16: Vou votar no Joia Rara.
13: No Joia Rara.
18: Ah, nego, tô contigo, desculpa a brincadeira.
13: Então tá.
14: Joia Rara que amanhã, certamente.
15: Copa do Mundo, né, Joia?
13: É Copa do Mundo, Joia!
18: Que sonho, amigo.
13: Amanhã a gente vai divulgar aqui, então, quem são os artistas da rádio, os caras que vão cobrir a Copa do Mundo 2026 pra Atlântico.
18: Tô com o dedo da imigração lá, immigration, né? Tô aprendendo inglês.
13: Legal, Joia.
18: Let's go!
14: Segundo a tua informação dada no início desse programa, desta mesa,
13: quase 50%.
14: Quase 50%. Estarão na lista amanhã pra Copa.
13: Não tá. Quase 50%.
16: Eu sei dois.
13: Quase 50%.
16: Posso falar?
13: Não.
14: É amanhã, cara.
13: É só amanhã. Só amanhã. É, Joia Rara leva, né? Apesar dos dois ou três votos do Adams, o Joia Rara levou, né?
18: Ligou.
13: Parabéns, Joia.
18: O que, que eu ganho?
17: Não, tu votou em quem?
13: Eu votei no Adams.
17: Tu ganhou o Adams. O Joia Rara tem dois votos.
15: Chupa essa marimba.
13: Puxa, não, é verdade.
15: Negativo, ele tem três votos.
13: Roubaram.
15: Não. Eu, o Rafinho, ele votou no Joia Rara.
13: Isso, Joia Rara.
18: O ladrão sou eu,
13: ganhou.
18: Nego, porra,
13: o Joia Rara ganhou. Quê?
18: O ladrão sou eu, vai te fuder.
13: Isso aí. Joia Rara ganhou. Joia Rara, parabéns.
18: Tamo junto, Nego.
15: Votei certo. Ganhamos!
13: É o personagem que vai matar o palhaço maionese.
18: Não.
15: Sim, mas você tá feliz.
17: Cara, eu adoro
15: não,
17: palhaço
15: cara, maionese. Cara, eu não sou palhaço maionese, eu já te disse. Cara.
13: Tu fica mas me eu olhando. Te falei alguma coisa?
15: Tu me olhou com uma cara que eu...
13: Eu te olhei fosse... porque eu gosto de ti, tu é bonito. Tu
15: também dá um beijão na boca.
13: Não, também não.
15: Eu dou.
13: Era isso por hoje, 7 horas, 5 minutos. Vamos encerrando por aqui este Pretinho Básico. Obrigado pela sua audiência, pela sua parceria, preferência pelo nosso Pretinho Básico. E amanhã a gente vai voltar...
17: Ué? Saiu antes aí, tem que voltar com a amarela, mano.
15: Ah, chutou o cone das gurias.
17: Tem que chegar com a amarela.
15: Quando é limpeza?
17: Amanhã, tem que chegar com a amarela.
13: Vou amarelar o Rafinha na saída, que saiu do programa antes do programa terminar. Amanhã já volta amarelado, só pra deixar de ser otário. Boa noite de terça-feira, um abraço e até amanhã. Tchau!
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1: Opa, saudações, muito bem, chegamos por aqui depois do Pretinho Básico. Vamos com a tradicional trilha sonora deste início de noite. Hoje estamos na terça-feira, 26 de maio de 2026. 26, legal. Conforme eu disse, a trilha sonora de todas as noites. 2 horas até a Voz do Brasil, às 10, outra vez, retomamos aí com outras 2 horas, porém com o pijama. Então, a noite é absolutamente nossa, espero que seu dia esteja sendo agradável. O frio tá pegando, em algumas partes do estado de Santa Catarina tivemos chuva durante o dia, agora a maioria tempo seco. Agora o frio segue. Muito bem, arroba Everton Cunha Pi para pedidos e manifestos ou ainda pelo WhatsApp 489-9188-1009. Partimos para a primeira canção. Tudo começa com Eagle of Cherry, Say Tonight.

0: Ouvimos Praise You com Fat Boy Slim. Antes, Capital Inicial, quatro vezes. Você também, Tell Me Baby, Red Hot Chili Peppers. No começo, Save Tonight, Eagle and Cherry. 7h26, estamos na Atlântida. Vamos para o intervalo. E já já, temos mais. Mr. Pina Rede volta já.
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0: 7:30, Atlântida, rádio das nossas vidas. Harry Styles e a versão dele para a clássica do Tears for Fears, Everybody Wants to Rule the World.

0: 5 para as 8, encerramos esta sequência com uma das atrações do Atlântida Celebration. 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E aí nós teremos Lagoon, que ouvimos agora, teremos Jota Quest, que ouvimos há pouco, antes do Alok. Vamos ter Das Aranha, Marina Sena, Vitor Clay e DJ Guzanotto, Atel DJ. 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E aí vamos nos encontrar para esta celebração da música e da trilha sonora que faz parte dos nossos dias. Vamos para o intervalo, na sequência teremos mais por aqui. Calma aí. Mr. P na rede, volta já.
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6: A história do maior torneio de futebol do mundo tem quase 100 anos e só 8 seleções foram campeãs. A primeira edição aconteceu em 1930 e o Uruguai ficou com o título. E quem mais levantou a taça mais cobiçada do esporte? O Brasil, é claro. A seleção brasileira foi campeã em 58, 62, 70, 94 e 2002. Este ano, será que o Hexa vem? Outros 7 países também levantaram o caneco. São eles: Itália e Alemanha com 4 títulos, Argentina com 3, França e Uruguai com 2, Espanha e Inglaterra ganharam uma vez. 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

0: Ouvimos Silk Sonic, Leave the Door Open, Armandinho, a filha. E assim ficamos. Calma, 8h27, estamos bem demais nesta noite de terça-feira aqui na Atlântida. Vamos para um intervalo. E a meia hora final do programa de hoje. Mr. P na rede e volta já.
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0: Boa noite de terça, agora tem Cake Never There aqui na Atlântida.

0: Opa! Que a sequência da noite contemple as suas expectativas positivas. Encerramos aqui, Mr. P na rede. Aí está. Atlântida! Encerramos aqui, 6 para as 9.
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3: E olha só a dúvida da Luciana. Doutor, há 2 meses eu presenciei um assalto na minha frente e eu fiquei muito impactada. Em princípio, eu achei que tinha superado, mas nas últimas semanas eu tenho tido algumas crises de ansiedade, as imagens ficam voltando na minha cabeça. Por que que isso está acontecendo só agora? Olha só, Luciana, pelo que você está contando pra gente, você pode estar enfrentando sintomas de uma questão que a gente chama de transtorno do estresse pós-traumático, que é uma condição de saúde mental que é desencadeada exatamente por isso, por você vivenciar ou testemunhar um evento aterrorizante ou com um impacto emocional muito grande para você. E aí os principais sintomas incluem flashbacks, né, essas imagens voltam na tua cabeça, pesadelos, ansiedade e evitação de gatilhos, por exemplo, não querer sair na rua ou não querer passar naquele lugar que você presenciou o assalto, entre outras questões. O mais importante, já que você detectou que isso está acontecendo, é procurar um especialista em saúde mental, um psicólogo, um psiquiatra. Ele vai fazer uma boa avaliação e ele pode te propor, se ele achar necessário, alguns tipos de tratamento, que normalmente passam por psicoterapia e, em algumas situações, o controle dos sintomas com o uso de medicamentos. Mas esse uso provavelmente é por um tempo limitado. Tá com dúvidas? Escreve pra gente, @JairoBauerOficial.
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1: Olá, boa noite.
2: Boa noite para você que nos acompanha em todo o país.
1: Terça-feira, 26 de maio de 2026.
2: Vamos ao destaque do dia, qualidade de vida.
1: Brasil alcança pela primeira vez patamar mais elevado do índice de desenvolvimento humano.
2: Estudo das Nações Unidas aponta que a educação foi o que mais impulsionou o crescimento. Luana Karen.
3: Na escala que vai de 0 a 1, o país saiu de 0,744 em 2012 para 0,805 em 2024, alcançando o patamar de muito alto desenvolvimento humano.
1: Destaque também para o Bolsa Família, que além da transferência de renda, exige frequência escolar mínima de crianças e adolescentes.
2: Sobre o assunto, vamos conversar ao vivo com o ministro do Desenvolvimento e Assistência Social, Família e Combate à Fome, Wellington Dias.
1: E ainda, Minha Casa Minha Vida.
2: Presidente Lula entrega mais de 500 unidades habitacionais a famílias que vivem em Manaus.
1: Residencial conta com bibliotecas, duas churrasqueiras, centro comunitário, espaços comerciais e quadra poliesportiva.
4: Vamos contratar até o final desse ano 3 milhões de casas para o povo brasileiro.
2: Hoje, na apresentação da Voz do Brasil, Luciana Vasconcelos e Luciano Seixas.
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2: Pela primeira vez, o Brasil atingiu a classificação IDH muito alto na classificação das Nações Unidas.
1: O Índice de Desenvolvimento Humano mede a qualidade de vida da população.
2: Segundo o estudo, políticas como Bolsa Família colaboraram neste avanço.
3: O desenvolvimento humano no Brasil alcançou o maior nível da história, segundo o radar IDHM 2024, divulgado pelo Programa das Nações Unidas para o Desenvolvimento. Na escala que vai de 0 a 1, o país saiu de 0,744 em 2012 para 0,7.